0: Muita gente lembrou da infância agora.
1: Ah, lembrou.
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9: 10 e 3.

Olá, irmãos! Salve Maria! Com grande alegria nos encontramos e, de mãos dadas à Nossa Senhora, continuamos firmes e perseverantes na nossa caminhada até o Natal. Iniciemos a nossa novena, então? Em nome do Pai, do Filho e do Espírito Santo. Amém. Vinde, Espírito Santo, vinde, por meio da poderosa intercessão do Imaculado Coração de Maria, vossa amadíssima esposa. Vinde, Espírito Santo, vinde, por meio da poderosa intercessão do Imaculado Coração de Maria, vossa amadíssima esposa. Vinde, Espírito Santo, vinde, por meio da poderosa intercessão do Imaculado Coração de Maria, vossa amadíssima esposa. E a nossa meditação da palavra neste dia 26 de setembro, mais uma vez é o segundo livro de Samuel, capítulo 23, hoje o versículo 5. Sim, minha dinastia é estável diante de Deus. Ele fez comigo aliança eterna a ser observada com absoluta fidelidade. Minha salvação e inteira felicidade, não é Ele quem faz germinar? Querido Jesus, a mamãe continua na sua espera. Posso afirmar que você é o que há de mais importante para mim. Minha vida se resume em pensar em você e fazer de tudo para que você se sinta bem. Eu o amo, meu filho. Não vejo a hora de amamentá-lo, cobri-lo de beijos e ensinar as primeiras palavras e tudo o que sei sobre nosso Deus, nosso povo e nossa fé. Agora durma, meu bem, pois a mamãe também vai tentar descansar um pouco. Quem ama, não desiste de pedir, interceder em orar e orar em favor do ser amado. A novena de hoje nos traz no diário uma pequena oração. Maria, Mãe de Jesus, rezando por ele em seu ventre. Quantas de nós mulheres fizemos o mesmo durante toda a gravidez? Quantos homens, pais, enquanto esperavam a vinda de seus filhos, colocavam a mão sobre a barriga de suas esposas e também faziam a sua oração? Quantos de nós hoje rezamos, continuamos rezando por nossos filhos, por nossas filhas, talvez já por outras necessidades, quando saem com seus amigos, para que voltem em segurança, para que não se deixem ser ludibriados pelo que o mundo oferece, pelos prazeres mundanos, mas que mesmo fora dos nossos cuidados, eles vivam o fundamento da fé que um dia nós ensinamos. Quem ama sempre vai rezar por aquela pessoa que é tão amada. Isso é muito claro em nossa vida. Quantas são as pessoas pelas quais nós rezamos? Nossa família, mas também amigos que são como família em nossa vida. E quantas são as pessoas que rezam por nós, irmãos? Por quem somos, pelas nossas alegrias, mas também nos momentos da nossa dificuldade. Rezarmos uns pelos outros. Entregarmos ao Senhor o coração que talvez esteja inquieto, o coração que talvez esteja afastado e talvez até descrente da ação dele. Entregar aquele que precisa de cura, aquela que precisa da restauração, da alegria em sua vida. Obrigada, Senhor, por nos lembrar nesta novena da importância da oração. Obrigada, Senhor, por nos permitir ser sua presença através da oração. De impormos as mãos sobre os nossos filhos, nossas filhas, sobre os idosos da nossa casa e entregarmos a sua vida, entregarmos o seu coração aos seus cuidados. Obrigada, Senhor, pela família que o Senhor nos deu.
Obrigada por essas pessoas que fazem parte da nossa vida, da nossa história. Muitas vezes, talvez, a convivência não é fácil, mas é aí também, na dificuldade da convivência, que o amor se manifesta em tolerância, em auxílio, em silêncio e muitas vezes em perdão mútuo. Obrigada, Senhor, por nos permitir viver o seu amor através da oração uns pelos outros. Mãe Maria Santíssima, obrigada por nos reunir a nós, seus filhos e filhas, espalhados por este mundo, de tantos lugares diferentes, de tantos caminhos diferentes, e hoje estarmos aqui, Mãe, há 6 meses, não unidos de mãos dadas, mas no elo da oração e no elo do coração, rezando uns pelos outros, pelas alegrias, pelas dificuldades, uns dias sendo sustento, noutros dias nós sermos sustentados pela oração. Obrigada, Mãe, por nos permitir viver este tempo debaixo do seu manto, pela Senhora vir ao nosso encontro, tantas vezes nos dar o seu colo, enxugar as nossas lágrimas e principalmente, Mãe, por nos levar até Jesus. Com o coração repleto de gratidão, irmãos, entreguemos às mãos de Nossa Senhora tudo o que temos em nosso coração, na certeza de que ela leva tudo até Jesus. Façamos juntos a nossa oração diária, a oração da gravidez de Maria. Deus Pai, que por obra do Espírito Santo fecundastes o seio virginal de Maria e a escolhestes para ser a Mãe de Jesus, nosso Salvador, eu te louvo e te agradeço por teu amor incondicional por mim, por minha família e por toda a humanidade. Sei que a minha vida é regida pela tua providência. Da mesma forma que chamastes Maria para uma missão tão importante, também me chamas para cumprir os teus desígnios. Quero ser fiel a ti, a exemplo de Maria que gerou o Verbo por 9 meses. Também quero gestar o teu filho em meu coração, até eu poder dizer como apóstolo Paulo: já não sou eu quem vivo, é Cristo quem vive em mim. Nesta novena em que eu acompanho diariamente os 9 meses da Virgem Imaculada grávida, eu te peço a graça. Eu confio, amo e espero, assim como tua serva Maria Santíssima, Mãe de Jesus. Amém. Pai nosso que estais nos céus, santificado seja o vosso nome. Venha a nós o vosso reino. Seja feita a vossa vontade, assim na terra como no céu. O pão nosso de cada dia nos dai hoje. Perdoai-nos as nossas ofensas, assim como nós perdoamos a quem nos tem ofendido. E não nos deixeis cair em tentação, mas livrai-nos do mal. Amém. Ave Maria, cheia de graça, o Senhor é convosco. Bendita sois vós entre as mulheres, e bendito é o fruto do vosso ventre, Jesus. Santa Maria, Mãe de Deus, rogai por nós, pecadores, agora e na hora da nossa morte. Amém. Ave Maria, cheia de graça, o Senhor é convosco. Bendita sois vós entre as mulheres, e bendito é o fruto do vosso ventre, Jesus. Santa Maria, Mãe de Deus, rogai por nós, pecadores, agora e na hora da nossa morte. Amém. Ave Maria, cheia de graça, o Senhor é convosco. Bendita sois vós entre as mulheres, e bendito é o fruto do vosso ventre, Jesus. Santa Maria, Mãe de Deus, rogai por nós, pecadores, agora e na hora da nossa morte. Amém. Glória ao Pai, ao Filho e ao Espírito Santo, como era no princípio, agora e sempre. Amém.

sermos família do céu aqui na terra. Família de sangue, família que o Senhor nos deu de presente, que não é de sangue. Rezarmos uns pelos outros. Sermos fortificados na oração, na entrega de um coração sincero. A quem muitas vezes entrega um filho, já desenganado por conta do vício, aos seus cuidados, Senhor. E o Senhor faz. No seu tempo, do seu jeito, a conversão acontecer. Obrigada, Senhor, por acolher as nossas preces, as nossas súplicas que são entregues a Ti, Senhor, pelas mãos amorosas de Nossa Senhora. Nós confiamos na maternal e poderosa intercessão de Nossa Mãe do Céu. E nós sabemos, Senhor, que o Senhor tudo pode, que o Senhor tudo faz, que o Seu tempo é perfeito e que o Seu modo é o que nos faz amadurecer na fé. Obrigada, Senhor, pela oportunidade de a cada dia abrirmos mais o nosso coração para a Tua graça, para o Teu amor e para a Tua misericórdia. Obrigada, Mãe, por caminhar conosco. E amanhã, se Deus quiser, a gente se encontra, na certeza de que não estamos sozinhos, mas que Nossa Mãe vai à nossa frente. Leva tudo o que apresentamos a ela até Jesus. Ela não nos desampara, ela sempre está conosco. Até amanhã, irmãos, se Deus quiser.

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12: Hora certa, capital.
13: 10h23.
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5: Hora certa, capital.
6: 10h40.

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5: Hora certa, capital.
4: L22.

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6: Hora certa, Capital.
7: 11:03.

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0: Encanador e Dia Mundial dos Rios. Daqui a pouquinho vamos acompanhar Palavras que Não Passam com Padre Zezinho, mensagem do Papa Leão XIV e coroa em louvor a São Maximiliano Maria Kolbe. Tudo isso e muito mais aqui pela Rede Imaculada de Comunicação.
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0: E você que nos acompanha pela Rádio Santa Cruz, da cidade de Pará de Minas, em Minas Gerais, pelo 103,3 FM, um grande abraço para você. E você que acompanha a Rádio Esperança FM, da cidade de Novo Horizonte, em São Paulo, pelo 105,5 FM e Web Rádio Nordeste SAT, em Fortaleza, no Ceará. Um abraço para você que está conquistando o mundo inteiro a Cristo pela Imaculada. Iniciando o nosso programa, vamos rezar, porque tudo pode ser mudado pela oração. Ao iniciar algo, iniciemos com a oração. Rezemos a oração que o próprio Cristo nos ensinou. Pai nosso que estais no céu, santificado seja o vosso nome. Venha a nós o vosso reino. Seja feita a vossa vontade, assim na terra como no céu. O pão nosso de cada dia nos dai hoje. Perdoai as nossas ofensas, assim como nós perdoamos a quem nos tem ofendido. E não nos deixeis cair em tentação, mas livrai-nos do mal. Amém. Glória ao Pai, ao Filho e ao Espírito Santo, assim como era no princípio, agora e sempre. Amém.

0: E vamos acompanhar agora Palavras que não passam com Padre Zezinho.
1: Irmão, irmã, falemos da graça de ser religioso. É catequese. Nem todo mundo se sente religioso. Não faz parte da natureza de algumas pessoas cultivar a fé e a religião. Tem fé, mas não cultivam. Algumas até são pessoas boas, mas não querem pertencer a nenhuma religião, não querem se ligar. Não podemos julgar nem impingir nosso jeito de crer aos outros. Sentir que pertencemos a algo, aderirmos e querermos viver a religião voltados para os outros é uma graça que nem todos experimentam. Aqueles que receberam esta graça de viver na e da religião já sabem que escolheram um caminho de luzes, mas também de penumbras. Ao optar pela vida religiosa, haverá muitas renúncias, mas também muitas alegrias. A maior delas é saber que se escolheu viver para Deus e para os outros, escolheu a vida plena. O que faltar, Deus supre. É a promessa dele para todos nós, Mateus 28, 20. Mas a pessoa tem que ser verdadeira. Não pode brincar de ser religioso. Cante comigo.

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1: E vamos agora à mensagem do Papa Leão XIV. A igreja não existe para si mesma, mas para conduzir cada pessoa ao encontro com o Senhor. E por isso não basta perguntar se uma atividade é bem organizada, se conta com a participação das pessoas ou se existe há muitos anos. É preciso perguntar se ela realmente conduz a Cristo, se faz o Evangelho encontrar-se com a vida concreta das pessoas. E daqui a pouquinho teremos coroa e louvor a São Maximiliano Maria Kolbe.

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1: Coroa e louvor a São Maximiliano Maria Kolbe. Rezemos agora a coroa e louvor a São Maximiliano Maria Kolbe, percorrendo o caminho do martírio deste grande santo, fundador da Milícia da Imaculada. Iniciemos em nome do Pai, do Filho, do Espírito Santo. Amém. Lembrai-vos, ó Puríssima Virgem Maria, que jamais se ouviu dizer que algum daqueles que tem recorrido à vossa proteção, implorado o vosso auxílio, reclamado o vosso socorro, fosse por vós desamparado. Animado, pois, com igual confiança a vós, Virgem das Virgens, como a mãe recorro, a vós me aproximo, e gemendo sob o peso dos meus pecados, me prostro aos vossos pés. Não desprezeis as minhas súplicas, ó Mãe do Filho de Deus, mas antes as atendei e ouvi propícia. Amém. Rezemos nesta primeira invocação por todos os mílites que se dedicam a esta obra de evangelização. São Maximiliano Maria Kolbe, rogai por nós. Ó Maria concebida sem pecado, rogai por nós que recorremos a vós. Representantes, São Maximiliano Maria Kolbe, rogai por nós. Ó Maria concebida sem pecado, rogai por nós que recorremos a vós. E por todos quantos não recorrem a vós, especialmente pelos inimigos da Santa Igreja, e por todos quantos são a vós recomendados. Rezemos nesta quarta invocação pelos funcionários, por todos os seus familiares. São Maximiliano.

0: Maximiliano Maria Kolbe, rogai por nós. Ó Maria concebida sem pecado, rogai por nós que recorremos a vós, e por todos quantos não recorrem a vós, especialmente pelos inimigos da Santa Igreja, e por todos quantos são a vós recomendados. Nesta sétima invocação, rezemos pelo Santo Padre, o Papa Leão XIV, São Maximiliano Maria Kolbe, rogai por nós. Ó Maria concebida sem pecado, rogai por nós que recorremos a vós, e por todos quantos não recorrem a vós, especialmente pelos inimigos da Santa Igreja, e por todos quantos são a vós recomendados. Nesta oitava invocação, rezemos pelos nossos governantes. São Maximiliano Maria Kolbe, rogai por nós. Ó Maria concebida sem pecado, rogai por nós que recorremos a vós, e por todos quantos não recorrem a vós, especialmente pelos inimigos da Santa Igreja, e por todos quantos são a vós recomendados. Nesta nona invocação, rezemos por todos que confiam a nós as suas intenções. São Maximiliano Maria Kolbe, rogai por nós. Ó Maria concebida sem pecado, rogai por nós que recorremos a vós, e por todos quantos não recorrem a vós, especialmente pelos inimigos da Santa Igreja, e por todos quantos são a vós recomendados. Nesta décima invocação, rezemos pela conversão dos pecadores. São Maximiliano Maria Kolbe, rogai por nós. Ó Maria concebida sem pecado, rogai por nós que recorremos a vós, e por todos quantos não recorrem a vós, especialmente pelos inimigos da Santa Igreja, e por todos quantos são a vós recomendados. Nessa décima primeira invocação, rezemos pelos projetos da Milícia da Imaculada. São Maximiliano Maria Kolbe, rogai por nós. Ó Maria concebida sem pecado, rogai por nós que recorremos a vós, e por todos quantos não recorrem a vós, especialmente pelos inimigos da Santa Igreja, e por todos quantos são a vós recomendados. Nesta décima segunda invocação, rezemos por todos os evangelizadores. São Maximiliano Maria Kolbe, rogai por nós. Ó Maria concebida sem pecado, rogai por nós que recorremos a vós, e por todos quantos não recorrem a vós, especialmente pelos inimigos da Santa Igreja, e por todos quantos são a vós recomendados. Nesta décima terceira invocação, rezemos por todos os consagrados à Imaculada. São Maximiliano Maria Kolbe, rogai por nós. Ó Maria concebida sem pecado, rogai por nós que recorremos a vós, e por todos quantos não recorrem a vós, especialmente pelos inimigos da Santa Igreja, e por todos quantos são a vós recomendados. Nesta 14ª invocação, rezemos em gratidão a você, que colabora com esta obra, e agradecendo a todas as graças que recebemos através dos meios de comunicação. São Maximiliano Maria Kolbe, rogai por nós. Ó Maria concebida sem pecado, rogai por nós que recorremos a vós, e por todos quantos não recorrem a vós, especialmente pelos inimigos da Santa Igreja, e por todos quantos são a vós recomendados. Oremos. Ó Deus, que deste à Igreja e ao mundo São Maximiliano Maria Kolbe, sacerdote e mártir, ardente de amor pela Virgem Imaculada, inteiramente dedicado à missão apostólica e ao heróico serviço ao próximo, pela sua intercessão, concedei-nos sem reservas para o bem da humanidade, imitar na vida e na morte o Cristo teu Filho. Amém. E agora vamos à bênção com o guardião internacional do carisma da Milícia da Imaculada, Frei Sebastião Benito Coalho.
1: Ouvindo as suas intenções, creio que Deus Todo-Poderoso olha para você com tanto amor. E a Virgem Santíssima está recebendo

0: Com alegria os teus pedidos. Tenho certeza que Maximiliano Kolbe está te sorrindo, intercedendo para que você possa conseguir tudo aquilo que você pediu nesta oração. Eu te abençoo em nome do Pai, do Filho e do Espírito Santo. Amém.
1: São Maximiliano Maria Kolbe, incansável apóstolo da Imaculada, mártir da caridade, patrono dos nossos difíceis tempos, rogai por nós.

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6: Salve Maria Imaculada. Vamos olhar para esse anjo, arcanjo, que se fica um anjo especial. O nome dele significa realmente que ninguém pode se colocar contra Deus. E Miguel Arcanjo é o símbolo desse Deus que derrota o inimigo de cada um de nós. Esse inimigo que procura destruir a vida dentro de nós. Nós chamamos com muitos nomes, mas o identificamos como inimigo de Deus, como inimigo da fé, inimigo de cada um de nós. E Miguel Arcanjo foi escolhido como aquele que, através de uma energia divina, teria força para expulsar bem longe esse inimigo. É proclamado como protetor de todos nós, São Miguel Arcanjo. Eu olho para a imagem dele, pela espada, pelas asas, pelos pés, esmagando a cabeça do inimigo. Sinto nele uma força grande que hoje quero implorar para mim, para você, para todos nós. Pedimos a proteção dele para você. Milite, continua. Lembre-se, peço a proteção de Santo Agripino, que ele te proteja, te ampare sempre. Obrigado. Salve Maria Imaculada.
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2: Estamos de volta na Rede Imaculada de Comunicação, Evangelho em primeiro lugar. Um abraço para você que está conosco pela Rádio Cultura FM de Ituverava, em São Paulo, pelos 91.3 FM, Rádio Alvorada FM da cidade de Londrina, no Paraná, no 106.3 FM. E hoje é domingo, dia de louvar, agradecer a Deus pela semana que se passou e a nova semana que vamos viver amanhã. Então vamos conferir belas canções que vão nos ajudar a rezar esta linda oração. Vamos ouvir Sonda-me com Bia Dourado, Fica Conosco Senhor com Tânia Aníbal e João Carlos, e Vou Voltar com Davidson Silva.

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E para você que vai colaborar conosco, vamos oferecer Sim Eu Quero, com Padre Jonas Habib, na sequência Inclusive na Cruz, com Padre Pedro Cruz e Bruna Marques. Música.

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4: Vamos juntos, eu e você, na Rede Imaculada de Comunicação, o Evangelho em primeiro lugar. Vamos acompanhar Caminhando com Maria, com Padre José Allen.
5: A paz esteja com você. É por meio de Maria que nós vamos a Jesus. Devemos aprender a conviver com Maria, conversar com ela, como a gente conversa com nossa mãe, com nossos amigos, com a mais exigente guia, porque ela é a expressão da verdadeira unidade com Deus. A unidade, a obediência, exige amor para que se estabeleça realmente um relacionamento verdadeiro e saudável. É o amor que alimenta a convivência e também o conhecimento. Por isso é preciso meditar sobre os privilégios de Maria. Cada vez que a gente reflete sobre quem é Maria, como ela agiu, nas palavras que ela diz, tudo tão pouco, mas de uma profundidade que é inesgotável. Cada vez que a gente ouve o que Maria falou, ver como ela viveu, nós temos tanto que aprender e assim vamos realmente recuperando nossa autêntica identidade. Vivendo a vontade de Deus, nós temos uma nova compreensão de Maria. Quando a gente não compreende Maria bem, é porque também não estamos de acordo com a vontade de Deus. Se para nós fazer a vontade de Deus significa viver como Jesus, é também uma maneira de viver como Maria. Quando Maria diz, eu sou a serva do Senhor, faça-se em mim segundo a tua palavra, meditando de novo nestas palavras, nós viveremos como Maria para sermos todos de Jesus. Reflitamos sobre isso. Deus veio ao mundo através de Maria e nós vamos a Deus através de Maria.

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E para você que vai colaborar conosco, vamos oferecer o Espírito do Senhor com Frei José Moacir Cadenassi e Salve a Paz com Padre Irton Ribeiro. E daqui a pouquinho.

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2: O Senhor está comigo, nada temo. Que mal poderá alguém me fazer? O Senhor está comigo, prestando-me auxílio. Melhor é refugiar-se no Senhor. Salmo 117.
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3: Você sabe por que é essencial ler a Palavra de Deus? Porque nela encontramos respostas para as grandes questões da vida, o caminho para a verdadeira felicidade e luz diante da maldade no mundo. A Bíblia revela o amor e o plano de salvação de Deus para nós. É fonte de vida, estrada segura para o bem e para a paz. Quem a lê e guarda no coração, caminha com paz, sabedoria e vida em abundância.
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1: Rede Imaculada de Comunicação, Evangelho em primeiro lugar. Um grande abraço para você que nos acompanha pela Web Rádio Magnificat, de Biritinga, na Bahia, e Rádio Educador FM da cidade de Venceslau Brás, no Paraná, pelo 103.7 FM.

0: agora vamos conferir os melhores momentos da nossa programação.
1: São Mateus, nós vamos falar sobre ele com a Dita já. Estamos falando aqui sobre as parábolas do reino, né? As sete. Então sobraram duas ainda, que era para dar continuidade hoje.
2: Então a sexta parábola é a parábola da pérola, né? Que é Mateus 13:45 em diante. Então a parábola da pérola, todo mundo sabe que a pérola é algo assim muito valioso, né? E havia, de Jesus na parábola, havia um negociante que era conhecedor de pérolas, e ele ia de pessoas em pessoas, vendedores de pérola, procurando uma pérola grande de valor. E aí ele encontra no lugar lá, porque as pérolas geralmente são dentro do mar, né? E ele resolve vender tudo que ele tem para comprar, manda o cara guardar aquela pérola e volta para comprar aquela pérola. Tudo que ele tinha, ele vendeu tudo, todos os bens dele, para comprar aquela pérola. E a mensagem forte que fica para nós dessa parábola, que você pode ler lá em São Mateus, é que a pérola, quanto o tesouro escondido que nós já vimos, é o nosso passaporte para o reino de Deus, né? Para o reino dos céus, para a morada do Pai. Por isso, quando encontramos o reino dos céus, de alguma forma, porque nós, os cristãos que estamos comprometidos, como eu, você, muitos outros catequistas e padres e bispos e todos nós que estamos falando de Jesus, do reino de Deus, a gente é simplesmente aquele negociante que tem a pérola, né? Nós estamos oferecendo às pessoas o reino dos céus. E essa morada do Pai, quando a gente encontra, deve investir tudo que tem na nossa vida e alcançar e permanecer nesse reino para sempre. É isso que Jesus coloca: o bem mais precioso da nossa vida é o reino dos céus. E finalmente a sétima e última parábola, que é a da rede, né? No Mateus 13:47-50. Então Jesus termina com a sétima parábola, falando sobre a rede dos pescadores. Possivelmente ele estava à beira do lago do mar da Galileia. E quando ele diz que quando os pescadores lançam o mar, eles recolhem na rede todo tipo de peixe. Depois, quando está em terra, eles separam os peixes bons dos peixes ruins. E qual é a mensagem que traz essa parábola para nós? Jesus explica como será o juízo final. Como será a segunda vinda dele? Como será o final dos tempos? Quando Deus vai separar o justo dos injustos, os salvos dos perdidos, os que não são salvos, aqueles que não aceitaram e não acolheram o reino de Deus, e aqueles que rejeitaram, né? Os que rejeitaram estarão de um lado como os peixes na rede, e os que aceitaram do outro lado. Então, cada parábola, a gente sabe que a parábola é uma história que conta sobre algo difícil, que aqui no caso é o reino dos céus, mas dentro da situação que o povo vivia, né? Conclusão que a gente chega, que as sete parábolas de São Mateus no reino, Mateus 13, nos convida a uma profunda reflexão sobre que relação que nós temos com o reino dos céus, né? Como devemos buscar o reino de Deus, e a gente sabe que é de várias formas, como evangelizar os outros irmãos, como estudar todos os dias a palavra de Deus, que é lá, que tem sobre os ensinamentos de Jesus, como ouvir as homilias, que é um alimento vivo, e pelos meios de comunicação, como estamos fazendo aqui, né, Jorge? E pela própria Bíblia também. Então, sempre estamos, de todas as formas, buscando encontrar o reino de Deus, sempre.
1: Se for preciso, subir até no telhado, não tem? Não
2: tá? Exatamente.
1: De estar lá de cima.
2: O reino de Deus está em toda parte, mas a gente procura o reino de Deus onde fala de Jesus Cristo, porque foi Jesus Cristo que trouxe esse reino que era desconhecido de todos nós. Então Jesus Cristo traz esse reino de várias formas, ele vai explicando, e ele acha que a melhor forma de que as pessoas entendam é através de parábolas, de histórias do dia a dia das pessoas. Então, a gente vai começar entendendo um pouco por que que São Mateus apresentou Jesus às comunidades daquela época, né? Porque a gente sabe que cada evangelista apresentou Jesus, cada um dos quatro evangelhos apresenta Jesus de uma forma diferente. Mateus, como ele fala para os seus irmãos judeus, que Mateus era judeu, como ele fala para os judeus, ele apresenta Jesus como o Messias, aquele Messias que foi prometido desde os profetas, porque os judeus conhecem o Antigo Testamento e sabem que os profetas prometiam o Messias, né? Ele apresenta Jesus como filho de Deus, aquele que foi enviado do Pai. Ele apresenta Jesus como aquele que veio cumprir as profecias do Antigo Testamento. E depois ele apresenta Jesus como professor e curador, aquele que curava as pessoas, e como professor, que na época o professor era chamado de rabino, né? O tema principal do Evangelho de São Mateus é que Jesus Cristo veio estabelecer o seu reino na terra. Que reino? Aí ele passa o evangelho inteiro falando sobre o reino de Deus aqui na terra. Como é que Jesus veio instaurar esse reino de Deus na terra e de que forma? Por isso ele se preocupa por demais de explicar com detalhes o que que é o reino dos céus. Porque o reino dos céus não é tão fácil de entender, né? Então vamos prestar bem atenção. Quando ele, a gente já viu isso nos 3, 4 programas atrás, quando ele abre o evangelho. Quando ele abre o evangelho, ele coloca a coisa mais importante para o judeu, que é a genealogia, né? De onde Jesus Cristo veio, e veio de Davi, veio de Abraão e tal. Então ele faz aquelas 14 gerações de onde Jesus veio. Da onde é a origem de Jesus? Então ele tenta conectar a vida de Jesus com a tradição judaica. Aí ele coloca que o Jesus humano é o Cristo da fé, né? Então Jesus, é, como dissemos, é o pregador, mas ele também é o Messias esperado, é o rei dos céus, ele é o filho de Deus. Então o desafio maior de Mateus é não apenas mostrar Jesus como aquele que veio amar a todas as pessoas, mas aquele que oferece o amor em troca de mesmo de que seja um não amor, ou seja, uma tristeza, alguma coisa ruim. Ele mostra que Jesus tem amor por todas as pessoas. E só Mateus fala dos ensinamentos de Jesus como vencer o ódio, como vencer a vingança, como vencer o ressentimento, e ele prioriza o perdão, né? Então a gente imagina que as comunidades de Mateus tinham essas dificuldades. Achava difícil perdoar, achava difícil entender Jesus, porque para eles só existe um Deus, né? Não existe o Filho de Deus, então era difícil para eles entenderem. Então Mateus tenta colocar Jesus Cristo, que também Jesus era um judeu, dentro da comunidade judaica. Conforme São Mateus, a gente vai vendo no Evangelho, os ensinamentos de Jesus vence aquele ciclo de ódio que existia entre o povo, de vingança, de ressentimento, e Jesus priorizava sempre o perdão às pessoas. Então Mateus nos convida, né, a conhecer Jesus não apenas como um personagem histórico, aquele que veio e se tornou um pregador, mas descendente da realeza davídica e ao mesmo tempo um ser humano pobre, e também sendo Messias, Salvador e Senhor. Por isso foi tão difícil para o povo judeu entender Jesus. Falando, a gente esperava uma pessoa que fosse um substituto do rei Davi, mas ele veio com uma outra forma de realeza, né? Então, São Mateus ensina que Jesus nos traz o amor e a comunhão com Deus de uma forma humana. E ele ensina que o novo reino será eterno, quer dizer, todos aqueles reinos que tinha na época, aqueles reinos de Roma, os reinos que teve antigamente, de Salomão, de Davi, tudo acabou, mas só o reino de Deus será eterno. É isso que Mateus coloca para as pessoas, todos que o ouvem, né? Principalmente as comunidades judaicas tinha muita dificuldade de entender isso aí.
1: Dita, já estamos já, o tempo corre muito rápido, já estamos já 16h39. Eu queria que você também falasse para nós um pouquinho hoje desses cursos que está mantendo tudo aí, depois do intervalo nós complementamos. Fala pra gente, como é que está indo isso tudo que está pondo aí na internet?
2: Ai, João, está uma maravilha, viu? Meu curso chama-se Deus na Bíblia e na História do Seu Povo, né? É um curso meu e do Paulo, né? Que nós estamos juntos nessa luta, trabalhando em prol da evangelização. Como eu disse para você já várias vezes, o curso tem 8 módulos, com 4 aulas cada uma. Né? O acesso é um valor simbólico, não tem um valor nenhum no curso, o curso é, bem dizer, gratuito, e é só falar comigo, no 11 99465 3350. Se você quiser participar, só diz: olha, Dita, eu quero participar do teu curso, né? E aí, aproveitando, Jorge, se você quiser conhecer também os meus livros, que todo mundo aqui na rádio acho que já conhece, de Nossa Senhora, é também o mesmo telefone. Você pesquisa nos escritos, eu passei algum tempo pesquisando em loco, como a gente diz, no lugar que Nossa Senhora viveu, e também nos documentos dos primeiros cristãos. Então, o telefone é o meu ou do Rogério, né? Você ligando para mim, eu te passo o telefone do Rogério.
1: Isso, depois eu passo os dois.
2: Telefones, tá?
1: Então, intervalo, eu passo o teu e do Rogério de novo, tá bom? Agora estamos já
2: dizendo.
1: Dita, agora eu pediria que você fizesse agora aquela oração final, tá bom? Todas as pessoas que estão conosco nos pediram nossas orações.
2: Vamos pedir a Nossa Senhora hoje, especialmente pelos radialistas, por você, por todos os radialistas da Rádio Imaculada e de outras rádios, católico ou não católicas, mas todo radialista honesto, bom, direito, tem o dever de levar as coisas boas às pessoas, né? Então vamos rezar por todos esses, pedir a Nossa Senhora que abençoe cada radialista, e ela sabe o coração de cada um. Ave Maria, cheia de graças, o Senhor é convosco, bendita sois vós entre as mulheres, bendito é o fruto do vosso ventre, Jesus. Santa Maria, Mãe de Deus, rogai por nós, os pecadores, agora e na hora de nossa morte. Amém.
0: E vamos oferecer para você, meu irmão, para você, minha irmã, que está conosco pela Rede Imaculada de Comunicação, Banda Querigma, Nas Asas do Espírito, estás entre nós com Karen Kiyomizu.

0: 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Daqui a pouquinho, partilha da palavra com Dom Pedro Carlos Cipollini e Despertai para o Amor com Padre Ezequiel Dalpozo.
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3: Senhor lembra de nós, ele nos abençoará. Abençoará os que temem o Senhor, tanto os pequenos como os grandes. Salmo 113.
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2: Você está na Rede Imaculada de Comunicação, o Evangelho em primeiro lugar. Um abraço para você que acompanha a Rádio Capital FM de Cianorte, no Paraná, pelos 91.9 FM. Web Rádio Precursor da cidade de São Carlos, em São Paulo. Web Rádio Sua Melodia, da cidade de Santa Rita, da Paraíba. E vamos agora ouvir o Evangelho do Dia com o Bispo de Santo André, Dom Pedro Carlos Cipollini.

meus irmãos, irmãs, amigos, amigas. Mais uma vez eu convido você para estarmos aqui juntos e refletirmos a palavra de Deus nesse 26º domingo do tempo comum. Sou Dom Pedro Spolini, bispo da Diocese Santo André, e vamos refletir hoje o evangelho do dia, desse dia de domingo. Evangelho de São Mateus, capítulo 21, versículos de 28 a 32. Vamos ouvir com atenção. O que acham disso? Disse Jesus. Um homem tinha dois filhos. Dirigindo-se ao primeiro, disse: Filho, vá trabalhar hoje na vinha. Ele respondeu: Não quero. Mas depois se arrependeu e acabou indo. Dirigindo-se ao segundo, disse a mesma coisa. Ele respondeu: Eu irei, Senhor. Mas não foi. Qual dos dois fez a vontade do Pai? Disseram: O primeiro. Jesus lhes disse: Eu lhes garanto, os cobradores de impostos e as prostitutas vão entrar no reino de Deus antes de vocês. Porque João veio a vocês no caminho da justiça, e vocês não acreditaram nele. Os cobradores de impostos e as prostitutas acreditaram nele. Mas vocês mesmo, depois de ver isso, não se arrependeram para acreditar nele. Palavra da salvação. É a palavra de Jesus. Jesus falava muito em parábolas para que todos pudessem compreender. A parábola mostra que o importante não são as palavras, mas as ações, o fazer, o praticar a palavra de Deus e não falar dela somente. Podemos enganar os outros com nossas belas palavras, mas nossa prática revela nossas intenções e nossas opções. Jesus diz que os pecadores e as prostitutas precedem as autoridades religiosas no reino de Deus, porque aquelas autoridades religiosas, elas realmente só falavam, mas não praticavam, o seu coração estava longe daquilo que eles mesmos ensinavam. Enquanto os pecadores, as prostitutas, que são excluídos lá do templo de Jerusalém por não cumprirem a lei, levavam a sério o caminho da justiça. Eles ajudavam uns aos outros, sofriam, mas sabiam o caminho da solidariedade. As autoridades fazem de sua suposta justiça a fonte do seu poder, não é? Do seu domínio sobre os outros. Então eram vistos como santos, como perfeitos, e por isso se davam ao direito, né, de dominar, de ditar, né, o que eles queriam para o pobre do povo. Portanto, a parábola denuncia a hipocrisia de uma elite religiosa que se apresenta como cumpridora da vontade de Deus, quando, na verdade, de fato, não cumpriam a vontade de Deus, só falavam. É clara, portanto, meus irmãos, esta mensagem que nos chama todos à conversão. O importante diante de Deus é fazer, é o testemunho de vida. Os grupos desprezados são verdadeiros herdeiros do reino de céu, porque muitas vezes eles nem sabem falar, ou às vezes nem conhecem Jesus, mas praticam a caridade, o amor, a justiça. Jesus repreende os bons, porque acha que já estão vivendo de forma perfeita, honesta, justa, e que não há mais o que melhorar, né? E ainda acaba desprezando os outros, que não sabem falar bonito, nem conhecem as escrituras como eles. Olha que grande lição Jesus nos dá. E de fato, o Papa Paulo VI, naquele grande documento Evangelii Nuntiandi, ele diz assim, que os homens de hoje, as pessoas,
preferem o testemunho de vida do que os discursos, as palavras. E se acredita naquele que está falando, é por causa do testemunho de vida que ele dá. Que essa lição possa gravar-se no nosso coração para nos ajudar a nos convertermos. Meus irmãos e irmãs, e hoje às 18 horas, nesse domingo, estarei na paróquia São Vicente Paulo, na Forania Mauá, para a festa do padroeiro, esse grande santo da caridade, é o patrono das obras de caridade na igreja. Ele que praticou, né, aquilo que Jesus ensinou de uma forma extraordinária, valorizou mais a prática da caridade do que só o falar da caridade. Que exemplo para nós! E nessa Santa Missa vão ser conferidos os ministérios, né, ao senhor Calil, que se prepara para um dia se tornar um diácono permanente na nossa diocese. Vamos rezar por ele.

0: Vamos acompanhar Despertai para o Amor com Padre Ezequiel Dalpozo.
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0: quero desejar para vocês muita paz, muita luz, que o coração possa acolher a graça de Deus que está sempre vindo ao nosso encontro e nós possamos fazer bem todas as coisas. Eu gostaria de conversar sobre a felicidade. A felicidade será apenas um instante? Ou nós podemos ter uma felicidade duradoura? A felicidade certamente significa vida bem-sucedida. E sobre isso é fácil conseguir unanimidade. Mas a questão é como conseguir uma felicidade duradoura? Será só uma questão de postura? Uma questão de estilo de vida ou das circunstâncias que envolvem a cada um? Felicidade significa estar bem consigo mesmo e de acordo consigo mesmo. Mas também é certo que a felicidade absoluta, como muitos pretendem e imaginam, está vedada a nós seres humanos. O que experimentamos é sempre uma felicidade relativa. A felicidade absoluta, dizem-nos os teólogos em seus escritos, nos espera somente após a morte no céu, quando não haverá mais necessidade e nós seremos plenos. Daí a palavra plenitude. Em nosso dia a dia, a felicidade é sempre atacada e ameaçada. Não podemos de forma nenhuma tê-la no sentido de possuí-la, agarrá-la e segurá-la com a mão. Só raras vezes conseguiremos experimentar um momento de felicidade absoluta. No momento em que temos esta experiência, nada falta. Mas pode ser que no instante seguinte já nos sintamos de novo dilacerados. Algo vai mal em nossa vida, uma experiência de dor, de morte, de falta de saúde, já vem e abala o coração de quem antes sentia a felicidade. Por isso a felicidade é aquele estado de alegria, de satisfação, que acontece na nossa vida quando nós assumimos a vida como ela é. Um filósofo da antiguidade dizia: não te esforces para que as coisas aconteçam como desejas, mas deseja os acontecimentos como acontecem e terás uma vida feliz. Ou seja, nós precisamos viver na situação em que nós estamos inseridos, sem continuamente só desejar outra coisa, outra realidade. O importante é viver a vida que nós temos, a situação que nós temos, e ir superando sempre da melhor forma e encontrar nisso aí, nessa realidade, razões para ser feliz. Um forte abraço. Deus te abençoe em nome do Pai, do Filho e do Espírito Santo. Amém. Até o próximo encontro.
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Esse foi o Padre Ezequiel Dalpozo com o quadro Despertai para o Amor. Vamos ouvir agora Pedi e Recebereis com Wagner Bittencourt e Nossa Pessoa com Agnus Dei.

0: São Miguel Arcanjo, defendei-nos no combate. 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Daqui a pouquinho vamos rezar o terço da Divina Misericórdia.
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2: Em minha angústia busco o Senhor, de noite estendo minhas mãos sem descanso, e minha alma recusa ser consolada. Lembro-me de Deus, ponho-me a meditar e desfaleço. Salmo 76.
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3: Em algum momento, talvez você já tenha se perguntado qual é o verdadeiro sentido da vida. Muitas vezes buscamos respostas fora de nós e esquecemos que o maior sentido está em simplesmente viver. Cada pessoa é única, singular, insubstituível. E Deus te criou com um propósito cheio de amor. Cada detalhe da sua existência reflete o caminho do Criador. Celebre a vida e agradeça por esse presente incrível.
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Amém. Pai nosso que estais no céu, santificado seja o vosso nome. Venha a nós o vosso reino, seja feita a vossa vontade, assim na terra como no céu. O pão nosso de cada dia nos dai hoje. Perdoai-nos as nossas ofensas,

de graça, o Senhor é convosco. Bendita sois vós entre as mulheres, e bendito é o fruto do vosso ventre, Jesus. Santa Maria, Mãe de Deus,

único Filho nosso Senhor, que foi concebido pelo poder do Espírito Santo, nasceu da Virgem Maria, padeceu sob Pôncio Pilatos, foi crucificado, morto e sepultado, desceu à mansão dos mortos,

0: Primeiro mistério, meditamos sobre a oração e a agonia de nosso Senhor Jesus Cristo no Horto das Oliveiras.
1: Nesse momento, surgiu diante dos olhos da minha alma uma visão que era como de nosso Senhor no Jardim das Oliveiras. Primeiramente, os sofrimentos físicos e todas as circunstâncias que o agravavam. Em seguida, os sofrimentos espirituais em toda a sua extensão, e ainda aqueles dos quais ninguém saberá. Essa visão englobava tudo: julgamentos injustos, difamações. Quando terminou a visão, um suor frio me cobria a testa. Fazei de mim, Jesus, um sacrifício agradável e puro ao olhar do vosso Pai. Eterno Pai, eu vos ofereço o corpo e sangue, a alma e a divindade de vosso diletíssimo Filho, nosso Senhor Jesus Cristo, em expiação dos nossos pecados e dos do mundo inteiro.
0: Pela sua dolorosa paixão,
1: tende misericórdia de nós e do mundo inteiro.
0: Pela sua dolorosa paixão,
1: tende misericórdia de nós e do mundo inteiro.
0: Pela sua dolorosa paixão,
1: tende misericórdia de nós e do mundo inteiro.
0: Pela sua dolorosa paixão,
1: tende misericórdia de nós e do mundo inteiro.
0: Pela sua dolorosa paixão,
1: tende misericórdia de nós e do mundo inteiro.
0: Pela sua dolorosa paixão,
1: tende misericórdia de nós e do mundo inteiro.
0: Pela sua dolorosa paixão,
1: tende misericórdia de nós e do mundo inteiro.
0: Pela sua dolorosa paixão,
1: tende misericórdia de nós e do mundo inteiro.
0: Pela sua dolorosa paixão,
1: tende misericórdia de nós e do mundo inteiro.
0: Pela sua dolorosa paixão,
1: tende misericórdia de nós e do mundo inteiro. Ó sangue e água que jorrastes do coração de Jesus,

0: segundo mistério, meditamos sobre a flagelação de nosso Senhor Jesus Cristo.
1: Quando cheguei para a adoração, logo me envolveu o recolhimento interior e vi nosso Senhor amarrado ao tronco e logo sobreveio a flagelação. Vi quatro homens que se revezavam a açoitar o Senhor e quando o flagelavam os carrascos, Jesus se calava e olhava para o longe. Então calaram-se também os meus lábios e comecei a sentir em mim a agonia. Então o Senhor me disse: estou vendo a dor sincera do teu coração, que trouxe enorme alívio ao meu coração. Olha e consola-te. Eterno Pai, eu vos ofereço o corpo e sangue, a alma e a divindade de vosso diletíssimo Filho, nosso Senhor Jesus Cristo, em expiação dos nossos pecados e dos do mundo inteiro.
0: Pela sua dolorosa paixão,
1: tende misericórdia de nós e do mundo inteiro.
0: Pela sua dolorosa paixão,
1: tende misericórdia de nós e do mundo inteiro.
0: Pela sua dolorosa paixão,
1: tende misericórdia de nós e do mundo inteiro.
0: Pela sua dolorosa paixão,
1: tende misericórdia de nós e do mundo inteiro.
0: Pela sua dolorosa paixão,
1: tende misericórdia de nós e do mundo inteiro.
0: Pela sua dolorosa paixão,
1: tende misericórdia de nós e do mundo inteiro.
0: Pela sua dolorosa paixão,
1: tende misericórdia de nós e do mundo inteiro.
0: Pela sua dolorosa paixão,
1: tende misericórdia de nós e do mundo inteiro.
0: Pela sua dolorosa paixão,
1: tende misericórdia de nós e do mundo inteiro.
0: Pela sua dolorosa paixão,
1: tende misericórdia de nós e do mundo inteiro. Ó sangue e água que jorrastes do coração de Jesus, como fonte de misericórdia para nós, eu confio.

0: terceiro mistério, meditamos sobre a coroação de espinhos de nosso Senhor Jesus Cristo.
1: Quando me concentro na paixão do Senhor, frequentemente vejo nosso Senhor na adoração, da seguinte maneira: após a flagelação, cobriram o Senhor com um manto de púrpura, sujo e rasgado, jogando-o sobre as chagas renovadas. Fizeram uma coroa de espinhos e a colocaram na sua santa cabeça, pondo-lhe ainda um caniço nas mãos e zombando dele. Cuspiam no seu rosto, enquanto outros pegavam o caniço e batiam na cabeça. Outros infligiam-lhe dores esbofeteando-o, ou cobrindo-lhe o rosto, davam-lhe murros. Jesus suportava tudo em silêncio. Que toda a alma reflita sobre o que Jesus sofreu neste momento.
2: Eterno Pai, eu vos ofereço o corpo e sangue, a alma e a divindade de vosso diletíssimo Filho, nosso Senhor Jesus Cristo, em expiação dos nossos pecados e dos do mundo inteiro.
0: Pela sua dolorosa paixão,
1: tende misericórdia de nós e do mundo inteiro.
0: Pela sua dolorosa paixão,
1: tende misericórdia de nós e do mundo inteiro.
0: Pela sua dolorosa paixão,
1: tende misericórdia de nós e do mundo inteiro.
0: Pela sua dolorosa paixão,
1: tende misericórdia de nós e do mundo inteiro.
0: Pela sua dolorosa paixão,
1: tende misericórdia de nós e do mundo inteiro.
0: Pela sua dolorosa paixão,
1: tende misericórdia de nós e do mundo inteiro.
0: Pela sua dolorosa paixão,
1: tende misericórdia de nós e do mundo inteiro.
0: Pela sua dolorosa paixão,
1: tende misericórdia de nós e do mundo inteiro.
0: Pela sua dolorosa paixão,
1: tende misericórdia de nós e do mundo inteiro.
0: Pela sua dolorosa paixão,
1: tende misericórdia de nós e do mundo inteiro. Ó sangue e água que jorrastes do coração de Jesus, como fonte de misericórdia para nós, eu confio.

0: quarto mistério, meditamos sobre Jesus carregando a cruz para o Calvário.
1: Jesus surgiu de repente diante de mim, despido de suas vestes, coberto de chagas por todo o corpo, os olhos cheios de sangue e lágrimas, o rosto todo desfigurado, coberto de escarros. Ó Cristo, vós sabeis como desejo ardentemente assemelhar-me a vós. Fazei que participe de toda a vossa paixão, que toda a vossa dor se entorne no meu coração. Confio que completareis isso em mim, de maneira que julgardes apropriada. Eterno Pai, eu vos ofereço o corpo e sangue, a alma e a divindade de vosso diletíssimo Filho, nosso Senhor Jesus Cristo, em expiação dos nossos pecados e dos do mundo inteiro.
0: Pela sua dolorosa paixão,
1: tende misericórdia de nós e do mundo inteiro.
0: Pela sua dolorosa paixão,
1: tende misericórdia de nós e do mundo inteiro.
0: Pela sua dolorosa paixão,
1: tende misericórdia de nós e do mundo inteiro.
0: Pela sua dolorosa paixão,
1: tende misericórdia de nós e do mundo inteiro.
0: Pela sua dolorosa paixão,
1: tende misericórdia de nós e do mundo inteiro.
0: Pela sua dolorosa paixão,
1: tende misericórdia de nós e do mundo inteiro.
0: Pela sua dolorosa paixão,
1: tende misericórdia de nós e do mundo inteiro.
0: Pela sua dolorosa paixão,
1: tende misericórdia de nós e do mundo inteiro.
0: Pela sua dolorosa paixão,
1: tende misericórdia de nós e do mundo inteiro.
0: Pela sua dolorosa paixão,
1: tende misericórdia de nós e do mundo inteiro. Ó sangue e água que jorrastes do coração de Jesus, como fonte de misericórdia para nós, eu confio.

0: quarto mistério, meditamos sobre a morte de Jesus na cruz.
1: À noite, vi Nosso Senhor crucificado. Das mãos, dos pés e do lado, corria o preciosíssimo sangue. A seguir, Jesus me disse: tudo isto é pela salvação das almas. Reflete, minha filha, sobre o que tu estás fazendo pela salvação delas. Respondi: Jesus, quando olho para a vossa paixão, vejo que eu quase nada faço pela salvação das almas. E o Senhor me disse: fica sabendo, minha filha, que o teu silencioso martírio de todos os dias, na total submissão à minha vontade, leva muitas almas ao céu. Quando te parecer que o sofrimento ultrapassa as tuas forças, olha para as minhas chagas e te elevarás acima do desprezo e do juízo dos homens. A meditação sobre a minha paixão te ajudará e te elevarás acima de tudo. Compreendi muitas coisas que antes não era capaz de entender. Eterno Pai, eu vos ofereço o corpo e sangue, a alma e a divindade de vosso diletíssimo Filho, nosso Senhor Jesus Cristo, em expiação dos nossos pecados e dos do mundo inteiro.
0: Pela sua dolorosa paixão,
1: tende misericórdia de nós e do mundo inteiro.
0: Pela sua dolorosa paixão,
1: tende misericórdia de nós e do mundo inteiro.
0: Pela sua dolorosa paixão,
1: tende misericórdia de nós e do mundo inteiro.
0: Pela sua dolorosa paixão,
1: tende misericórdia de nós e do mundo inteiro.
0: Pela sua dolorosa paixão,
1: tende misericórdia de nós e do mundo inteiro.
0: Pela sua dolorosa paixão,
1: tende misericórdia de nós e do mundo inteiro.
0: Pela sua dolorosa paixão,
1: tende misericórdia de nós e do mundo inteiro.
0: Pela sua dolorosa paixão,
1: tende misericórdia de nós e do mundo inteiro.
0: Pela sua dolorosa paixão,
1: tende misericórdia de nós e do mundo inteiro.
0: Pela sua dolorosa paixão,
1: tende misericórdia de nós e do mundo inteiro. Ó sangue e água que jorrastes do coração de Jesus, como fonte de misericórdia para nós, eu confio em vós.

0: louvores à misericórdia divina. Misericórdia divina que brota do seio do Pai.
1: Eu confio em vós.
0: Misericórdia divina, atributo máximo de Deus.
1: Eu confio em vós.
0: Misericórdia divina, mistério inefável.
1: Eu confio em vós.
0: Misericórdia divina, fonte que brota do mistério da Santíssima Trindade.
1: Eu confio em vós. Misericórdia divina que nenhuma mente, nem humana, nem angélica pode prescrutar.
0: Eu confio em vós.
1: Misericórdia divina, da qual provém toda a vida e felicidade.
0: Eu confio em vós.
1: Misericórdia divina, mais sublime do que os céus.
0: Eu confio em vós.
1: Misericórdia divina, fonte de milagres e prodígios.
0: Eu confio em vós. Misericórdia divina que envolve o universo todo.
1: Eu confio em vós.
0: Misericórdia divina que desce ao mundo na pessoa do Verbo encarnado.
1: Eu confio em vós.
0: Misericórdia divina que brotou da chaga aberta do coração de Jesus.
1: Eu confio em vós.
0: Misericórdia divina, encerrada no coração de Jesus para nós e, sobretudo, para os pecadores.
1: Eu confio em vós. Misericórdia divina, imprescrutável na instituição da Eucaristia.
0: Eu confio em vós.
1: Misericórdia divina, na instituição da Santa Igreja.
0: Eu confio em vós.
1: Misericórdia divina, no sacramento do Santo Batismo.
0: Eu confio em vós.
1: Misericórdia divina, na nossa justificação por Jesus Cristo.
0: Eu confio em vós. Misericórdia divina que nos acompanha por toda a vida.
1: Eu confio em vós.
0: Misericórdia divina que nos envolve de modo particular na hora da morte.
1: Eu confio em vós.
0: Misericórdia divina que nos concede a vida imortal.
1: Eu confio em vós.
0: Misericórdia divina que nos acompanha em todos os momentos da vida.
1: Eu confio em vós. Misericórdia divina que nos defende do fogo do inferno.
0: Eu confio em vós.
1: Misericórdia divina na conversão dos pecadores endurecidos.
0: Eu confio em vós.
1: Misericórdia divina, enlevo para os anjos, inefável para os santos.
0: Eu confio em vós.
1: Misericórdia divina, insondável em todos os mistérios divinos.
0: Eu confio em vós. Misericórdia divina que nos eleva de toda miséria.
1: Eu confio em vós.
0: Misericórdia divina, fonte de nossa felicidade e alegria.
1: Eu confio em vós.
0: Misericórdia divina que do nada nos chama para a existência.
1: Eu confio em vós.
0: Misericórdia divina que abrange todas as obras de suas mãos.
1: Eu confio em vós. Misericórdia divina que coroa tudo o que existe e que existirá.
0: Eu confio em vós.
1: Misericórdia divina na qual todos somos imersos.
0: Eu confio em vós.
1: Misericórdia divina, doce consolo para os corações atormentados.
0: Eu confio em vós.
1: Misericórdia divina, única esperança dos desesperados.
0: Eu confio em vós. Misericórdia divina, repouso dos corações, paz em meio ao terror.
1: Eu confio em vós.
0: Misericórdia divina, delícia e êxtase dos santos.
1: Eu confio em vós.
0: Misericórdia divina, que desperta a confiança onde não há esperança.
1: Eu confio em vós.

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Olá, seja bem-vindo, bem-vinda ao programa Encontro com Cristo. Receba o abraço de Jesus misericordioso com a ternura da doce Virgem Maria, Nossa Senhora dos Prazeres. Comecemos com a nossa bênção, pedindo a proteção contra o mal. Pelo sinal da Santa Cruz, livrai-nos, Deus nosso Senhor, dos nossos inimigos espirituais e terrenos. Em nome do Pai, do Filho e do Espírito Santo. Amém. Coloque a mão sobre o seu peito, receba esta bênção. Pela poderosa intercessão de São Miguel Arcanjo, que o Senhor proteja você contra as ciladas do maligno, das tentações e de toda a influência do mal. Que São Miguel combata por você e ajude você a permanecer firme na fé e na graça de Deus. Que a bênção do Deus Todo-Poderoso, Pai, Filho e Espírito Santo, desça sobre você e permaneça para sempre. Amém. Eu quero que você me envie o seu testemunho, ou escrito ou por vídeo, e é muito fácil. Pelo e-mail testemunhos@encontrocomcristo.com.br ou pelo WhatsApp que está aparecendo. Eu estou esperando o seu testemunho. São João da Cruz ensina: Deus se dá principalmente à alma que é mais evoluída.

0: cansaço interior. Parece que tudo perdeu a direção e que as forças estão acabando. Porém, Deus nunca abandona quem caminha com Ele. Mesmo quando você não percebe, o Senhor continua presente, sustentando cada passo. Está revelado no Salmo 22, versículo 4. Ainda que eu atravesse o vale escuro, nada temerei, pois estáis comigo, vosso bordão e vosso báculo são o meu amparo. Essa palavra não é apenas poesia espiritual. É uma promessa viva para os momentos em que o coração sente peso, tristeza ou insegurança. O vale escuro pode aparecer como doença, crise familiar, luta interior ou portas que parecem fechadas. Mas quem decide confiar, descobre algo extraordinário, algo sobrenatural. Deus caminha dentro do vale escuro com você. Ele não observa de longe. Ele guia, protege, fortalece e conduz para fora da escuridão. Muitas vezes é justamente no vale escuro que a fé amadurece, que a oração se torna mais verdadeira e que a presença de Deus se torna mais profunda. O Espírito Santo acende luz dentro de você e aquilo que parecia derrota começa a se transformar em testemunho, em vida nova. Por isso, não desista no meio da noite escura. Continue caminhando, rezando, confiando e louvando, porque Deus ainda está escrevendo sua história. O vale não é o fim do caminho, é apenas a passagem para um novo tempo de graça, vitória e renovação espiritual. Quando você persevera, mesmo ferido, cansado e sem respostas, o Senhor transforma sua fidelidade silenciosa em força interior, coragem e esperança para continuar avançando até que a luz de Deus brilhe novamente em sua vida. Você quer isso? Vamos então rezar juntos neste momento. Reze comigo. Senhor Jesus, nos momentos escuros da minha vida, ajuda-me a lembrar que Tu estás comigo. Fortalece minha fé, sustenta meu coração e conduz meus passos para fora de todo o vale escuro do medo e desânimo. Espírito Santo, acende em mim a luz da esperança. Amém. Creia que neste momento, este dia será o dia de você experimentar a presença amorosa de Deus. Não desista.
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0: Hoje nós vamos dar a bênção para os enfermos, vamos dar a bênção para a cura da saúde e para que você beba esta água também com fé para os seus remédios, para que aconteça aquilo que recebeu a mulher do fluxo de sangue que tocou em Jesus. Peçamos nesta intenção a intercessão da Virgem Maria. Ave Maria, cheia de graça, o Senhor é convosco. Bendita sois vós entre as mulheres e bendito é o fruto do vosso ventre, Jesus. Santa Maria, Mãe de Deus, rogai por nós, pecadores, agora e na hora de nossa morte. Amém. Ave Maria, cheia de graça, o Senhor é convosco. Bendita sois vós

entre as mulheres, e bendito é o fruto do vosso ventre, Jesus. Santa Maria, Mãe de Deus, rogai por nós, pecadores, agora e na hora de nossa morte. Amém. Ave Maria, cheia de graça, o Senhor é convosco. Bendita sois vós entre as mulheres, e bendito é o fruto do vosso ventre, Jesus. Santa Maria, Mãe de Deus, rogai por nós, pecadores, agora e na hora de nossa morte. Amém. Eu vou abençoar a água para que, ao bebê-la, você possa receber, como a mulher do fluxo de sangue, a bênção da saúde. Água para beber também com seus remédios. Deus do impossível, em nome do teu Filho Jesus, que curou os enfermos, derrama com a força do Espírito Santo a tua bênção sobre esta água, para que todos aqueles que a beberem recebam a cura, que todos aqueles que tomarem com os seus remédios recebam a eficácia e o resultado, em nome do Pai, do Filho e do Espírito Santo. Amém. Beba com fé esta água. Que curador de Jesus agora esteja sobre você e te dê a bênção da saúde, Pai, Filho e Espírito Santo. Amém. Deus te abençoe, os anjos te protejam e salve Maria!

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Para você que vai colaborar conosco, vamos ouvir Tudo é do Pai com Karen Kieldani. Coração Santo, tu reinarás com Maria do Rosário. Daqui a pouquinho vamos rezar o Santo Rosário.

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2: Tu és meu refúgio e meu escudo, espero em tua palavra. Sustenta-me com tua promessa e viverei, sem que frustre a minha esperança. Dai-me apoio e serei salvo. Salmo 114.
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4: A vida é o dom mais precioso que recebemos de Deus, um presente para ser vivido com intensidade e alegria. Nos desafios do dia a dia, percebemos sua fragilidade e entendemos a importância de cuidar e valorizar cada momento. Que cada olhar para nossa existência nos faça sentir a imensidão do amor de Deus, que nos renova a cada amanhecer e nos dá a graça de viver plenamente.
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preparando o nosso coração para o rosário de hoje, entregando o nosso dia que está para começar, aos cuidados com a casa, às nossas tarefas com a família, eu convido você a encaminhar as suas intenções para o WhatsApp 9-8904-3747. Rezemos pela Milícia da Imaculada, pelos funcionários dessa obra, pelos milites e suas famílias, pelos ouvintes que acompanham a programação da Rede Imaculada, pelos doentes e enfermos, pelos idosos, pelas crianças, pelos dependentes químicos, pela vida do Papa Leão XIV, pela Igreja, pelos cardeais e pela paz.

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1: A todos vocês que nos acompanham pela Rede Imaculada de Comunicação. Sejam todos bem-vindos a esta oração do Santo Rosário.
0: Está no ar o Rosário em seu lar e convido a todos a rezarem conosco. Rezemos por todas as intenções que chegam até nós todos os dias. Estamos rezando também por todos os milites e colaboradores da Milícia da Imaculada, que participam desta obra de evangelização, e por todos os ouvintes que nos acompanham neste momento de oração. Pedimos pelas intenções e necessidades de cada um e por todos os seus familiares.

0: Pai, e do Filho, e do Espírito Santo. Amém. Divino Jesus, nós vos oferecemos este rosário que vamos rezar, contemplando os mistérios de nossa redenção. Concedei-nos, pela intercessão de Maria, vossa Mãe Santíssima, a quem nos dirigimos, as virtudes que nos são necessárias para bem rezá-lo e a graça de ganharmos as indulgências desta santa devoção. Oferecemos particularmente, em desagravo dos pecados cometidos contra o Santíssimo Coração de Jesus e o Imaculado Coração de Maria, pela paz do mundo, pela conversão dos pecadores, pelas almas do purgatório, pelas intenções do Santo Padre, o Papa, pelo aumento e santificação do clero, pela santificação das famílias, pelas missões e por outras intenções particulares. Creio em Deus Pai Todo-Poderoso, Criador do céu e da terra, e em Jesus Cristo, seu único Filho, nosso Senhor, que foi concebido pelo poder do Espírito Santo, nasceu da Virgem Maria, padeceu sob Pôncio Pilatos, foi crucificado, morto e sepultado, desceu à mansão dos mortos, ressuscitou ao terceiro dia, subiu aos céus, e está sentado à direita de Deus Pai Todo-Poderoso, donde há de vir a julgar os vivos e os mortos. Creio no Espírito Santo, na Santa Igreja Católica, na comunhão dos santos, na remissão dos pecados, na ressurreição da carne, na vida eterna. Amém. Rezemos a oração que Jesus nos ensinou. Pai nosso que estais nos céus, santificado seja o vosso nome. Venha a nós o vosso reino. Seja feita a vossa vontade, assim na terra como no céu.
1: O pão nosso de cada dia nos dai hoje. Perdoai as nossas ofensas, assim como nós perdoamos a quem nos tem ofendido. E não nos deixeis cair em tentação, mas livrai-nos do mal. Amém.
0: A primeira Ave Maria, rezamos em honra a Deus Pai que nos criou. Ave Maria, cheia de graça, o Senhor é convosco. Bendita sois vós entre as mulheres, e bendito é o fruto do vosso ventre, Jesus.
1: Santa Maria, Mãe de Deus, rogai por nós, pecadores, agora e na hora de nossa morte. Amém.
0: A segunda Ave Maria, rezaremos em honra a Deus Filho, que nos remiu. Ave Maria, cheia de graça, o Senhor é convosco. Bendita sois vós entre as mulheres, e bendito é o fruto do vosso ventre, Jesus.
1: Santa Maria, Mãe de Deus, rogai por nós, pecadores, agora e na hora de nossa morte. Amém.
0: A terceira Ave Maria, rezaremos em louvor ao Espírito Santo, que nos guia e santifica. Ave Maria, cheia de graça, o Senhor é convosco. Bendita sois vós entre as mulheres, e bendito é o fruto do vosso ventre, Jesus.
1: Santa Maria, Mãe de Deus, rogai por nós, pecadores, agora e na hora de nossa morte. Amém.
0: Glória ao Pai, ao Filho e ao Espírito Santo,
1: como era no princípio, agora e sempre. Amém.
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0: primeiro mistério, a ressurreição do Senhor. O Senhor, que aparece no jardim para Maria Madalena, nos ensina a ter esperança na palavra do Senhor, que será cumprida em nossa vida. Pai nosso que estais nos céus, santificado seja o vosso nome. Venha a nós o vosso reino, seja feita a vossa vontade, assim na terra como no céu.
1: O pão nosso de cada dia nos dai hoje, perdoai as nossas ofensas, assim como nós perdoamos a quem nos tem ofendido, e não nos deixeis cair em tentação, mas livrai-nos do mal. Amém.
0: Ave Maria, cheia de graça, o Senhor é convosco. Bendita sois vós entre as mulheres, e bendito é o fruto do vosso ventre, Jesus.
1: Santa Maria, Mãe de Deus, rogai por nós, pecadores, agora e na hora de nossa morte. Amém.
0: Ave Maria, cheia de graça, o Senhor é convosco. Bendita sois vós entre as mulheres, e bendito é o fruto do vosso ventre, Jesus.
1: Santa Maria, Mãe de Deus, rogai por nós, pecadores, agora e na hora de nossa morte. Amém.
0: Ave Maria, cheia de graça, o Senhor é convosco. Bendita sois vós entre as mulheres, e bendito é o fruto do vosso ventre, Jesus.
1: Santa Maria, Mãe de Deus, rogai por nós, pecadores, agora e na hora de nossa morte. Amém.
0: Ave Maria, cheia de graça, o Senhor é convosco. Bendita sois vós entre as mulheres, e bendito é o fruto do vosso ventre, Jesus.
1: Santa Maria, Mãe de Deus, rogai por nós, pecadores, agora e na hora de nossa morte. Amém.
0: Ave Maria, cheia de graça, o Senhor é convosco. Bendita sois vós entre as mulheres, e bendito é o fruto do vosso ventre, Jesus.
1: Santa Maria, Mãe de Deus, rogai por nós, pecadores, agora e na hora de nossa morte. Amém.
0: Ave Maria, cheia de graça, o Senhor é convosco. Bendita sois vós entre as mulheres, e bendito é o fruto do vosso ventre, Jesus.
1: Santa Maria, Mãe de Deus, rogai por nós, pecadores, agora e na hora de nossa morte. Amém.
0: Ave Maria, cheia de graça, o Senhor é convosco. Bendita sois vós entre as mulheres, e bendito é o fruto do vosso ventre, Jesus.
1: Santa Maria, Mãe de Deus, rogai por nós, pecadores, agora e na hora de nossa morte. Amém.
0: Ave Maria, cheia de graça, o Senhor é convosco. Bendita sois vós entre as mulheres, e bendito é o fruto do vosso ventre, Jesus.
1: Santa Maria, Mãe de Deus, rogai por nós, pecadores, agora e na hora de nossa morte. Amém.
0: Ave Maria, cheia de graça, o Senhor é convosco. Bendita sois vós entre as mulheres, e bendito é o fruto do vosso ventre, Jesus.
1: Santa Maria, Mãe de Deus, rogai por nós, pecadores, agora e na hora de nossa morte. Amém.
0: Ave Maria, cheia de graça, o Senhor é convosco. Bendita sois vós entre as mulheres, e bendito é o fruto do vosso ventre, Jesus.
1: Santa Maria, Mãe de Deus, rogai por nós, pecadores, agora e na hora de nossa morte. Amém.
0: Glória ao Pai, ao Filho e ao Espírito Santo.
1: Como era no princípio, agora e sempre. Amém.
0: Ó meu Jesus,
1: perdoai-nos, livrai-nos do fogo do inferno, levai as almas todas para o céu e socorrei principalmente as que mais precisarem.
0: Ó Maria concebida sem pecado,
1: rogai por nós que recorremos a vós e por todos quantos não recorrem a vós, especialmente pelos inimigos da Santa Igreja e por todos quantos são a vós recomendados.
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0: Segundo mistério, a ascensão do Senhor. O Senhor, que se eleva aos céus, quer nos mostrar o caminho da salvação e o caminho que nos leva a estar junto dele nos céus. Pai nosso que estais nos céus, santificado seja o vosso nome. Venha a nós o vosso reino, seja feita a vossa vontade, assim na terra como no céu.
1: O pão nosso de cada dia nos dai hoje, perdoai as nossas ofensas, assim como nós perdoamos a quem nos tem ofendido, e não nos deixeis cair em tentação, mas livrai-nos do mal. Amém.
0: Ave Maria, cheia de graça, o Senhor é convosco. Bendita sois vós entre as mulheres, e bendito é o fruto do vosso ventre, Jesus.
1: Santa Maria, Mãe de Deus, rogai por nós, pecadores, agora e na hora de nossa morte. Amém.
0: Ave Maria, cheia de graça, o Senhor é convosco. Bendita sois vós entre as mulheres, e bendito é o fruto do vosso ventre, Jesus.
1: Santa Maria, Mãe de Deus, rogai por nós, pecadores, agora e na hora de nossa morte. Amém.
0: Ave Maria, cheia de graça, o Senhor é convosco. Bendita sois vós entre as mulheres, e bendito é o fruto do vosso ventre, Jesus.
1: Santa Maria, Mãe de Deus, rogai por nós, pecadores, agora e na hora de nossa morte. Amém.
0: Ave Maria, cheia de graça, o Senhor é convosco. Bendita sois vós entre as mulheres, e bendito é o fruto do vosso ventre, Jesus.
1: Santa Maria, Mãe de Deus, rogai por nós, pecadores, agora e na hora de nossa morte. Amém.
0: Ave Maria, cheia de graça, o Senhor é convosco. Bendita sois vós entre as mulheres, e bendito é o fruto do vosso ventre, Jesus.
1: Santa Maria, Mãe de Deus, rogai por nós, pecadores, agora e na hora de nossa morte. Amém.
0: Ave Maria, cheia de graça, o Senhor é convosco. Bendita sois vós entre as mulheres, e bendito é o fruto do vosso ventre, Jesus.
1: Santa Maria, Mãe de Deus, rogai por nós, pecadores, agora e na hora de nossa morte. Amém.
0: Ave Maria, cheia de graça, o Senhor é convosco. Bendita sois vós entre as mulheres, e bendito é o fruto do vosso ventre, Jesus.
1: Santa Maria, Mãe de Deus, rogai por nós, pecadores, agora e na hora de nossa morte. Amém.
0: Ave Maria, cheia de graça, o Senhor é convosco. Bendita sois vós entre as mulheres, e bendito é o fruto do vosso ventre, Jesus.
1: Santa Maria, Mãe de Deus, rogai por nós, pecadores, agora e na hora de nossa morte. Amém.
0: Ave Maria, cheia de graça, o Senhor é convosco. Bendita sois vós entre as mulheres, e bendito é o fruto do vosso ventre, Jesus.
1: Santa Maria, Mãe de Deus, rogai por nós, pecadores, agora e na hora de nossa morte. Amém.
0: Ave Maria, cheia de graça, o Senhor é convosco. Bendita sois vós entre as mulheres, e bendito é o fruto do vosso ventre, Jesus.
1: Santa Maria, Mãe de Deus, rogai por nós, pecadores, agora e na hora de nossa morte. Amém.
0: Glória ao Pai, ao Filho e ao Espírito Santo.
1: Como era no princípio, agora e sempre. Amém.
0: Ó meu Jesus,
1: perdoai-nos, livrai-nos do fogo do inferno, levai as almas todas para o céu e socorrei principalmente as que mais precisarem.
0: Ó Maria concebida sem pecado,
1: rogai por nós que recorremos a vós e por todos quantos não recorrem a vós, especialmente pelos inimigos da Santa Igreja e por todos quantos são a vós recomendados.
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0: Terceiro mistério, a vinda do Espírito Santo. O Senhor nos diz que não nos deixará órfãos, mas nos enviará outro advogado, o Paráclito, o Espírito Santo de Deus. Pai nosso que estais nos céus, santificado seja o vosso nome. Venha a nós o vosso reino, seja feita a vossa vontade, assim na terra como no céu.
1: O pão nosso de cada dia nos dai hoje, perdoai as nossas ofensas, assim como nós perdoamos a quem nos tem ofendido, e não nos deixeis cair em tentação, mas livrai-nos do mal. Amém.
0: Ave Maria, cheia de graça, o Senhor é convosco. Bendita sois vós entre as mulheres, e bendito é o fruto do vosso ventre, Jesus.
1: Santa Maria, Mãe de Deus, rogai por nós, pecadores, agora e na hora de nossa morte. Amém.
0: Ave Maria, cheia de graça, o Senhor é convosco. Bendita sois vós entre as mulheres, e bendito é o fruto do vosso ventre, Jesus.
1: Santa Maria, Mãe de Deus, rogai por nós, pecadores, agora e na hora de nossa morte. Amém.
0: Ave Maria, cheia de graça, o Senhor é convosco. Bendita sois vós entre as mulheres, e bendito é o fruto do vosso ventre, Jesus.
1: Santa Maria, Mãe de Deus, rogai por nós, pecadores, agora e na hora de nossa morte. Amém.
0: Ave Maria, cheia de graça, o Senhor é convosco. Bendita sois vós entre as mulheres, e bendito é o fruto do vosso ventre, Jesus.
1: Santa Maria, Mãe de Deus, rogai por nós, pecadores, agora e na hora de nossa morte. Amém.
0: Ave Maria, cheia de graça, o Senhor é convosco. Bendita sois vós entre as mulheres, e bendito é o fruto do vosso ventre, Jesus.
1: Santa Maria, Mãe de Deus, rogai por nós, pecadores, agora e na hora de nossa morte. Amém.
0: Ave Maria, cheia de graça, o Senhor é convosco. Bendita sois vós entre as mulheres, e bendito é o fruto do vosso ventre, Jesus.
1: Santa Maria, Mãe de Deus, rogai por nós, pecadores, agora e na hora de nossa morte. Amém.
0: Ave Maria, cheia de graça, o Senhor é convosco. Bendita sois vós entre as mulheres, e bendito é o fruto do vosso ventre, Jesus.
1: Santa Maria, Mãe de Deus, rogai por nós, pecadores, agora e na hora de nossa morte. Amém.
0: Ave Maria, cheia de graça, o Senhor é convosco. Bendita sois vós entre as mulheres, e bendito é o fruto do vosso ventre, Jesus.
1: Santa Maria, Mãe de Deus, rogai por nós, pecadores, agora e na hora de nossa morte. Amém.
0: Ave Maria, cheia de graça, o Senhor é convosco. Bendita sois vós entre as mulheres, e bendito é o fruto do vosso ventre, Jesus.
1: Santa Maria, Mãe de Deus, rogai por nós, pecadores, agora e na hora de nossa morte. Amém.
0: Ave Maria, cheia de graça, o Senhor é convosco. Bendita sois vós entre as mulheres, e bendito é o fruto do vosso ventre, Jesus.
1: Santa Maria, Mãe de Deus, rogai por nós, pecadores, agora e na hora de nossa morte. Amém.
0: Glória ao Pai, ao Filho e ao Espírito Santo.
1: Como era no princípio, agora e sempre. Amém.
0: Ó meu Jesus,
1: perdoai-nos, livrai-nos do fogo do inferno, levai as almas todas para o céu e socorrei principalmente as que mais precisarem.
0: Ó Maria concebida sem pecado,
1: rogai por nós que recorremos a vós, e por todos quantos não recorrem a vós, especialmente pelos inimigos da Santa Igreja, e por todos quantos são a vós recomendados.
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0: Quarto mistério: a Assunção de Nossa Senhora aos céus. Nossa Senhora, que é elevada aos céus pelos anjos, nos ensina que nós podemos também, a partir da sua intercessão, sermos levados aos céus pelos anjos. Pai nosso que estais nos céus, santificado seja o vosso nome. Venha a nós o vosso reino, seja feita a vossa vontade, assim na terra como no céu.
1: O pão nosso de cada dia nos dai hoje, perdoai as nossas ofensas, assim como nós perdoamos a quem nos tem ofendido, e não nos deixeis cair em tentação, mas livrai-nos do mal. Amém.
0: Ave Maria, cheia de graça, o Senhor é convosco. Bendita sois vós entre as mulheres, e bendito é o fruto do vosso ventre, Jesus.
1: Santa Maria, Mãe de Deus, rogai por nós, pecadores, agora e na hora de nossa morte. Amém.
0: Ave Maria, cheia de graça, o Senhor é convosco. Bendita sois vós entre as mulheres, e bendito é o fruto do vosso ventre, Jesus.
1: Santa Maria, Mãe de Deus, rogai por nós, pecadores, agora e na hora de nossa morte. Amém.
0: Ave Maria, cheia de graça, o Senhor é convosco. Bendita sois vós entre as mulheres, e bendito é o fruto do vosso ventre, Jesus.
1: Santa Maria, Mãe de Deus, rogai por nós, pecadores, agora e na hora de nossa morte. Amém.
0: Ave Maria, cheia de graça, o Senhor é convosco. Bendita sois vós entre as mulheres, e bendito é o fruto do vosso ventre, Jesus.
1: Santa Maria, Mãe de Deus, rogai por nós, pecadores, agora e na hora de nossa morte. Amém.
0: Ave Maria, cheia de graça, o Senhor é convosco. Bendita sois vós entre as mulheres, e bendito é o fruto do vosso ventre, Jesus.
1: Santa Maria, Mãe de Deus, rogai por nós, pecadores, agora e na hora de nossa morte. Amém.
0: Ave Maria, cheia de graça, o Senhor é convosco. Bendita sois vós entre as mulheres, e bendito é o fruto do vosso ventre, Jesus.
1: Santa Maria, Mãe de Deus, rogai por nós, pecadores, agora e na hora de nossa morte. Amém.
0: Ave Maria, cheia de graça, o Senhor é convosco. Bendita sois vós entre as mulheres, e bendito é o fruto do vosso ventre, Jesus.
1: Santa Maria, Mãe de Deus, rogai por nós, pecadores, agora e na hora de nossa morte. Amém.
0: Ave Maria, cheia de graça, o Senhor é convosco. Bendita sois vós entre as mulheres, e bendito é o fruto do vosso ventre, Jesus.
1: Santa Maria, Mãe de Deus, rogai por nós, pecadores, agora e na hora de nossa morte. Amém.
0: Ave Maria, cheia de graça, o Senhor é convosco. Bendita sois vós entre as mulheres, e bendito é o fruto do vosso ventre, Jesus.
1: Santa Maria, Mãe de Deus, rogai por nós, pecadores, agora e na hora de nossa morte. Amém.
0: Ave Maria, cheia de graça, o Senhor é convosco. Bendita sois vós entre as mulheres, e bendito é o fruto do vosso ventre, Jesus.
1: Santa Maria, Mãe de Deus, rogai por nós, pecadores, agora e na hora de nossa morte. Amém.
0: Glória ao Pai, ao Filho e ao Espírito Santo.
1: Como era no princípio, agora e sempre. Amém.
0: Ó meu Jesus,
1: perdoai-nos, livrai-nos do fogo do inferno, levai as almas todas para o céu e socorrei principalmente as que mais precisarem.
0: Ó Maria concebida sem pecado,

0: ajuda neste caminho rumo ao céu. Pai nosso que estais nos céus, santificado seja o vosso nome. Venha a nós o vosso reino, seja feita a vossa vontade, assim na terra como no céu.
1: O pão nosso de cada dia nos dai hoje, perdoai as nossas ofensas, assim como nós perdoamos a quem nos tem ofendido, e não nos deixeis cair em tentação, mas livrai-nos do mal. Amém.
0: Ave Maria, cheia de graça, o Senhor é convosco. Bendita sois vós entre as mulheres, e bendito é o fruto do vosso ventre, Jesus.
1: Santa Maria, Mãe de Deus, rogai por nós, pecadores, agora e na hora de nossa morte. Amém.
0: Ave Maria, cheia de graça, o Senhor é convosco. Bendita sois vós entre as mulheres, e bendito é o fruto do vosso ventre, Jesus.
1: Santa Maria, Mãe de Deus, rogai por nós, pecadores, agora e na hora de nossa morte. Amém.
0: Ave Maria, cheia de graça, o Senhor é convosco. Bendita sois vós entre as mulheres, e bendito é o fruto do vosso ventre, Jesus.
1: Santa Maria, Mãe de Deus, rogai por nós, pecadores, agora e na hora de nossa morte. Amém.
0: Ave Maria, cheia de graça, o Senhor é convosco. Bendita sois vós entre as mulheres, e bendito é o fruto do vosso ventre, Jesus.
1: Santa Maria, Mãe de Deus, rogai por nós, pecadores, agora e na hora de nossa morte. Amém.
0: Ave Maria, cheia de graça, o Senhor é convosco. Bendita sois vós entre as mulheres, e bendito é o fruto do vosso ventre, Jesus.
1: Santa Maria, Mãe de Deus, rogai por nós, pecadores, agora e na hora de nossa morte. Amém.
0: Ave Maria, cheia de graça, o Senhor é convosco. Bendita sois vós entre as mulheres, e bendito é o fruto do vosso ventre, Jesus.
1: Santa Maria, Mãe de Deus, rogai por nós, pecadores, agora e na hora de nossa morte. Amém.
0: Ave Maria, cheia de graça, o Senhor é convosco. Bendita sois vós entre as mulheres, e bendito é o fruto do vosso ventre, Jesus.
1: Santa Maria, Mãe de Deus, rogai por nós, pecadores, agora e na hora de nossa morte. Amém.
0: Ave Maria, cheia de graça, o Senhor é convosco. Bendita sois vós entre as mulheres, e bendito é o fruto do vosso ventre, Jesus.
1: Santa Maria, Mãe de Deus, rogai por nós, pecadores, agora e na hora de nossa morte. Amém.
0: Ave Maria, cheia de graça, o Senhor é convosco. Bendita sois vós entre as mulheres, e bendito é o fruto do vosso ventre, Jesus.
1: Santa Maria, Mãe de Deus, rogai por nós, pecadores, agora e na hora de nossa morte. Amém.
0: Ave Maria, cheia de graça, o Senhor é convosco. Bendita sois vós entre as mulheres, e bendito é o fruto do vosso ventre, Jesus.
1: Santa Maria, Mãe de Deus, rogai por nós, pecadores, agora e na hora de nossa morte. Amém.
0: Glória ao Pai, ao Filho e ao Espírito Santo.
1: Como era no princípio, agora e sempre. Amém.
0: Ó meu Jesus,
1: perdoai-nos, livrai-nos do fogo do inferno, levai as almas todas para o céu e socorrei principalmente as que mais precisarem.
0: Ó Maria concebida sem pecado,
1: rogai por nós que recorremos a vós e por todos quantos não recorrem a vós, especialmente pelos inimigos da Santa Igreja e por todos quantos são a vós recomendados.

Agradecimentos. Infinitas graças vos damos, soberana Rainha, pelos benefícios que todos os dias recebemos de vossas mãos liberais. Dignai-vos agora e para sempre tomar-nos debaixo do vosso poderoso amparo. E para mais vos agradecer, vos saudamos com uma salve, Rainha. Salve, Rainha, Mãe de Misericórdia, vida, doçura e esperança nossa, salve. A vós,

0: Bradamos os degredados filhos de Eva, a vós suspirando, gemendo e chorando neste vale de lágrimas. Eia, pois, advogada nossa, estes vossos olhos misericordiosos a nós volvei. E depois deste desterro, mostrai-nos Jesus, bendito é o fruto do vosso ventre. Ó clemente, ó piedosa, ó doce e sempre Virgem Maria, rogai por nós, Santa Mãe de Deus,
1: para que sejamos dignos das promessas de Cristo. Amém.

0: Ladainha de Nossa Senhora. Senhor, tende piedade de nós.
1: Senhor, tende piedade de nós.
0: Jesus Cristo, tende piedade de nós.
1: Jesus Cristo, tende piedade de nós.
0: Senhor, tende piedade de nós.
1: Senhor, tende piedade de nós.
0: Jesus Cristo, ouve-nos.
1: Jesus Cristo, ouvi-nos.
0: Jesus Cristo, atendei-nos.
1: Jesus Cristo, atendei-nos.
0: Deus Pai dos céus,
1: tende piedade de nós.
0: Deus Filho Redentor do mundo,
1: tende piedade de nós.
0: Deus Espírito Santo,
1: tende piedade de nós.
0: Santíssima Trindade, que sois um só Deus,
1: tende piedade de nós.
0: Santa Maria,
1: rogai por nós.
0: Santa Mãe de Deus,
1: rogai por nós.
0: Santa Virgem das Virgens,
1: rogai por nós.
0: Mãe de Jesus Cristo,
1: rogai por nós.
0: Mãe da Divina Graça,
1: rogai por nós.
0: Mãe de Esperança,
1: rogai por nós.
0: Mãe Puríssima,
1: rogai por nós.
0: Mãe Castíssima,
1: rogai por nós.
0: Mãe Imaculada,
1: rogai por nós.
0: Mãe Intacta,
1: rogai por nós.
0: Mãe Amável,
1: rogai por nós.
0: Mãe Admirável,
1: rogai por nós.
0: Mãe do Bom Conselho,
1: rogai por nós.
0: Mãe do Criador,
1: rogai por nós.
0: Mãe do Salvador,
1: rogai por nós.
0: Mãe da Igreja,
1: rogai por nós.
0: Mãe de Misericórdia,
1: rogai por nós.
0: Virgem Prudentíssima,
1: rogai por nós.
0: Virgem Venerável,
1: rogai por nós.
0: Virgem Louvável,
1: rogai por nós.
0: Virgem Poderosa,
1: rogai por nós.
0: Virgem Benigna,
1: rogai por nós.
0: Virgem Fiel,
1: rogai por nós.
0: Espelho de Justiça,
1: rogai por nós.
0: Sede de Sabedoria,
1: rogai por nós.
0: Causa de Nossa Alegria,
1: rogai por nós.
0: Vaso Espiritual,
1: rogai por nós.
0: Vaso Honorífico,
1: rogai por nós. Vaso Insigne de Devoção,
0: rogai por nós.
1: Rosa Mística,
0: rogai por nós.
1: Torre de Davi,
0: rogai por nós.
1: Torre de Marfim,
0: rogai por nós.
1: Casa de Ouro,
0: rogai por nós.
1: Arca da Aliança,
0: rogai por nós.
1: Porta do Céu,
0: rogai por nós.
1: Estrela da Manhã,
0: rogai por nós.
1: Saúde dos Enfermos,
0: rogai por nós.
1: Refúgio dos Pecadores,
0: rogai por nós.
1: Auxílio dos Refugiados,
0: rogai por nós.
1: Consoladora dos Aflitos,
0: rogai por nós.
1: Auxílio dos Cristãos,
0: rogai por nós.
1: Rainha dos Anjos,
0: rogai por nós.
1: Rainha dos Patriarcas,
0: rogai por nós.
1: Rainha dos Profetas,
0: rogai por nós.
1: Rainha dos Apóstolos,
0: rogai por nós.
1: Rainha dos Mártires,
0: rogai por nós.
1: Rainha dos Confessores,
0: rogai por nós.
1: Rainha das Virgens,
0: rogai por nós.
1: Rainha de Todos os Santos,
0: rogai por nós.
1: Rainha concebida sem pecado original,
0: rogai por nós.
1: Rainha assunta ao céu,
0: rogai por nós.
1: Rainha do Santo Rosário,
0: rogai por nós.
1: Rainha da Família,
0: rogai por nós.
1: Rainha da Paz,
0: rogai por nós. Cordeiro de Deus, que tirais o pecado do mundo,
1: perdoai-nos, Senhor.
0: Cordeiro de Deus, que tirais o pecado do mundo,
1: ouvi-nos, Senhor.
0: Cordeiro de Deus, que tirais o pecado do mundo,
1: tende piedade de nós.
0: Oremos. Senhor nosso Deus, concedei-nos sempre saúde de alma e de corpo, e fazei que, pela intercessão da Virgem Imaculada, libertos das tristezas presentes, gozemos das alegrias eternas.

0: O Senhor esteja conosco. Que pela intercessão da Virgem Imaculada, Maria Santíssima, desça sobre todos nós, sobre nossos lares, nossas famílias, a bênção de Deus Todo-Poderoso, que é Pai, Filho e Espírito Santo. Amém.
1: Obrigado a todos os nossos irmãos por estarmos juntos neste momento de oração, que voltará amanhã no mesmo horário. Fique com Deus. Salve Maria Imaculada.
0: Salve Maria Imaculada.
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0: Eu sou o Denis Santos e foi uma alegria ficar ao seu lado nesta manhã. Vamos curtir agora o programa Melodia Divina, com minha grande amiga Gislaine Cantini. Gislaine Cantini, viva Cristo! Salve Maria Imaculada!
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1: O Senhor está comigo, nada temo. Que mal poderá alguém me fazer? O Senhor está comigo, prestando-me auxílio. Melhor é refugiar-se no Senhor. Salmo 117.
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3: Você sabe por que é essencial ler a Palavra de Deus? Porque nela encontramos respostas para as grandes questões da vida, o caminho para a verdadeira felicidade e luz diante da maldade no mundo. A Bíblia revela o amor e o plano de salvação de Deus para nós. É fonte de vida, estrada segura para o bem e para a paz. Quem a lê e guarda no coração, caminha com paz, sabedoria e vida em abundância.
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1: Salve Maria Imaculada. Vamos olhar para esse anjo, arcanjo, que significa um anjo especial. O nome dele significa realmente que ninguém pode se colocar contra Deus. E Miguel Arcanjo é o símbolo desse Deus que derrota o inimigo de cada um de nós. Esse inimigo que procura destruir a vida dentro de nós. Nós chamamos com muitos nomes, mas o identificamos como inimigo de Deus, como inimigo da fé, inimigo de cada um de nós. E Miguel Arcanjo foi escolhido como aquele que, através de uma energia divina, teria força para expulsar bem longe esse inimigo.
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16: Hora certa, capital.
17: 5:02.

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1: Hora certa, capital.
2: 5h46.
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1: 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Querido povo de Deus, nós estamos em pleno domingo do mês de setembro, pedindo a Deus Nosso Senhor as graças e bênçãos do céu. Filhos e filhas, hoje é o dia da Bíblia, palavra de Deus, que a palavra de Deus esteja em nossa vida. Vamos juntos pedir: Senhor, ilumina a minha vida, Senhor, ilumina o meu viver. Vamos rezar juntos? No início deste domingo e durante toda a semana, em nome do Pai, do Filho e do Espírito Santo. Amém. Senhor Deus da vida, que criastes o homem à vossa imagem e semelhança, pensastes com amor os caminhos a serem percorridos para nossa felicidade e salvação. Senhor, por muitas razões a humanidade se perdeu dos preceitos. Por isso mandastes os profetas e, por fim, nosso Senhor Jesus Cristo, para nos trazer a plena revelação do verdadeiro amor a Deus, ao próximo e a nós mesmos. Obrigado, Senhor, por deixar esta revelação na palavra. Palavra que nos orienta, palavra que nos corrige, palavra que nos ilumina, palavra que nos traz dignidade de filhos de Deus. Manda teu Espírito, Senhor, no início deste dia, para que compreendamos esta palavra e, compreendendo-a, possamos vivê-la. Manda teu Espírito, Senhor, com o dom do entendimento, com o dom da sabedoria, e que possamos ver os teus sinais em tudo e em todos. Senhor, recorremos a Santa Teresinha do Menino Jesus, ela, tão íntima de nosso Senhor Jesus Cristo, possa nos valer nesta manhã. Santa Teresinha do Menino Jesus, fazei-nos simples e dóceis, humildes e confiantes. Santa Teresinha, que prometestes passar o vosso céu fazendo bem sobre a terra sem descanso, eu me recomendo a vós, Santa Teresinha. Ajudai-me a viver tão profundamente unido a Jesus, tão profundamente vivenciando os mandamentos e os santos evangelhos, que eu possa um dia estar convosco no reino de Deus. Santa Teresinha, não se canse de interceder por mim, até de ver-me um dia no céu com os anjos e santos. Pai nosso, que estais no céu, santificado seja o vosso nome. Venha a nós o vosso reino, seja feita a vossa vontade, assim na terra como no céu. O pão nosso de cada dia nos dai hoje, perdoai-nos nas nossas ofensas, assim como nós perdoamos a quem nos tem ofendido. E não nos deixeis cair em tentação, mas livrai-nos do mal. Amém. Ó Deus, para o dia de hoje, que a Bíblia esteja em minha mão, a palavra de Deus no meu coração e os meus pés na missão. Um bom dia a todos. Amém.
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0: Hora certa, Capital.
6: 6:26.
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2: Hora certa, capital.
5: 6:42.
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5: Hora certa, Capital.
6: 7 horas.

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presença de Deus. Não desabafa no Facebook, não. Faz o que Mateus 6:6 diz: entra no quarto, fecha a porta e conta tudo para Ele. Conta em segredo, porque publicamente Ele vai te honrar. E hoje eu sou igual criança mimada.

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0: Hora certa, capital.
5: 7:31.

0: Eu quero ver agora, quando ela me ligar, não vai falar comigo, porque telefone mudo não pode falar, né?
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5: Hora certa, capital.
6: 7:45.

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6: Hora Certa, Capital.
7: 8 horas.
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10: 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A celebração do 26º Domingo do Tempo Comum recorda que a fé cristã não se reduz a intenções generosas ou discursos bem elaborados, mas nos apresenta a diferença entre dizer e fazer, entre prometer e realizar, entre aparentar fidelidade e viver efetivamente a vontade de Deus. 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Música.

0: Em nome do Pai, e do Filho, e do Espírito Santo.
1: Amém.
0: A graça de nosso Senhor Jesus Cristo, o amor do Pai e a comunhão do Espírito Santo estejam convosco.
1: Bendito seja Deus que nos reuniu no amor de Cristo.
0: Caríssimos irmãos e irmãs, no dia em que nosso Senhor venceu o pecado e a morte, purifiquemos os nossos corações de nossas faltas, cantando o ato penitencial.

0: Deus Todo-Poderoso, tenha compaixão de nós, perdoe os nossos pecados e nos conduza à vida eterna.
1: Amém.

0: Ó Deus, que mostrais vosso poder sobretudo no perdão e na misericórdia, derramai em nós a vossa graça, para que, correndo ao encontro das vossas promessas, mereçamos participar dos bens celestes. Por nosso Senhor Jesus Cristo, vosso Filho que é Deus, e convosco vive e reina, na unidade do Espírito Santo, por todos os séculos dos séculos.
1: Amém.

0: Leitura da profecia de Ezequiel. Assim diz o Senhor: vós andais dizendo, a conduta do Senhor não é correta. Ouvi-vos da casa de Israel: é a minha conduta que não é correta. Ou antes, é a vossa conduta que não é a correta? Quando um justo se desvia da justiça, pratica o mal e morre. E por causa do mal praticado que ele morre. Quando o ímpio se arrepende da maldade que praticou e observa o direito e a justiça, conserva a própria vida, arrependendo-se de todos os seus pecados, com certeza viverá, não morrerá. Palavra do Senhor.
1: Graças a Deus.

0: Leitura da carta de São Paulo aos Filipenses. Irmãos, se existe consolação na vida em Cristo, se existe alento no mútuo amor, se existe comunhão no Espírito, se existe ternura e compaixão, tornai então completa a minha alegria. Aspirai a mesma coisa, unidos no mesmo amor. Vivei em harmonia, procurando a unidade. Nada façais por competição ou vanglória, mas, com humildade, cada um julgue o que o outro é mais importante. E não cuide somente do que é seu, mas também do que é do outro. Tende entre vós o mesmo sentimento que existe em Cristo Jesus. Jesus Cristo, existindo em condição divina, não fez o ser igual a Deus uma usurpação, mas esvaziou-se a si mesmo, assumindo a condição de escravo e tornando-se igual aos homens. Encontrado com aspecto humano, humilhou-se a si mesmo, fazendo-se obediente até a morte, e morte de cruz. Por isso, Deus exaltou acima de tudo e lhe deu o nome que está acima de todo nome. Assim, ao nome de Jesus, todo joelho se dobre no céu, na terra e abaixo da terra. E toda língua proclame: Jesus Cristo é o Senhor, para a glória de Deus Pai. Palavra do Senhor.
1: Graças a Deus.

0: O Senhor esteja convosco.
1: Ele está no meio de nós.
0: Proclamação do Evangelho de Jesus Cristo segundo Mateus.
1: Glória a vós, Senhor.
0: Naquele tempo, Jesus disse aos sacerdotes e anciões do povo: que vos parece? Um homem tinha dois filhos. Dirigindo-se ao primeiro, ele disse: filho, vai trabalhar hoje na vinha. O filho respondeu: não quero. Mas depois mudou de opinião e foi. O pai dirigiu-se ao outro filho e disse a mesma coisa. Este respondeu: sim, senhor, eu vou. Mas não foi. Qual dos dois fez a vontade do pai? O sumo sacerdote e os anciões do povo responderam: o primeiro. Então Jesus lhe disse: é verdade, eu vos digo que os publicanos e as prostitutas vos precedem no reino de Deus. Porque João veio até vós num caminho de justiça, e vós não acreditaste nele. Ao contrário, os publicanos e as prostitutas creram nele. Vós, porém, mesmo vendo isso, não vos arrependeste para crer nele. Palavra da salvação.
1: Glória a vós, Senhor.

Caríssimos irmãos e irmãs, há um ícone, uma pintura, uma obra de arte da face de nosso Senhor Jesus Cristo que transmite duas ideias inseparáveis, dois traços inseparáveis da personalidade de nosso Senhor Jesus Cristo. É um pantocrator, onde a face de nosso Senhor possui dois olhares. Do seu lado esquerdo, há um olhar de justiça, um olhar de correção. Então, se eu pego a pintura e oculto o lado direito dela, eu contemplo em Jesus Cristo um olhar de quem corrige, um olhar de uma pessoa que clama a justiça, um olhar mais sério, mais severo. Pelo contrário, se eu oculto o lado esquerdo da mesma pintura, o outro lado da face de nosso Senhor revela um olhar misericordioso, um olhar de quem acolhe, um olhar de quem perdoa, um olhar de quem contempla o outro com misericórdia e quer acolhê-lo em seus braços. São os dois traços inseparáveis de nosso Senhor, justo e misericordioso. Nos corrige com justiça para nos acolher com misericórdia. Logo, não existe Jesus sem justiça, só misericórdia, e não existe Jesus só misericórdia, sem justiça. Os dois estão intimamente ligados, os dois traços. E ao rezar a liturgia de hoje, como que em um degradê, nós contemplamos esses dois traços de nosso Senhor, que parte do seu olhar justo e chega ao seu traço de misericórdia. Justiça na leitura da profecia de Ezequiel. Vós andais dizendo, diz o profeta, a conduta do Senhor não é correta. Ouvi vós da casa de Israel, é a minha conduta que não é correta, ou antes é a vossa conduta que não é correta? Deus, através de Ezequiel, está corrigindo o seu povo que está invertendo a situação. O povo de Israel está se colocando no lugar de Deus e julgando o próprio Deus, dizendo: Deus está agindo de uma forma equivocada, Deus está errado. Essas determinações de nosso Senhor estão erradas. E Deus diz: a conduta do Senhor não é correta? Ouvi vós, é a minha ou é a tua conduta que não é correta? Vocês estão fazendo isso porque são injustos, diz Deus. Mas são chamados a voltar à justiça, a voltar à santidade, a voltar à conduta correta. E quantas vezes nós nos colocamos também julgando o procedimento de Deus, dizendo que o que Ele faz é incorreto, ou parece que Ele é injusto, que Ele permite o mal no mundo e tudo mais. E reprovamos e repreendemos a forma como Deus age, a forma como a igreja age, a forma como somos orientados, buscando nos colocar no trono do único juiz, que é Deus. Nós não somos juízes, mas Deus é o juiz dos juízes. É Ele quem nos julga. Quando o justo se desvia da justiça, pratica o mal e morre, é por causa do mal praticado que ele morre. O afastamento de Deus nos leva à segunda morte. O mal praticado em nossa vida nos leva à segunda morte. Qual é a primeira morte? Separação da unidade entre corpo e alma. Mas
haverá também uma segunda separação, uma segunda morte, uma segunda cisão, que é a separação total em relação a Deus daqueles que experimentarem essa segunda morte. Se em minha vida eu vou aplicando a morte do pecado nos meus dias, a morte do pecado em meu tempo, haverá um dia, e será o último, em que eu experimentarei e aplicarei em minha vida também a segunda morte, que é a separação total em relação a Deus. E de quem é a culpa? De Deus? Não, minha, que fui escolhendo esse caminho ao longo dos meus dias. Fui me afastando de Deus até chegar ao afastamento definitivo de Deus. Ele é tão bom que Ele respeita até o nosso afastamento. Mas Ele também é misericórdia. Quando o ímpio se arrepende da maldade que praticou e observa o direito e a justiça, conserva a própria vida. Arrependendo-se dos seus pecados, com certeza viverá e não morrerá. Com certeza não morrerá. Se optamos pela vida neste mundo, não experimentaremos a segunda morte, mas a segunda vida, que é a vida na eternidade, que é a continuação desta vida, mas inseridos na eternidade e na presença de Deus. E então a liturgia vai tornando-se misericórdia neste domingo do tempo comum. Na parábola de nosso Senhor Jesus Cristo, Ele narra a misericórdia que tem com aqueles que são considerados os mais pecadores da sociedade do seu tempo. Dois filhos chamados a trabalharem. O primeiro diz: eu vou, estou indo, estou pronto, vou trabalhar. Passa um tempinho e diz: ah não, vou desobedecer o meu pai, vou ficar por aqui mesmo e não vou trabalhar. O segundo, não contente com o trabalho que tem que fazer, diz: não, não irei. Mas reflete em seu interior e vai, e realiza, e é obediente à palavra do seu pai. Então Jesus pergunta: qual deles fez a vontade do seu pai? Qual deles foi justo? Qual deles agiu corretamente? Ora, o segundo. Muito bem. O que isso significa? Que Deus acolhe aqueles que desobedecem, mas no decorrer do seu tempo escolhem de obedecer. Escolhem obedecer. Quem são estes simbolizados por esses dois filhos nessa parábola? Há um diálogo com os judeus de sua época. Em um primeiro momento, são os próprios interlocutores de nosso Senhor, que dizem obedecer à lei, que dizem ser justos, que dizem ser obedientíssimos ao Pai, mas não acolhem aquilo que Deus mesmo determinou em suas vidas. E em um segundo momento, quando Deus envia seu próprio Filho ao mundo para se revelar, não obedecem a Deus. Já os outros do segundo filho, que são representados pelo segundo filho, são muitas vezes as prostitutas e os cobradores de impostos. Estamos lendo o Evangelho de Mateus, cobrador de impostos, publicano, pecador em um primeiro momento,
errado, injusto, afastando-se de Deus em um primeiro momento. Mas quando encontram a palavra de Deus em nosso Senhor, converte o seu coração e passa a obedecê-lo, por causa da mudança de vida. Por causa da mudança de vida. Primeiro filho são aqueles que se dizem justos, mas não mudam de comportamento. O segundo filho são os pecadores, que se encontram com nosso Senhor e mudam de vida. Pecadores que muitas vezes são condenados pelos olhares e julgamentos de alguém, condenados pelos pensamentos do nosso coração, mas que talvez chegarão ao céu antes de nós. Em verdade vos digo, diz nosso Senhor, que os cobradores de impostos e as prostitutas vos precedem no reino de Deus. Por quê? Porque se convertem e passam a obedecer a Deus, ou porque se cumpre na vida deles aquilo que foi dito: a quem muito será dado, muito será cobrado. Já a quem pouco é dado, menos é cobrado. E muitas vezes nós olhamos com um olhar de julgamento para um pecador. Mas o que São Paulo nos diz? Que nós devemos, na segunda leitura de hoje, contemplar, considerar, colocar o outro como se estivesse em um grau superior a nós, como se fosse mais importante que nós mesmos. Talvez aquele pecador público, aquela prostituta, aquele que é considerado pecador e condenado, se Deus tivesse dado a ele as graças que deu a mim e a você, talvez ele estaria em um grau de santidade e de justiça superior a nós. E por isso dele será cobrado menos. E talvez se Deus tivesse dado a você e a mim a mesma graça que deu a ele, talvez nós estivéssemos em um grau de justiça e santidade inferior que a ele. Porque se Deus deu a mim 10 e eu estou produzindo 12, é menos do que ao outro que ele deu 2 e ele está produzindo 8. Ele está fazendo mais do que eu. Deus deu 2 a ele e ele está produzindo 8. E talvez para mim Deus deu 20 e eu estou produzindo 21. Na porcentagem, estou rendendo 5%. Já na porcentagem, ele está rendendo 400%. Está fazendo mais com o pouco que Deus deu a ele. Se eu estivesse no lugar dele, eu seria pior. E se ele estivesse no meu, ele seria melhor que eu. Por isso devemos corrigir o nosso coração, corrigir o nosso julgamento. É claro que Deus é o único que vai julgar. São todos os pecadores que adentrarão ao reino dos céus? Não, sabemos disso pela revelação. Mas aqueles que Deus considerar que devem adentrar. E devemos converter o nosso coração. Como? Tendo entre nós, como diz São Paulo na segunda leitura, os mesmos sentimentos de Cristo Jesus. Entre nós, relação de pessoa a pessoa. Jesus teve misericórdia. Jesus foi justo. Jesus não condenou, mas salvou. Diz no Evangelho de João que ele não vem para salvar o mundo, não vem para condenar o mundo, mas para salvá-lo. Para salvá-lo. Nós optamos pela própria condenação.
Mas devemos cultivar em nós, na conversão, os mesmos sentimentos de nosso Senhor Jesus Cristo, não fazendo nada por competição ou por vanglória. Se fazemos algo por vanglória ou competição, já recebemos neste mundo o mérito, o pagamento daquilo que fizemos. Já recebemos no tempo, não receberemos na eternidade, diz nosso Senhor Jesus Cristo no próprio Evangelho. Que o que a nossa mão direita faça, a esquerda não veja. Que seja para o ser melhor que ontem, competir comigo mesmo e ser bem visto aos olhos de Deus, que contempla a nossa vida, aos olhos de Deus. Não façais nada por competição ou vanglória, mas com humildade. Cada um julgue que o outro é mais importante. Nosso Senhor nos colocou em um grau elevado de importância, nos elevou, e para isso Ele se rebaixou em humildade, para servir a humanidade na cruz, no Calvário. Nós somos chamados a viver este mesmo sentimento. Tende entre vós os mesmos sentimentos de Cristo Jesus. Muitas vezes teremos que nos humilhar, nos rebaixar para servir o próximo. E isso é um grande instrumento de santificação. Um grande instrumento de santificação. Encontrei algo que o outro deveria fazer, mas eu vou lá quietinho, faço, sem que ninguém veja, e não me vanglorio por isso. Isso é um crescimento na virtude da humildade. Considerar que o outro está em um grau de importância acima do meu, e eu me rebaixo, me inferiorizo para servi-lo, para servi-lo. Isso é uma grande penitência. É mais fácil fazer um jejum do que fazer isso. É mais fácil fazer muita coisa de penitência do que rebaixar, humilhar o próprio ego, a própria soberba. Tende entre vós o mesmo sentimento que existe em Cristo Jesus. Esvaziou-se a si mesmo, assumindo a condição de escravo e tornando-se igual aos homens. Humilhou-se a si mesmo, fazendo-se obediente até a morte e morte de cruz. Nosso Senhor disse: o meu alimento é fazer a vontade do Pai que me enviou. Jesus foi obediente até a morte. Também não há santidade sem obediência. Não há salvação sem obediência. Mateus, no Evangelho de hoje, está falando das prostitutas e dos cobradores de impostos, os publicanos, que passam a obedecer Jesus. Os que se diziam santos encontravam Jesus e queriam matá-lo, queriam jogá-lo do precipício,

0: misericórdia. Louvado seja nosso Senhor Jesus Cristo.
1: Para sempre seja louvado.
0: De pé, professemos a nossa fé. Creio
1: em Deus Pai Todo-Poderoso, Criador do céu e da terra, e em Jesus Cristo, seu único Filho, nosso Senhor, que foi concebido pelo poder do Espírito Santo, nasceu da Virgem Maria, padeceu sob Pôncio Pilatos, foi crucificado, morto e sepultado, desceu à mansão dos mortos, ressuscitou ao terceiro dia, subiu aos céus, está sentado à direita de Deus Pai Todo-Poderoso, donde há de vir e julgar os vivos e os mortos. Creio no Espírito Santo, na Santa Igreja Católica, na comunhão dos santos, na remissão dos pecados, na ressurreição da carne e na vida eterna. Amém.
0: Irmãos e irmãs, fomos alimentados pela palavra do Senhor e levemos a Ele as nossas preces confiantes.
2: Nós vos rogamos, Senhor, ouvi-nos.
1: Nós vos rogamos, Senhor, ouvi-nos.
2: Para que, sempre mais dócil ao Espírito Santo, a Igreja se deixe renovar na sua capacidade de ouvir, acolher e transmitir a palavra do Deus vivo, rezemos ao Senhor.
1: Nós vos rogamos, Senhor, ouvi-nos.
2: Para que as sementes do Verbo possam germinar nas diversas situações do mundo, principalmente nas realidades conflitantes, nas realidades periféricas geográficas e existenciais, e onde a dignidade humana não é valorizada, rezemos ao Senhor.
1: Nós vos rogamos, Senhor, ouvi-nos.
2: Para que nós, que celebramos esta liturgia dominical, tenhamos a graça de assumir o nosso sim com autenticidade e compromisso diante do Pai, rezemos ao Senhor.
1: Nós vos rogamos, Senhor, ouvi-nos.
2: Para que, mediante o anúncio do Evangelho, a nossa comunidade saiba oferecer às novas gerações razões sempre novas de vida e de esperança, rezemos ao Senhor.
1: Nós vos rogamos, Senhor, ouvi-nos.
0: Estas são as nossas orações e pedidos. Ouvi-nos, ó Pai de bondade, por Cristo nosso Senhor.
1: Amém.

0: Orai, irmãos e irmãs, para que o meu e vosso sacrifício seja aceito por Deus Pai Todo-Poderoso.
1: Receba o Senhor por tuas mãos este sacrifício, para a glória do seu nome, para nosso bem e de toda a sua santa Igreja.
0: Acolhei, Senhor, nós vos pedimos, o sacrifício que instituístes e pelos sagrados mistérios. Concedei-nos, Deus de misericórdia, que vos agrade esta nossa oblação e que ela nos abra a fonte de toda a bênção. Por Cristo nosso Senhor.
1: Amém.
0: O Senhor esteja convosco.
1: Ele está no meio de nós.
0: Corações ao alto.
1: O nosso coração está em Deus.
0: Demos graças ao Senhor nosso Deus.
1: É nosso dever e nossa salvação.
0: Na verdade, é digno e justo. É nosso dever e salvação dar-vos graças, sempre e em todo lugar. Senhor Pai Santo, por vosso amado Filho Jesus Cristo, Ele é a vossa palavra, pela qual tudo criastes. Ele é o nosso Salvador e Redentor, que se encarnou pelo Espírito Santo e nasceu da Virgem Maria. Ele, para cumprir a vossa vontade e adquirir para vós um povo santo, estendeu os braços na hora da sua paixão, a fim de vencer a morte e manifestar a ressurreição. Por isso, com os anjos e todos os santos, proclamamos vossa glória, cantando a uma só voz. Música.

0: Na verdade, ó Pai, vós sois santo, fonte de toda a santidade. Santificai, pois, estes dons, derramando sobre eles o vosso Espírito, a fim de que se tornem para nós o corpo e o sangue de nosso Senhor Jesus Cristo.
1: Enviai o vosso Espírito Santo.
0: Estando para ser entregue, abraçando livremente a paixão, Jesus tomou o pão, pronunciou a bênção de ação de graças, partiu e o deu a seus discípulos, dizendo: tomai todos e comei, isto é o meu corpo, que será entregue por vós.

Do mesmo modo, no fim da ceia, ele tomou o cálice em suas mãos e, dando graças novamente, o entregou a seus discípulos, dizendo: Tomai todos e bebei, este é o cálice do meu sangue, o sangue da nova e eterna aliança, que será derramado por vós e por todos para a remissão dos pecados. Fazei isto em memória de mim.

0: Mistério da fé.
1: Anunciamos, Senhor, a vossa morte e proclamamos a vossa ressurreição. Vinde, Senhor Jesus.
0: Celebrando, pois, o memorial da morte e ressurreição do vosso Filho, nós vos oferecemos, ó Pai, o pão da vida e o cálice da salvação, e vos agradecemos porque nos tornastes dignos de estar aqui na vossa presença e vos servir.
1: Aceitai, ó Senhor, a nossa oferta.
0: Suplicantes vos pedimos que, participando do corpo e sangue de Cristo, sejamos reunidos pelo Espírito Santo num só corpo.
1: O Espírito nos una num só corpo.
0: Lembrai-vos, ó Pai, da vossa Igreja que se faz presente pelo mundo inteiro e aqui convocada no dia em que Cristo venceu a morte e nos fez participantes de sua vida imortal, que ela cresça na caridade, em comunhão com o Papa Leão, com o nosso Bispo João, os bispos do mundo inteiro, os presbíteros, os diáconos e todos os ministros do vosso povo.
1: Lembrai-vos, ó Pai, da vossa Igreja.
0: Lembrai-vos dos vossos filhos, Teresinha Denec, José Carlos da Silva, que chamastes deste mundo a vossa presença, tendo sido sepultados com Cristo em sua morte no batismo, participem igualmente da sua ressurreição. Lembrai-vos também na vossa misericórdia dos outros nossos irmãos e irmãs que adormeceram na esperança da ressurreição e de todos os que partiram desta vida. Acolhei-os junto a vós na luz da vossa face.
1: Concedei-lhes, ó Senhor, a luz eterna.
0: Enfim, nós vos pedimos, tende piedade de todos nós e dai-nos participar da vida eterna com a Virgem Maria, Mãe de Deus, São José, seu esposo, os apóstolos, São Vicente de Paulo e todos os santos que neste mundo viverão na vossa amizade, a fim de vos louvarmos e glorificarmos por Jesus Cristo, vosso Filho. Por Cristo, com Cristo e em Cristo, a vós, Deus Pai Todo-Poderoso, na unidade do Espírito Santo, toda honra e toda glória, por todos os séculos dos séculos.
1: Amém.
0: Rezemos com amor e confiança a oração que o Senhor Jesus nos ensinou.
1: Pai nosso, que estais nos céus, santificado seja o vosso nome. Venha a nós o vosso reino. Seja feita a vossa vontade, assim na terra como no céu. O pão nosso de cada dia nos dai hoje. Perdoai-nos as nossas ofensas, assim como nós perdoamos a quem nos tem ofendido. E não nos deixeis cair em tentação, mas livrai-nos do mal.
0: Livrai-nos de todos os males, ó Pai, e dai-nos hoje a vossa paz. Ajudados pela vossa misericórdia, sejamos sempre livres do pecado e protegidos de todos os perigos, enquanto aguardamos a feliz esperança e a vinda do nosso Salvador, Jesus Cristo.
1: Vosso é o reino, o poder e a glória para sempre.
0: Senhor Jesus Cristo, dissestes aos vossos apóstolos: eu vos deixo a paz, eu vos dou a minha paz. Não olheis os nossos pecados, mas a fé que anima a vossa Igreja. Dai-lhe, segundo o vosso desejo, a paz e a unidade. Vós que sois Deus com o Pai e o Espírito Santo.
1: Amém.
0: A paz do Senhor esteja sempre convosco.
1: O amor de Cristo nos uniu.

0: Nisto conhecemos o amor. Jesus deu a vida por nós, portanto também nós devemos dar a vida pelos irmãos. Felizes os convidados para a ceia do Senhor. Eis o Cordeiro de Deus que tira o pecado do mundo.
1: Senhor, eu não sou digna de que entreis em minha morada, mas dizei uma palavra e serei salva. Com o coração disponível para acolher a vontade do Senhor e trabalhar em sua vinha, fortalecemo-nos com o alimento da vida presente na Eucaristia. Em nosso santuário, a procissão para a comunhão deve iniciar-se dos últimos bancos.

0: Fazei, Senhor, que este sacramento celeste renove inteiramente a nossa vida, para que, anunciando a morte de Cristo, possamos participar de sua herança gloriosa. Ele que vive e reina pelos séculos dos séculos.
1: Amém.
0: Sentemo-nos para os avisos.
1: 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Dia 29 do 9, terça-feira, às 3 horas no Santuário. Venha rezar conosco e pedir as bênçãos e graças por meio da intercessão de São Miguel Arcanjo. Participe. Santa Missa votiva a Santa Teresinha e 31 anos da dedicação da Igreja. Dia 1 do 10, quinta-feira, teremos duas celebrações, às 7h e às 18h30. Estaremos vendendo rosas para serem abençoadas. Venham celebrar conosco. Bênção dos animais. No próximo domingo, dia 4 do 10, é o dia de São Francisco de Assis, protetor dos animais e patrono da ecologia. Estaremos a partir das 14h em frente ao coreto, realizando a bênção dos animais de estimação. Traga o seu animalzinho e celebre este dia conosco. 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De 5 a 11 de outubro acontecerá a segunda edição do Cerco Mariano em preparação ao Jubileu de Platina de nossa paróquia. Presença de Tiago Brado, Álvaro e Daniel, Dago Soares, dentre outros. Participe deste momento de fé e de clamor, pedindo que as muralhas da nossa vida sejam derrubadas pela intercessão da Virgem Maria. Participe. Dia 12 de outubro, dia de Nossa Senhora Aparecida. As atividades e celebrações do Dia da Padroeira do Brasil serão 6 horas da manhã, caminhada da padroeira até o distrito de Vidigal. Às 9 horas, Santa Missa no Santuário. Às 10 horas, Santa Missa em Vidigal. 15 horas, Santa Missa no Santuário. E às 18 horas, Santa Missa de encerramento do Acampamento Imaculada. Venha celebrar conosco. Jubileu de Platina. 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Presença do nosso bispo diocesano e padres convidados. Venham participar e celebrar este momento histórico para a nossa comunidade. Os vicentinos estendem as mãos, pedindo a nossa ajuda com a doação de alimentos que serão destinados às famílias necessitadas. Traga sua doação nas missas do próximo fim de semana ou deixe na secretaria paroquial. 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Comunidade Betânia estará no final da celebração vendendo os deliciosos pães, doces e o livro Amada Cianorte, Revivendo Sua História, que apresenta a história de Cianorte a partir dos relatos de seus pioneiros. Colabore com esta importante obra evangelizadora.
0: O Senhor esteja convosco.
1: Ele está no meio de nós.
0: Abençoe-vos o Deus Todo-Poderoso, Pai e Filho e Espírito Santo.
1: Amém.
2: E levai a todos a alegria do Cristo ressuscitado. Ide em paz e que o Senhor vos acompanhe.
1: Graças a Deus.
2: Louvado seja nosso Senhor Jesus Cristo.
1: Para sempre seja louvado.
2: E um santo e abençoado domingo a todos, com a graça de Deus.
1: Amém.

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6: Hora certa, capital.
7: 9:19.

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4: Hora certa, capital.
5: 9:32.
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6: Hora certa, capital.
7: Esse é o Norte Capital Brasileira do Vestuário, 9:44, horário de Brasília.

dia, Cianorte, bom dia, região. Eu tô de volta com você aqui na sua, na nossa capital. A partir de agora tem muita música, tem alegria, tem a emoção, a sua participação. Se é pra ser feliz, me chama que eu vou. Impossível parar de ouvir. Salve, salve, galera. Muito bom dia. Que prazer, que alegria estar junto com vocês em mais uma edição do nosso Domingão da 91. A partir de agora até a uma da tarde, tem pra você o melhor da música, tem alegria, tem a sua participação, tem você junto comigo, vivendo grandes e fortes emoções. Domingão maravilhoso, 27 de setembro de 2026. Para você que está aniversariando hoje, parabéns, felicidade, muita paz, muita saúde, coisas boas acontecendo na sua vida, onde quer que vocês estejam ligados, sintonizados, conectados com a nossa capital. Gente, a partir de agora até uma da tarde tem para vocês muita alegria, tem coisa boa para você, tem boa música, tem a sua participação através do nosso telefone WhatsApp, que é o 998557007. Você grava áudio, manda mensagem de texto, faz a festa junto comigo. E aí, como é que tá seu domingo? Tá maravilhoso? Tá bom? Pode ficar melhor ainda você participando junto conosco. Você é a nossa interação, você é o meu convidado especial, tem prêmios para você, tá bom? Tem aquele jantar da Casa Nostra, tem prêmios

do Barbarex e, é claro, também lá da loja da Margarete. Portanto, não falta opção de presente para vocês. O importante é você estar junto comigo, vivendo grandes e fortes emoções. Bom dia para você, meu amigo trabalhador, apesar do domingão. Aliás, que domingo é esse, né? Vamos falar desse domingo um pouquinho? Gente, clima super agradável, promete esquentar muito na parte da tarde, mas por enquanto tá aquele clima agradável, muito gostoso para você viver fortes emoções neste domingo. Abraço carinhoso para você que está aí aniversariando hoje, né? Privilégio você poder aniversariar justamente num domingo, reunir os amigos, a família e celebrar esse momento tão ímpar na sua vida, que é o dia do seu aniversário. Claudemir Daniel deseja a você muita paz, muita saúde, parabéns para todos os aniversariantes e um domingo cheio de muita paz para você. Foi na Santa Missa ainda não? Então vai, dá tempo ainda, tá bom? Eu fui ontem à noite, ali na paróquia Nossa Senhora das Graças, que é minha paróquia, juntamente com o padre Valdemar, estivemos lá na celebração. Que coisa linda, como é bom você poder falar com Deus, conversar com Deus, agradecer a Deus por tantos benefícios e até mesmo pelas coisas difíceis que nós passamos na vida, porque é ela que nos dá a inspiração e serve como lição. Abraço carinhoso para todos vocês que já foram na Santa Missa ou que irão, que Deus possa iluminar você, abençoar grandemente. Abraço muito especial para vocês, meus amigos, que estão pelas rodovias da nossa região, pelas ruas da nossa cidade, você que está vindo para seu norte aí visitar amigos, parentes, para você que está saindo de seu norte, indo para outra cidade e nos levando de carona aí no rádio do seu carro, aquele abraço carinhoso, muito obrigado imensamente pelo carinho, obrigado pela sua sintonia e a gente vai começar bem demais o nosso programa, tá bom? Maicon e Vinícius, essa música é simplesmente maravilhosa, excelente domingo para você. Claudemir Daniel te faz companhia até a 1 da tarde, aqui nesse ritmo, você pede o seu ritmo e eu toco para você. Bom dia!

0: manhã maravilhosa pra você de domingo, capital inicial, primeiros erros, Michael e Vinícius, bom dia, a alegria do rádio continua aqui, gente, como é bom estar junto com vocês, como é bom fazer a festa, como é bom falar do amor de Deus, principalmente desse Deus maravilhoso que nos dá vida. Quando eu olho pro sol, quando eu olho pra chuva, quando eu olho pro tempo e olho pra mim mesmo e digo pra mim, olha, Deus me deu a vida, me deu a inteligência, me deu a capacidade de raciocínio, o que mais eu quero a não ser ser feliz e ser fiel a esse Deus. Bom dia pra você, meu amigo. Bom dia pra você, minha amiga. Você tá aí na beira da churrasqueira já, né? Aquele almoço em família, como é bom reunir a família, aquele parente que de repente faz algum tempo que você não vê, ou você vai na casa daquele parente também, levar a alegria dentro das famílias, que eu vejo assim que é a base, é o alicerce de uma sociedade justa, fraterna, é a família. Pode ter certeza que de tudo. Muitas vezes aí somos separados por uma tela de celular, né? A gente tá perto, mas tá longe ao mesmo tempo, mas a moeda tem os dois lados. Numa ela tem a cara, noutra ela tem o valor, portanto a gente tem que valorizar o valor da vida. Abraço muito carinhoso para todos vocês e seguimos juntos até 1 da tarde. Tem jantar da Casa Nostra, produtos Barbarex e presente da loja da Margarete, é só você participar e fazer a festa junto conosco. 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Júnior, e toda aquela equipe, muito obrigado pela recepção, pelo carinho, pelo apoio de vocês aí com a Rádio Capital. 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Ô Carrapicho, abraço pra você, obrigado pelo carinho, pela sua participação. 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
0: 10:07, excelente domingo para você.

0: maravilhoso. Quem é que está participando junto conosco? O meu amigo Atílio está ouvindo o programa lá em Paissandu. Atílio, abraço para você, bom dia.
1: Bom dia, Reginaldo.
0: É o Claudemir que está aqui hoje,
1: tudo
0: viu?
1: Bom, é o Atílio aqui.
0: Grande Atílio.
1: Tô ouvindo aqui, já tô na luta igual você, trabalhando.
0: Aí sim.
1: Reginaldo, vou pedir uma música hoje pra você, você vai tocar, hein?
0: Diga lá.
1: Tem como você tocar aquela do Rick Renner, filha?
0: Daqui a pouquinho eu rolo pra você. Tá bom? Atílio, um abraço pra você, obrigado pelo seu carinho, obrigado pela sua participação. A Ivone tá ouvindo o nosso programa lá em São Tomé. Oi, Ivone, que Deus abençoe o seu dia, muita paz, muita saúde. Quem mais tá sintonizado? Dona Ivone Sescão. Ô, dona Ivone, seja bem-vinda.
2: Bom dia, Claudemir, meu
0: amigo. Bom dia.
2: Ivone Sescão, quero participar. Toque qualquer música com o Milionário José.
0: Daqui a pouquinho sai uma, tá bom?
2: Bom domingo pra você, meu amigo.
0: Fique amém. Que Deus abençoe a senhora.
2: Tchau, tchau.
0: Tchau, abraço pra senhora. Dona Rosana tá ouvindo o nosso programa lá em Japurá. Bom dia.
3: Bom dia, Claudemir. Sou Rosana aqui do município de Japurá. Se for possível,
0: Rosana,
3: toca a música aí da Marisa Monte.
0: Qual delas?
3: Feliz, alegre e forte. Ofereço pra todas as ouvintes.
0: Valeu, minha amiga. Abraço pra você. Obrigado pelo carinho. Mais uma participação. Bom dia.
4: Bom dia, Claudemir Daniel. Gostaria
0: bom dia.
4: De ouvir uma música com Gustavo Lima, Retrovisor.
0: Linda canção.
4: Adriana Franco, Capital. Impossível parar de ouvir.
0: Adriana, abraço pra você. Obrigado pelo carinho. Quem está participando junto conosco também é o Marcos Rogério. Ô, Marcos Rogério, abraço pra você. Obrigado pela participação. Padre João Mendes, bom dia, Padre João, a sua bênção. Como é que o senhor tá? Tá trabalhando já também, né? Nas celebrações aí por toda a nossa região, né, Padre? Bom dia, seja bem-vindo.
5: Bom dia, Claudemir, Daniel, bom dia aos nossos ouvintes. Domingo maravilhoso, de sol, clima bom. Deus abençoe a todos. Se vocês ainda não foram à missa, ainda é tempo. Temos vários horários. Agora às 10 horas, eu tô indo para a comunidade Betânia celebrar, também ali no santuário e nas outras paróquias todas, à tarde nós temos às 5 e às 7, mas você pode escolher a sua paróquia de preferência. Deus abençoe a todos. Um bom domingo, abençoado por Deus.
0: Ô, Padre João, obrigado. Aí sim, eu gostei de ver, né? Esse reforço do convite para as missas, porque chega o final de semana, de repente chega um parente em casa, chega um amigo, tem uma visita, você tem outro compromisso e não dá para ir naquele determinado horário que você pretendia. Gente, mas assim como o Padre João falou, tem vários horários. Olha, eu vou dar uma dica para você. Você já parou para pensar em tudo que aconteceu com você nessa semana que passou? As alegrias, as vitórias, mesmo as derrotas, aqueles momentos de perrengue que todo mundo passa na vida. Olha, gente, tudo é motivo para agradecer a Deus, tudo é motivo. Se alguma coisa de, ah, Claudemir, mas eu vou agradecer aquilo que deu de errado na minha vida, aquilo que não me agradou, aquilo que fez mal para mim, claro que você vai agradecer, lógico, em tudo dei graças a Deus, né? Em tudo, determinado. Olha, sofri um acidente, olha, não morri, tô aqui, tô vivo, ótimo, parabéns, tô aqui lutando, tive uma vitória, agradeça a Deus por tudo, isso é muito importante. Padre João, obrigado pela participação e a gente vai seguindo com o nosso programa. E olha, não esqueça de mandar a sua mensagem, porque tem prêmios para você, tem aquele jantar maravilhoso na Casa Nostra. 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Aquelas latas não, são uns potes lá para você colocar os mantimentos aí na sua casa. A gente vai sortear um hoje no final do programa, tá bom? Abraço para vocês, obrigado pelo carinho, obrigado pela sintonia de cada um. Barco de

0: demais essa canção, Zé Cabaleiro, você ouviu aí, só hoje teve também Barco de Papel, Mel e Matheus aqui na nossa 91. Vamos seguindo com o nosso programa, vamos seguindo com alegria, até uma da tarde, tem para você o melhor da música, eu quero a sua participação, 998-55-7007, você leva prêmios, você meu amigo, você minha amiga, que está aí acompanhando o nosso programa, você pode levar muitos prêmios, mas para isso você tem que participar, tá bom? Aproveitar, fazer esse domingo melhor do que já está. 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E vamos seguindo com o nosso programa. Eu vou fazer um rápido intervalo e já tem muita música pra você. 10h24.
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0: 10:30. Excelente domingo pra você.
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0: impossível parar de ouvir. Vamos seguindo com o nosso programa. Eu tenho que acelerar o passo aqui, senão eu não vou dar conta de todo o pessoal hoje. O meu amigo Pato, lá em Itapejara, está sintonizado conosco. Zé Roberto ouve o nosso programa ali na rua Padre Cícero, número 32, ali no Mega Park. Ô, meu amigo Zé Roberto, um abraço para você. Obrigado pelo carinho, obrigado pela sua sintonia. A Abigail está sintonizada. Bom dia,
2: Claudemir.
0: Bom dia, Abigail. Bem, eu tô ótimo, graças a Deus.
2: Hoje eu já fui na missa das 8, lá
0: no Santuário. Já foi na missa das 8? Ah, bom demais.
2: Eu tive a oportunidade de estar lá na, em frente à Tria Norte,
0: na
2: lá,
0: Blitz,
2: aquele sorvetinho.
0: Sorvetinho lá, gostoso, tava bom, hein?
2: De milho, de nata.
0: A Blitz Capital tá inovando cada dia.
2: De estar jogando dado. Não ganhei, mas um dia eu ganho.
0: Ó, oh, a hora ganha.
2: Participando também do sorteio lá do jantar da Casa Nossa.
0: Combinado, Abigail.
2: Abigail Maria da Costa, da Vila Sete. Um abraço, um ótimo final de semana a todos.
0: Obrigado, Abigail, para você também.
2: Cada um de nós.
0: Assim seja. Helder está sintonizado conosco. Helder Pintor, estamos ouvindo a Rádio Capital aqui nos Seis Conjuntos, na rua Gaivota. Helder, abraço para você. Mercedes, seja
8: bom
0: bem-vinda.
8: Bom dia, Claudemir Daniel. Meu nome é Mercedes.
0: Bom dia.
8: Estou aqui nos Seis Conjuntos.
0: Como é que
8: bora
0: tá?
8: Daqui pouco uma piscininha.
0: Ah, hoje tá propício, hein? Churrasco, piscina.
8: Na casa nossa.
0: Tá no sorteio, tá bom?
8: Abençoado, com um flashback bem legal.
0: Mercedes, abraço pra você, minha amiga. Beijo no coração. Quero mandar um abraço muito especial pra minha amiga Fátima, né? Encontrei ela ontem lá na Santa Missa, lá no Compadre Valdemar, ali na paróquia, na matriz, né? Não é na paróquia, não. Na matriz Nossa Senhora das Graças. Abraço, ô Fátima, que Deus abençoe a sua vida. Alô, bom dia, quem manda
12: bom
0: bem?
12: Bom dia, Claudemir Daniel.
0: Bom dia.
12: Eu sou a Antônia.
0: Oi, Antônia.
12: E galera, que de Japurá gostaria.
0: Alô,
12: de
0: Japurá, bom dia. Valeu, abraço pra você, Antônia. Obrigado pelo carinho, obrigado pela sua sintonia. Solange Pintora da Rua Gaivota 591, lá nos Seis Conjuntos, tá ouvindo o nosso programa. Se eu não me engano, é a esposa do meu amigo Helder, né? Solange, abraço para você, obrigado pelo carinho. Vera também sintonizada conosco. Rosângela, seja bem-vinda. Bom dia.
23: Bom dia, Capital. Bom dia a todos os ouvintes. Um ótimo domingo para todos nós. Rosângela da Água Branca.
0: Valeu, abraço para você, obrigado pelo carinho, Gustavo Lima. 10:32, bom dia pra você!

Rick e Renner, filha, pro meu amigo Atílio, lá na cidade de Paissandu, ouvindo o nosso programa. Ô, Atílio, um abraço pra você, meu irmão. Obrigado pelo seu carinho, pela sua participação. Gustavo Lima será, foi o bloco dessa vez. E nós vamos seguindo com o nosso programa. 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

0: 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Para você guardar os seus mantimentos. É um jogo de 5 peças para você guardar o seu mantimento. 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

0: de ouvir recado para esse povo maravilhoso, sintonizado conosco. Gente, como é bom, sabe? Eu não tenho exatamente como explicar a gratidão que eu tenho por cada um de vocês, que tira um tempinho, 30 segundos no máximo aí, do seu dia, do seu domingo, para mandar uma mensagem aqui na capital. Eu fico super feliz, tá bom? Isso prova o carinho que vocês têm por mim, e esse carinho pode ter certeza que é recíproco, tá bom? Abraço muito especial, meu amigo João Novo tá sintonizado. Ô, João, bom dia, meu amigo.
1: Ademir.
0: Oi.
1: Bom dia, viu? Aqui é o João Novo, da Estrada Fubá.
0: Ei, João Novo.
1: Olha eu nesse sorteio também.
0: Valeu, João.
1: Manda uma música aí do Raça Negra pra nós. Obrigado pelo seu carinho. Beleza, e um bom domingo, bom feriado, tá?
0: Abraço pra você.
1: Fica com Deus, tá?
0: Amém, João. Tchau. Abraço, obrigado pelo seu carinho, pela sua sintonia, tá bom? Que Deus abençoe a vida de cada um de vocês. Rita, como é que você tá? Como é que tá nosso doutor Camargo aí? Bom dia.
2: Bom dia, Claudemir Daniel.
0: Bom dia.
2: Gostaria de ouvir a música com a Vanusa, Manhãs de Setembro.
0: Essa é linda, hein? Obrigado pelo carinho.
2: Impossível parar de ouvir.
0: Obrigado pelo carinho, obrigado pela sua participação aqui na nossa 91. Que Deus abençoe a sua vida, que Deus dê muitas coisas boas pra você, tá bom? Carinho todo especial, pessoal bacana lá da cidade de Doutor Camargo. Adriana Franco tá sintonizada, meu amigo Paulo André, tá ouvindo a nossa Capital 90. Ô Paulo, abraço carinhoso para você, meu amigo. Lucineide Martins, da Vida 7, também ouvindo o nosso programa. Abraço muito especial pro pessoal lá da Rua das Mangabeiras, lá no Jardim Tropical, 175, Ana Paula de Souza Caetano. Ana Paula, que o seu domingo seja abençoado. Sirlei Bonifácio, excelente domingo para você. Alô, bom dia, quem manda bem diz aí.
3: Oi, Claudemir, bom dia.
0: Bom dia.
3: Toca o Zezé de Camargo e Luciano, saudade bandida.
0: Valeu, minha amiga.
3: Bom dia.
0: Bom dia, obrigado pelo seu carinho, obrigado pela sua participação. Ana Cláudia, como é que você tá?
4: Bom dia, Claudemir Daniel, tudo bem?
0: Eu tô ótimo, graças a Deus.
4: Daniel, toca pra mim a música do Amado Batista, A Secretária, e coloca meu nome aí pra participar do sorteio, tá bom?
0: Valeu, tchau, abraço. Obrigado. Que Deus abençoe o seu dia, Ana, pra você, o Rubens, que Deus ilumine sempre a vida de cada um de vocês. Meu amigo Miguel, você tá sintonizado.
5: É que eu admiro, o Miguel Esquerdinha.
0: Grande Esquerdinha.
5: Eu liguei uma vez, não deu certo.
0: Mas agora deu.
5: Toca a musiquinha pra nós aí, ó. Vamos que vamos, né?
0: E bora pra cima.
5: Na área, queimando a carninha aqui, né?
0: Rapaz, deixa queimar não. Pega enquanto tiver no ponto, assim, ó.
5: Tá certo o esquema aí, falou?
0: Valeu, você não foi na Blitz ontem, hein, rapaz?
5: Deus abençoe vocês, pelo vosso trabalho, e a gente deseja isso aí, né? O cara que é trabalhador, tem que tirar o chapéu pra ele, né? Então, Deus abençoe. Tchau, já fui.
0: Amém, Esquerdinha. Esse cara é demais da conta. Esquerdinha, como diria aqueles locutores lá do passadão, né? Pra você sintonizar aqui na nossa programação, aquele quebra-costela. Abraço, Esquerdinha, seja sempre bem-vindo aqui no nosso programa. Obrigado pelo carinho. Zé Carlos Martinelli, como é que você tá, meu irmão? Seja bem-vindo.
6: Então, aqui tá com o Claudemir Daniel. Então, toca música pra nós aí. Tá ruim, mas tá bom. Ofereço o Padre João, Capital 91. Impossível parar de ouvir.
0: Valeu, um abraço pra vocês, gente. Obrigado pelo carinho, obrigado pela sua sintonia. Que Deus abençoe sempre a vida de todos vocês. Muita luz, muita paz, muito amor no seu coração. Bora de música.

0: de domingo pra você, essa música é maravilhosa. Foi lá pra dona, a minha amiga sempre acompanhando o nosso programa, dona Ivone Sescon. Ô, dona Ivone, abraço pra senhora, obrigado imensamente pelo carinho e pela sintonia de vocês aí, né? Ô Zico, bom dia, meu irmão. Obrigado pelo carinho, obrigado pela participação e foi lá pra minha amiga acompanhando o nosso programa também, o... Raça Negra, né? Foi lá pro João, pro seu João Novo. Ô, seu João, obrigado pelo carinho e pela sintonia. Vamos seguindo com o nosso programa. Esse domingo tá lindo, gente. Esse domingo tá maravilhoso, tá espetacular. 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
7: Hora Certa Capital, 11:08.
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0: hoje. Coisa boa demais. Você já viu um domingo lindo que nem esse, gente? Você já percebeu o quanto Deus te ama? Você já parou pra pensar? Ô, dá um stopzinho aí, dá uma analisada na sua vida, vai de fora, dá uma olhada no sol, dá uma olhada no tempo, no clima e perceba o quanto Deus ama você, ama a mim, porque dá um presente desse, só quem ama mesmo pode fazer isso. Abraço, gente, obrigado pelo carinho, vocês são demais. Ó, pra vocês que estão aí me ouvindo, aplausos, é pra vocês, gente. Obrigado imensamente por vocês fazerem o nosso domingo melhor, as empresas que acreditam aqui no nosso trabalho, obrigado mesmo de coração. Marli, como é que você tá, Marli? Obrigado pelo carinho. Marli ganhou aqui uma assadeira do programa do Reginaldo, lá da Laredo. Aliás, gente, na Laredo eu fui lá na quinta-feira, na sexta-feira, eu e minha esposa, nós fomos lá na Laredo lá, rapaz, quanta coisa boa e barata tendo em que lugar, meu Deus do céu. Eu comprei um espeto para churrasco aí num determinado lugar da cidade, não vou falar quando, e paguei determinado preço. Rapaz, eu chego lá na Laredo lá, o preço era, dava pra comprar uns 3, e o mesmo. Rapaz do céu, bom demais, é barato demais lá na Laredo. Valéria, abraço pra vocês, obrigado pelo carinho. E a Tata ganhou, né? Ô Tata, como é que você tá? Ela ganhou aqui uma forma aqui pra assar pizza, né? Seja bem-vindo, obrigado pelo carinho, Tata.
1: Bom dia, Claudemir, Daniel. Olha que domingo lindo, maravilhoso.
0: Tá perfeito, Tata, tá perfeito.
1: Gostaria que você tocasse a música do Fernandinho, Galileu.
0: Daqui a pouco eu rolo pra você, tá bom? Que linda.
1: Ofereça a todos os mundos que estiver ouvindo. Um abraço, Claudemir. Deus abençoe.
0: Amém a todos nós.
1: E domingo de todos.
0: Obrigado pelo carinho. Tata, que Deus ilumine a sua vida. A Daniele Feber Ferreira da Zona 6 está curtindo o nosso programa. Daniele, que o seu domingo seja perfeito, seja maravilhoso, cheio de muitas coisas boas, tá bom, Dani? Obrigado pelo carinho. Meu amigo Biasotto, rapaz, insulto começou logo cedo hoje, né? Começou os insultos. Ô, Biasotto, você tá ligado aí que eu não... Hoje, rapaz, domingo, a gente fica ali conversando com a família ali um pouquinho, quando você vê, tá na hora de vir trabalhar. Quase que eu chego atrasado hoje no serviço, rapaz. Fiquei lá proseando com a família lá e quando eu olhei, faltava só 15 minutos para começar a Santa Missa. Ainda bem que eu moro bem pertinho aqui da rádio. Aí a gente vem rapidão aí. 5 minutinhos a gente tá aqui no pé do eito. Mas quase que eu perco a hora aí, mas não deu tempo de tomar o café. Aí o Luiz Biasotto vem com esses insultos aí, né, Luiz Biasotto? Saldo zero, né, Luiz? Tô sabendo o seu saldo zero. Esse cara... Luiz Biasotto é um verdadeiro irmão que a Rádio Capital me deu, né, Luiz? Bom dia, seja bem-vindo.
2: Bom dia, Claudemir, tudo bem?
0: Garoto, eu tô ótimo, graças a Deus.
2: Toca um vaneirão pra nós aí, Claudemir.
0: Rapaz, daqui a tchau pouquinho. Obrigado. Abraço pra você, obrigado pelo carinho. Essa foto aqui foi passar a lombriga, tá bom? Quem mais tá sintonizado? Meu amigo Valdenir, tive ontem com ele lá na Tria Norte, obrigado pelo carinho, obrigado pela sua participação, pediu aí, ó, ele tá falando assim, Claudemir, grande abraço, tava top ontem lá na loja que trabalho, bonito e muito chamativo. Obrigado, ô meu amigo Valdenir, obrigado pelo carinho. Daqui a pouquinho sai a GP. Cida, seja bem-vinda.
3: O Claudemir aqui, é a Cida da Estrada Fubal. Claudemir, põe meu nome nesse sorteio.
0: Tá no sorteio, tá bom?
3: E roda uma música do Fernandinho pra nós aí.
0: Daqui a pouquinho eu vou rolar pra vocês. Tá bom? Pra você, pra Tata.
3: Bom domingo pra vocês.
0: Pra todos nós. Maria Luísa tá sintonizada lá na Rua das Mangabeiras, no Jardim Tropical. Obrigado pela participação. Marli Lisier também ouvindo o nosso programa. Alô, bom dia, quem
4: bom
0: manda
4: dia,
0: bem?
4: Bom dia, Claudemir.
0: Bom dia.
4: Um ótimo domingo pra vocês. Hoje já foi na missa, às 8 horas.
0: Coisa agora boa, eu fui ontem.
4: Almoço.
0: Almocinho de domingo é bom demais.
4: Bom domingo, é a Maria Unil de São Jorge do Ivaí.
0: Alô, São Jorge do Ivaí.
4: Todo mundo aqui.
0: Obrigado pelo carinho.
4: Bom domingo pra todos.
0: Gente, sabe o que fica gostoso trabalhar aqui nessa emissora? Que não é somente Cianorte, né? Muita gente foca aqui em Cianorte, né? Nossas co-irmãs focam aqui em Cianorte. Nós vamos pra região inteira, ó. Já tive aqui Tapejara, já tive de Doutor Camargo, tive de Rondão, de Cidade Gaúcha, Mandaguari, Marialva já participou conosco. E aí? Não tem como não agradecer. São Jorge do Ivaí em peso participando com o nosso programa, e não é somente a Marli não, né? Tem muita gente aí participando junto com a nossa programação, fico super feliz com o carinho. Francis Lane, seja bem-vinda.
5: Bom dia, Fredemir Daniel, tudo bem?
0: Meu nome
5: é Francis Lane Codognos. aqui da Rua Jordão 465, Vila 7. Quero ganhar esses prêmios aí, algum desses prêmios aí, hein?
0: Tô combinado, um abraço pra você, obrigado pelo carinho. Fátima da Silva, ô Fátima, obrigado pelo carinho, obrigado pela sua participação, que Deus abençoe o seu domingo, muita paz e muitas alegrias. Agora tem Zezé de Camargo e Luciano, bom dia pra você. Saudade bandida, depois tem Roupa Nova, abraço muito especial pra Ivone, sintonizada conosco lá na cidade de São Tomé, diz que tá apaixonada. Tá aí pra você, Márcio, ô Ivone, Deus abençoe.
6: Outra

0: Brasileira, Força do Amor, você ouviu Roupa Nova, Zezé de Camargo e Luciano completaram esse bloco, Saudade Bandida, e caminhamos por esse domingo maravilhoso, quase que final de tarde de manhã já, né? 11h23 e vamos nós, bora lá ser feliz, obrigado pelo carinho, obrigado pela sua participação aqui na nossa 91, 998557007, à sua inteira disposição. 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Ô Clarice, Nivaldo, abraço pra você, gente, obrigado pelo carinho, obrigado pela sua participação, por ser nosso parceiro aqui na nossa capital. 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E a gente vai seguindo com o nosso programa. 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Abraço carinhoso para todos vocês. Eu vou fazer um rápido intervalo e já tem música. 11h27.
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15: Hora certa, capital.
0: Excelente manhã pra você, obrigado pelo seu carinho, obrigado pela sua sintonia aqui da nossa 91, 11:31.
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0: início de alegria desse domingo. Abraço carinhoso para todos vocês. Obrigado imensamente pela sua participação aqui na nossa 91. Bora de música boa, bora de participação. Edileuza tá ouvindo o nosso programa. Oi, Edileuza. Abraço para você, minha amiga. Obrigado imensamente pelo seu carinho. Obrigado imensamente pela sua sintonia. A Cecília tá ouvindo o nosso programa, quer ganhar o sorteio do jantar, né? Abraço para você. Obrigado pela sua participação. Que Deus abençoe o seu dia. Quem mais está sintonizado? Alô, bom dia.
1: Sou aqui de Paissandu.
0: Alô, Paissandu.
1: Ligadinho no seu programa.
0: É coisa
1: peço
0: boa.
1: Peço para roubar uma música com Gene de Arondi, Não Se Vale. Só para relembrar nos anos 70, na região de Araruna.
0: Ei, garoto, abraço para você, obrigado pelo carinho. Agora eu vou dar um pulinho lá em Marialva. Seja bem-vinda, Ana.
2: Bom dia, Rádio Capital FM. Bom dia a todos os ouvintes. Queria pedir uma música, né? Se fosse possível, uma música de louvor.
0: Valeu, abraço para você.
2: A todos os que estão fazendo o concurso público, né? De toda a região, em especial para minha filha Ana Júlia, que Jesus e Maria abençoe, conceda a graça da resposta na hora certa, no lugar certo, para todos que estão fazendo esse concurso, tá bom?
0: Valeu, abraço para você.
2: Domingo e ficamos na paz.
0: Assim seja. De obrigado. Amém. Pela sua participação aqui na nossa 91.
2: Aqui de Maitalpa.
0: Alô, Marialva, abraço para vocês, gente. Obrigado por vocês fazerem parte aí do nosso dia. Que Deus ilumine sempre a vida de todos aí. Quem mais tá sintonizado conosco? Meu amigo Tuniquim, você tá bem,
3: Tuniquim? Bom dia, meu amigo Claudemir Daniel. É o Tuniquim do Recanto Maria Benedita. Claudemir, toca um baitaca aí no fundo da grota. Ofereço para todos os ouvintes, pra minha família, que hoje nós estamos aqui num evento aqui na chácara.
0: Valeu, Tuninho. Um
3: programa maravilhoso, Claudemir. Que dia lindo que tá hoje.
0: Maravilhoso.
3: Tá impossível parar de ouvir.
0: Grande, Tuninho. Um abraço pra você, Tuninho. Obrigado, cara. Aí é um irmão também, viu? Obrigado imensamente pela participação. Edna Lopes tá ouvindo o nosso programa. Quero ganhar o presente lá da loja da Margarete. A Rita Carolina, Maria de Fátima. Meu amigo Antônio, como é que você tá?
4: Bom dia, Claudemir. Tudo bem?
0: Eu tô aqui, ótimo.
4: Ô, Claudemir, toca aí pra mim a música do Rick Renne, Ao Lado de Deus. A mesma feliz para todo mundo e a vida é um sopro, né, meu irmão?
0: Com certeza, com
4: Deus
0: certeza.
4: Deus abençoe.
0: Amém a todos nós, meu amigo. Eu vou ver se vai dar tempo, porque eu já toquei uma do Rick Renner hoje, Antônio, mas se der tempo eu ainda rolo para você, tá bom? A Ivone tá ouvindo o nosso programa lá em São Tomé. Andréia Ribeiro, como é que você tá, Andréia?
5: Bom dia, Claudemir, Daniel, tudo bem com você?
0: Eu tô ótimo.
5: Da Caravelas 261. Coloca meu nome no sorteio. Toca uma música pra mim do Gravite, Mamaria.
0: Valeu, daqui a pouquinho.
5: Todo mundo tá curtindo a programação. Fica
0: abraço.
5: Com Deus, Rádio Capital. É impossível parar de ouvir.
0: Mandou bem demais da conta. Lourdes, como é que você
6: bom
0: tá?
6: Bom dia, Claudemir. Tudo
0: bom
6: bem?
0: Bom dia.
6: Sou a Lourdes, aqui do Guaité. Claudemir, toca uma música pra mim do Raça Negra, tá bom?
0: Valeu, Lourdes.
6: Coloca meu nome no sorteio. Quero ganhar esse presente aí da loja da Margarete. Um abraço para vocês.
0: Combinado.
6: Um ótimo domingo, Claudemir.
0: Obrigado pela sua participação, Luana
7: Bom
0: Silva.
7: Bom dia, Claudemir. É a
0: Bom
7: Luana
0: dia.
7: Da Silva Pereira. Quero participar do sorteio. Coloca a música Aos Olhos do Pai. Manda para todos que curte e para minha família.
0: Valeu.
7: Beijo.
0: Luana, obrigado
7: bom final
0: pelo
7: de
0: carinho.
7: Semana.
0: Obrigado pela sua sintonia aí na nossa 91. Quem mais está participando? Alô, bom dia!
8: Oi, Claudemir.
0: Oi, bom dia.
8: Bom dia. Tudo bem?
0: Eu tô ótimo.
8: Um excelente domingo para você. Um dia maravilhoso na
0: paz. Isso é bom demais
8: Jesus.
0: Da conta.
8: Olha que domingo lindo que Deus
0: perfeito,
8: nos presenteou.
0: Perfeito,
8: né?
0: Perfeito. Olha,
8: uma
0: sem
8: maravilha,
0: palavras.
8: Não é mesmo?
0: Com certeza.
8: Mas tá tudo bem.
0: Graças a Deus, tudo ótimo.
8: Final de semana para você e uma excelente semana que vai começar, tá? Para você, tudo de bom. Um abraço, é a Luzia Silva de Rondon.
0: Abraço, Rondon, obrigado, Luzia.
8: Se você puder tocar uma música para mim aí, toca uma música para mim aí, tá?
0: Valeu,
8: Morando,
0: vai a programação
8: Mato,
0: inteira para vocês.
8: Neto e Cristiano, Trio Parada Dura, beleza? Manda aí para mim, tá?
0: Abraço para vocês.
8: Curtir, um abraço, um excelente domingo.
0: Para você também, que Deus abençoe. Agora tem Amado Batista para todos. todos que, que pediram, participaram agora. Vão curtir junto comigo, reclamando sua ausência.

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0: Fernandinho, aqui na nossa capital, essa música é simplesmente incrível. Ô, Tata, foi pra você e pra todos que pediram aquela música assim bacana, aquela música gostosa, pra mexer com o nosso espírito. Abraço carinhoso pra todos vocês, gente, obrigado imensamente pela sintonia de cada um de vocês, sempre no oferecimento de Solange Calçados. 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
5: Hora certa, capital.
6: 11:49.
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6: Capital e essa 91. Música que você quer escutar tá aqui na Capital 91. Eu não vou dar conta de todo mundo hoje, não, de jeito nenhum. Só tenho aí 29 participações sem abrir aqui. Um abraço pra vocês, gente. Obrigado pelo carinho de cada um de vocês. O Quilar, meu amigo. Obrigado pelo carinho. Aí na Vila 7, ouvindo o nosso programa. Ô, Ludinha Costa, seja bem-vinda, minha amiga. Pra você que está aí sintonizado conosco, obrigado imensamente pelo seu carinho, obrigado imensamente pela sua sintonia aqui na nossa. Travou o áudio da Ludinha aqui? Deixa eu tentar recuperar seu áudio, Ludinha. Espera só um pouquinho aí. Seja bem-vinda, Ludinha. Obrigado pelo carinho.
8: Bom dia.
6: Agora Claudemir, sim. Daniel.
8: Ô, Claudemir, toca a música da Celine Dion, I'm My Life. Ofereço a você com todo carinho.
6: Valeu, Ludinha.
8: Ouvintes. É isso aí, né? Sou eu, a Lourdinha Costa, aqui da Vila Operária, capital, impossível parar de ouvir. Beijo, Claudemir.
6: Beijo, que Deus ilumine o seu dia, te dê muita paz, muitas alegrias no seu dia, que Deus possa estar sempre junto contigo, tá bom, Lourdinha? Pessoal bacana aí da Vila Operária, sintonizado com a nossa Capital 91. Quem mais está sintonizado? Alô, minha amiga Eunice, seja bem-vinda aqui no nosso programa.
9: Claudemir, tudo bem?
6: Eu tô ótimo, graças a Deus.
9: Gostaria de ouvir uma música do Leonardo, que eu gostaria de oferecer para toda a minha família e para todos os ouvintes, e me colocar no sorteio. Tchau, tenha um dia cheio da bênção de Deus.
6: Assim seja, obrigado pelo carinho. Alô, bom dia.
10: Um sorteio, sou eu, de Almeida Rodrigues. E um bom domingo para vocês.
6: Amém, assim seja.
10: Fala uma música aí para nós.
6: Combinado, um abraço para você, obrigado pelo seu carinho, tchau. Tá bom? Tchau. Quem mais? Meu amigo Xamel, ele passou lá na Blitz ontem, mas nem deu tempo. Tava numa correria e parece que ele também tava na correria. Xamel, como é que você tá, meu parceiro?
11: Fala, Claudemir, tudo bem com você? Na humildade.
6: Só na
11: que
6: presença.
11: Eu, Xamel.
6: Grande
11: você
6: Xamel.
11: Tá, meu irmãozinho, naquela paz de Deus.
6: Amém.
11: A todo ouvinte aí também. É, um bom almoço aí a todos, né? Um bom domingo. Ô, gente boa, vamos inverter o negócio aí.
6: Manda ver.
11: Conta que eu sou radialista e você é ouvinte. Coloca uma música que você gostaria de ouvir. Vamos ver. Uma música, falar, eu quero ouvir tal música. Então você pode colocar aí que será muito bem aceita aí pra todo ouvinte aí, valeu?
6: Grande Xamel, um abraço pra você.
11: Agora, só esse momento aí. Abraço, meu irmão.
6: Ô, Xamel.
11: Você
6: não existe, cara. Você é figura rara, você é único. Ô, Xamel, que Deus ilumine o seu dia e toda a sua família, tá bom? Um abraço carinhoso. Vamos fazer o seguinte, digamos que eu quero ouvir todas as músicas boas e essas músicas boas vai ser pra vocês aí, tá bom? Obrigado pela participação. Alô, bom dia.
12: Bom dia, Clodemir Daniel, Marlene daqui de Tapejara. Gostaria de ouvir a música do Alan Jackson, Chanta Roche. Vou oferecer para todos que gostarem da música. Capital, impossível parar de ouvir.
6: Valeu, abraço para você, obrigado pela sua participação, obrigado pelo seu carinho, que Deus ilumine sempre a sua vida, que Deus possa estar sempre junto com vocês. Então, na volta, Caixota Rússia e também a Celine Dion agora nesse bloco. E depois vou fazer um bloco gaúcho, né? Para o meu amigo Luiz Biasotto, para dançar aquele vaneirão gostoso. Para todos que estão aí curtindo a boa música gaúcha, obrigado pelo carinho. Daqui a pouquinho, no próximo bloco, porque agora tem Celine Dion.
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0: 91, teve também Celine Join My Life. E vamos seguindo com o nosso programa Domingão Maravilhoso. Bora ser feliz, povo. Bora de alegria. Olha, quase faltando apenas um minutinho só pro meio-dia. A gente vai seguindo com o nosso programa. Obrigado imensamente pelo carinho de cada um de vocês. Obrigado imensamente por vocês fazerem o nosso dia melhor ainda. 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Meio-dia e três.
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16: Hora certa, capital.
0: 9:00.
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0: E segue a alegria do rádio. Bora participação. Quem mais está sintonizado? Bom dia, Clodemir. Quero entrar no sorteio. Gilmar Estrada Cambuci, obrigado pelo carinho. Bom dia, Vitória. Lisco Dogno sintonizado conosco também. Meu amigo Valdecir, como é que tá você? Rapaz, olha, ele mandou uma mensagem pra mim aqui, era 11:10, uma hora depois que eu consegui chegar na sua música, na sua mensagem, Valdecir, seja bem-vindo.
20: Bom dia, meu grande amigo, Claudemir Daniel.
0: Cê como tá é que você tá, meu pai? Eu só alegria, só paz.
20: Dá muita promoção pra gente aí, Deus abençoe o domingo aí, você, família.
0: Amém, a todos nós, obrigado pelo carinho, pela sintonia. Lúcia também sintonizado, está sintonizado com a nossa programação, a Lúcia Calef na rua Maria Helena Rodrigues, lá no Pedro Moreira. Meu amigo Valim, como é que você tá, meu amigo? Obrigado pela participação. Tô ouvindo o programa, estamos aqui na casa da Carolina, na expectativa deixa eu ver, ver se aí um macarrão, opa, opa, começou a melhorar, um macarrão com frango assado, bom demais. Ô Valim, abraço pra você, meu irmão, que Deus abençoe. A Clarinda Feitosa tá sintonizando.
10: Bom dia, Claudemir.
0: Bom dia.
10: Um dia abençoado para você, para sua família, para todos os ouvintes. Para mim está sendo um dia abençoado. Levantei, fui na igreja, na missa.
0: Ótimo!
10: Acabei de chegar na missa, cheio do Espírito Santo de Deus.
0: Amém! Abraço para você, Clarinda. Obrigado pela sua participação. Alô, bom dia. Boa tarde já.
11: Oi, bom dia. Aqui é de Paissandu.
0: Alô,
11: é
0: Paissandu.
11: Maria
0: Donizete.
11: Programação. Essa programação maravilhosa.
0: É tá coisa boa.
11: É a missa, né? Mas acabou
0: de jeito...
11: a política, a missa volta.
0: Se
11: né?
0: Deus que quiser. Semana que vem já volta, tudo de novo.
11: Na Rádio Capital.
0: Rapaz, que audiência maravilhosa lá em Paissandu também. Meu Atílio, sempre com o meu amigo Atílio lá, sintonizado conosco, né, Atílio? Abraço pra você. Zé Rodrigues, lá de Jussara, tá sintonizado conosco. A Marli Malaguti, de Floraí, também ouvindo o nosso programa. Meu amigo Marcos Teixeira. Ô, Eduardo, como é que você tá, Eduardo?
19: Bom dia, Claudemir, que é o Eduardo, da Avenida Europa 1069. Gostaria de colocar o nome da minha amiga Evelyn Caroline, da Frutaria América, no sorteio.
0: Valeu, meu amigo. Abraço pra você. Obrigado pelo carinho. Wanda tá sintonizado. Diz aí, Wanda.
21: Bom dia, Claudemir. Tudo bem? Claudemir,
0: eu tô ótimo.
21: Meu nome, sorteio. Quero ganhar esse prêmio aí da loja da Margarete.
0: Abraço.
21: Bom dia a todos vocês e sua família.
0: Assim seja. Obrigado pelo carinho. Obrigado pela participação aqui na nossa 91. E meu amigo Tuniquim começou os insultos também lá, né, Tuniquim? Olha lá, picanha já na grelha, linguiçinha no espelho. E bora lá pra cima, né, Tunico? Abraço pro Tuniquim e todo esse pessoal bacana que está aí sempre ouvindo o nosso programa. Obrigado imensamente pelo carinho de cada um de vocês. Ieda, como é que você tá, menina? Diz aí.
22: Bom dia, Claudemir.
0: Bom aqui dia.
22: É do Marcelo, tudo bem?
0: Eu tô ótimo.
22: Oi, Claudemir. Eu quero ouvir.
0: Diga lá.
22: Uma música do Blue System.
0: Do Blue
22: Aquele
0: System.
22: Balanço que eu gosto.
0: Eu toco pra você daqui a pouquinho, tá bom? Abraço
22: Obrigado,
0: pra você.
22: Obrigado, Claudemir.
0: Valeu.
22: Tenha um domingo abençoado. Tchau, tchau. E toquem que eu quero dançar.
0: Daqui a pouquinho eu rolo pra você. Obrigado pela sua participação, mas agora tem aquela sessão baile, aquela sessão assim pra todo mundo arrastar as cadeiras, chamar a prenda e fazer levantar a poeira do salão. Tão pedindo um valeirão.

você, já estamos pela tarde desse domingo, mas ainda dá tempo para você. Olha, tem um jogo de latas, né? Daquelas umas para você, meu amigo, para você, minha amiga, guardar os mantimentos lá da loja da Margarete. Tem para você também um jantar da Casa Nostra e produtos Barbarex aqui na nossa 91, tá bom? Então manda para cá seu áudio, manda para cá sua mensagem, participa junto conosco para a gente fazer essa festa gostosa acontecer. 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
18: Meio-dia e 29.
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18: E a gente segue. Gleice, como é que você tá, menina? Diz aí pra mim. Excelente tarde.
21: Bom
18: de
21: dia,
18: domingo.
21: Bom dia, Clodomir, que é Gleice, do Corpo de Moreira. Manda um beijo, um abraço pra minha mãe. Estou almoçando aqui na casinha dela.
18: É coisa
21: manda
18: boa,
21: um
18: hein, Gleice?
21: Tá com uma música bem bacana aí pra nós.
18: Eu tive essa semana aí na casa dela. Tá no sorteio, ó. Você ganhou a feirinha, fui levar, só tava sua mãe em casa aí. Abraço pra senhora, que Deus abençoe sempre. Marli, seja bem-vinda.
22: Beleza?
18: É o Bruno.
22: Ô, Bruno. Uma música aí do Frei Gilson, qualquer uma do Frei Gilson, bota meu nome no sorteio aí, hein?
18: Valeu, Bruno.
22: Valeu.
18: Abraço pra você, obrigado pelo carinho. Maria Isabela do Jardim Vitória tá sintonizado conosco. Cida Moura, como
23: bom
18: é que
23: dia,
18: você tá?
23: Bom dia, tudo bem? Um abençoado domingo aí pra vocês, tá?
18: Valeu.
23: A capital, vou mexer com as panelas aqui.
18: Já tá brigando com as panelas?
23: Toca alguma música aí pra nós.
18: Valeu, Cida. Abraço pra você.
23: Abraço.
18: Pessoal aqui da Mel Meneghetti, na Vila Operária, obrigado pelo carinho. Cleusa, como é que você tá?
24: Bom dia, Claudemir, Daniel, tudo bem?
18: Eu tô ótimo, graças a Deus.
24: Essa ouvinte aí que falou aí do pessoal que vai fazer, estão fazendo a prova, foi bem lembrado que Maria passa à frente, né? Que tem muitas pessoas buscando melhorar nos seus empregos, né? Buscando coisas melhores.
18: Valeu.
24: Se for possível, gostaria de ouvir Maria passa à frente. Ofereço a todos que estão ligadinhos na Rádio Capital, impossível parar de ouvir.
18: Abraço para você.
24: Aqui sou ligadinha, viu, Clodemir Daniel?
18: Coisa boa.
24: Às vezes não participo, mas estou ouvindo.
18: Amém. Ótimo domingo. Que Deus abençoe. Para todos nós. Ô, Rubens, como é que você tá, meu amigo?
25: Bom dia, Clodemir Daniel. Tudo bem?
18: Eu tô ótimo. Tá
25: com a música do Rick Hearn aí, pra nós. Esse domingo abençoado aí, né? Que Deus abençoe a cada um de nós. Que domingo maravilhoso, né?
18: Tá lindo, tá perfeito.
25: Coloca eu no sorteio, sou o Rubens da Rua Antônio Amorim.
18: Abraço pra você, obrigado pela sua participação, obrigado pela sua sintonia. Boa tarde, Claudemir, meu amigo Júnior. Ontem foi demais, hein? Ô Júnior, pode ter certeza, muito feliz pelo dia de ontem, pela maravilhosa manhã com a Blitz Capital 91, com a Trianorte junto. É parceria, viu, Júnior? É parceria. Que Deus abençoe. Foi maravilhoso. Eu disse no começo do programa que as Blitz, cara, eu e Ana Patrícia somos suspeitos falar de alguma coisa. Mas graças ao padre João Mendes, ao Reginaldo Ramos, que confiou nas minhas mãos e nas mãos da Patrícia, da Ana Patrícia, as Blitz, a gente fica muito feliz e saber que o carinho de vocês é recíproco, é verdadeiro, isso nos faz trabalhar cada vez mais, nos dedicar cada vez mais. Obrigado imensamente, família Trianorte, em nome do Júnior, pelo carinho, pela acolhida de ontem. Ontem foi simplesmente demais, gente, simplesmente demais. Não dava tempo de respirar ontem. Ana fez tanto algodão doce lá que ela chegou aqui parecendo um picolé de tão doce que tá a mulher, tanto açúcar no corpo dela. Ô Aninha, um abraço pra você, deve estar almoçando também, né, Ana Patrícia? Bom trabalho pra você amanhã já aqui, menina. Eu considero você como uma irmã, tá bom, Ana? Que Deus abençoe sempre a sua vida, parceira de trabalho excepcional. E a gente trabalhar ao lado de quem corresponde com a expectativa é muito bom. E ter parceiros assim igual a Trianorte é melhor ainda. Bora de música, quem está sintonizado conosco é meu filhão, né? O Matheus, tá lá trabalhando no domingo e curtindo a nossa Capital 91. Tá lá trabalhando, arrumando os celulares dos clientes e tá lá ouvindo a nossa Capital 91. Agora tem Belchior, comentários a respeito de John. Depois tem trio Parada Dura.

0: Unidos. Teve também neste mesmo bloco Belchior, comentários a respeito de John. Esse bloco fala pro Matheus, né? Tá trabalhando, curtindo a capital. Ô Matheus, que Deus abençoe teu dia. Um bom trabalho para você. É pesado domingão. Que Deus ilumine sempre a sua vida. Olha, vai mandando as suas mensagens para cá. 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Meio-dia e 42.
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0: pra você, obrigado pelo seu carinho, obrigado pela sua participação. Judite também sintonizada, Zilda lá de Indianópolis, Claudemiro Pereira Evaristo. Cláudia, abraço pra você, sintonizado conosco. Também a Marley lá do bairro Morada do Sol, tá sintonizado conosco. Meu amigo Júnior lá da Tria Norte. Quem mais tá sintonizada? O Cido e a Thelma Iba tá assim, ouvindo a nossa capital. Ô Luciana, seja bem-vinda.
1: Daniel, tudo bem? Aqui é a Luciana Souza. Vamos participar do sorteio.
0: Tá no sorteio, tá bom?
1: Com vocês aí, tá?
0: Obrigado pelo carinho.
1: Bom final de semana.
0: Rosália Costa também ouvindo, obrigado pelo carinho da... Cadê o nome? Quero participar do sorteio, só não colocou o nome aqui. Coloca o nome pra gente lá do Seis Conjunto. Ah, aqui, ó, apareceu, achei o nome aqui. Érica Costa lá do Seis Conjunto. Ô, Érica, abraço, obrigado pelo carinho. João Vitor também sintonizado. Samara Silva, ali da Rua Curitiba, ouvindo o nosso programa. Olga tá a borda e também ouvindo o nosso programa. O Gustavo Valim, Francisco Rodrigues, é o nome da rua, deve ser, né? De Amorim. Ô Valim, abraço pra você, meu amigo. Obrigado pela participação, Gustavão. Deus ilumine a sua vida. Márcia Codógonos também sintonizada. Abraço pra minha amiga, todos os domingos curtindo o nosso programa aqui da Rua Curitiba 1600, Isauri. Abraço pra você, gente. Que Deus abençoe. Quem mais tá sintonizado? É muita gente. Isso é bom demais da conta. Darcy de Alemar. Ô Darcy, obrigado pela participação. Olha, não podia mandar deixar um abraço lá pro meu amigo Celso Gambino, no bairro Três Vendas, sintonizado conosco. Obrigado pela sintonia de cada um de vocês. Blue System!

0: pra você, Zeca Pagodinho, pra encerrar bem demais o nosso programa. 12:58.
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15: Confira comigo, 13 horas, 3 minutos.
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15: Impossível parar de ouvir. Gente, tô ficando por aqui. Final de programa. Muito obrigado imensamente pelo carinho, pela sintonia de todos vocês. 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
15: E bora lá, vamos ver quem é que participou e quem é que vai levar para casa prêmios. Agora saindo produtos Barbarex, final do programa 2572, Helena Martins Figueira. Helena Martins Figueira vai receber, não, você passa aqui para pegar, viu? Os produtos Barbarex você tem que retirar aqui na Rádio Capital. Agora, um jogo de latas, né? Aquele jogo para você, meu amigo, para você, minha amiga, que precisa guardar os mantimentos lá da loja da Margarete. Antônio da Silva, final do telefone 6899, Antônio da Silva vai receber, vai levar para casa. Antônio da Silva, você vai pegar lá na loja da Margarete. A mensagem eu vou mandar para você, você vai retirar lá na loja da Margarete. E agora aquele jantar maravilhoso da Casa Nostra, final do telefone, cadê o final do telefone? 40-51, deixa eu ver quem é o dono desse telefone aqui. Bom dia, Claudemiro, quero participar do sorteio. Gilmar, lá da estrada Cambuci. Ô, Gilmar, ó, pode levar uma pessoa junto com você, pode levar um acompanhante para jantar quinta-feira lá no restaurante Choperia e Pizzaria Casa Nostra.
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15: Que pena que acabou, tô indo embora, muito obrigado pelo carinho, obrigado pela sua participação, você está aí no comando da churrasqueira, um bom domingo para todos vocês, obrigado pela participação, final de programa a gente se fala amanhã, 5 da manhã, se for da vontade de Deus. 13h06.
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31: 1:11.

0: Boa tarde, meus queridos irmãos da Rádio Capital que nos escuta aqui tão perto, aqui na própria cidade, Rádio Capital de Cianorte, Paraná, e outros que nos ouvem às distâncias. Muitas pessoas nos ouvem às distâncias, até em estado diferente. Meus queridos irmãos e irmãs, nosso paz e bem das irmãs franciscanas do Coração de Jesus, queremos assim com você nessa tarde de domingo, colocar para você na nosso programa de espiritualidade franciscana, que ainda nós estamos vivendo o processo, a dinâmica, a espiritualidade da palavra de Deus. A palavra de Deus, aquela que nos edifica, que nos consola, que nos anima, também nos corrige. Queridos irmãos e irmãs, então nessa tarde, hoje, a semana passada eu estive sozinha aqui nos microfones da Rádio Capital. Hoje eu estou muito bem acompanhada. Então, a minha companheira de caminhada, a irmã Maria Emília, ainda não pôde estar presente, mas eu tenho uma ilustre convidada para essa tarde de bate-papo conosco sobre a palavra de Deus, a sua missão evangelizadora na igreja, o seu proceder como cristã dentro do seu possível como uma serva do Senhor. É a senhora Lurdinha, ela é uma grande participante aqui da Rádio Capital. Boa tarde, Lurdinha, como é que você está?
1: Boa tarde, irmã Sônia, estou muito bem, a senhora, agora estou mais bem, porque eu estou aqui na Rádio Capital, a Rádio Evangelizadora.
0: Evangelizadora.
1: E junto com a senhora, irmã Sônia.
0: Que coisa boa. Então, Lurdinha, nós temos muitos irmãos e irmãs que nos ouvem nos domingos à tarde, nas suas casas. Esse horário é um horário que o pessoal tá fazendo comida às vezes, né? Mexendo lá no macarrão, assando um boi, assando um porco, uma galinha e fazendo aquela macarronada do domingo, né? Aquela limonada boa que às vezes a gente uma das bebidas tão gostosas, né? Também tomando uma boa água, porque a água é graça que vem das mãos do nosso Criador, né? Mas muito bem, seja muito bem-vinda no nosso programa, Lurdinha. A Lurdinha é uma agente na pastoral junto conosco aqui na paróquia Nossa Senhora de Fátima. Eu tenho um grupo chamado Terapia Ocupacional e a dona Lurdinha, ela faz parte desse grupo conosco. Ela e a sua netinha Heloísa, é o nosso xodozinho. É um grupo de senhoras, né, de terceira idade, maioria. E tem essa netinha dela que é um encanto, o nosso bebê e o nosso anjinho da guarda que fica conosco, né, Lurdinha?
1: E eu convido vocês que ainda não vieram ainda, que estão... Começa a participar do programa da irmã Sônia dia de domingo. Olha, você pode estar lá fazendo, lavando sua louça com o rádio ligado e escutando.
0: Fazendo sua comida,
1: fazendo,
0: né?
1: Fazendo a sua comida. É muito bom vir toda segunda-feira. Olha, não vejo a hora chegar aquela hora da gente se reunir. A irmã Sônia é uma pessoa assim que... bem inspirada a Deus. A gente fica... diferente quando a gente está com ela. Ela é uma bênção na vida de todas nós. E eu convido vocês que não estão participando, que venham participar.
0: Todas as segundas-feiras.
1: Toda segunda-feira, das 2 às 4. É muito maravilhoso. Você, olha.
0: E fica aqui pertinho da Rádio Capital, né, Lurdinha?
1: Bem pertinho da Rádio Capital, a gente fica.
0: Aproveita para poder conhecer a Rádio Capital, né?
1: Isso. A gente reza, a gente conversa, a gente
0: canta, faz ginástica,
1: faz
0: dança,
1: um monte de coisa boa aqui.
0: Trabalhos manuais,
1: a gente pode ensinar as outras colegas a fazer crochê, uma ensina a outra.
0: E a beleza de estar junto com a colega, né? Bater papo, olhar nos olhos, né?
1: Isso.
0: Abraçar, isso, conversar. Isso só não mesmo. Pode sair fofoca. E não sai mesmo,
1: não,
0: né?
1: Não sai mesmo, só sai bênção.
0: Coisas boas de Deus, né?
1: Coisas boas de Deus.
0: Muito bem, minha gente. Então nós vamos aí apresentar a Lurdinha. que vive aqui conosco nas dependências da nossa paróquia. Ela é de outra paróquia, mas ela gosta de participar aqui também nas nossas atividades. Mas nós vamos começar, viu, Lourdinha, rezando pelas vocações, já que você falou que é tão bom estar junto com a irmã Sônia. Vamos rezar pelas vocações, pedindo a graça de Deus que envie mais operários para a sua messe. Pois a messe é grande e os operários são poucos, né? E aí nós queremos, assim, com a graça de Jesus, que chama a todos e a todas as pessoas, seja jovem, seja criança, adolescente, você que já é adulto, às vezes Deus está interpelando no seu interior. O que você pode fazer para que o reino de Deus possa crescer mais? Além de ser um pai, além de ser uma mãe, que é uma belíssima vocação, nós podemos ter uma vocação extraordinária dentro da igreja, servindo o Senhor em outra dimensão ministerial, além do seu ministério de pai e mãe. Então, nós precisamos de você, meu irmão, para que a igreja possa ser mais conhecida e mais amada por aqueles que não são, ainda não a conhecem. Então vamos iniciar essa oração convidando a Trindade Santa. Em nome do Pai, do Filho e do Espírito Santo. Amém. Jesus, Mestre Divino, que chamastes os apóstolos a vos seguirem, continuai a passar pelos nossos caminhos e pelas nossas famílias, pelas nossas escolas, e continuai a repetir o convite a muitos dos nossos jovens. Dai coragem às pessoas convidadas. Dai força para que vos sejam fiéis, como apóstolos leigos, como sacerdotes, como religiosos e religiosas, para o bem do povo de Deus e de toda a humanidade. Amém. Amém. Agora, meu irmão, minha irmã, nós vamos invocar a Nossa Senhora, ela que é nossa mãe, nossa evangelizadora primeira de Deus Pai, ela que ouviu o chamado de Deus, ela que se colocou a caminho, ela que com tanta delicadeza conduziu seu filho Jesus a dizer o sim a Deus. Demorou, Jesus demorou bastante para assumir a sua missão, mas porque Deus estava o preparando e Nossa Senhora também, viu, Lourdinha? Deus preparava o seu filho. Por isso que não adianta a gente ter muita pressa na missão, muita pressa para ser mãe, para ser pai, muita pressa para ser religioso, ser religiosa. Às vezes nós convidamos alguns jovens para viver a vida consagrada e eles querem para já. E não é assim, é queimar etapa. Jesus não queimou etapa. Ele fez o seu processo anunciando o reino, mas ele começou verdadeiramente a sua missão aos 30 anos. Olha que maturidade, né? Aos 30 anos. E nos 33 ele já terminou a sua missão como humano. Depois, ele, na sua divindade, ele retornou após a sua ressurreição, né? Então nós vamos pedir a Nossa Senhora que, como ela ensinou Jesus, nos ensine também a encontrar o seu filho Jesus, através da uma dezena da oração do terço pelas vocações. Quero colocar nessa dezena, Dona Lourdinha, os nossos padres. Como é que chama o seu pároco?
1: Lá, o Padre Sérgio.
0: Padre Sérgio e o...
1: E o padre aí é Pedro.
0: É o Pedro? É
1: Marcos.
0: Não, o Walter.
1: Oh, meu Deus.
0: A Lourdinha tá atrapalhada.
1: É, o Padre Marcos e o Padre Sérgio Caio.
0: Que então, bom. Que Deus abençoe eles, né?
1: Da Divina Misericórdia.
0: E tem o Padre Walter também, né? Então vamos rezar por eles. Então, eles fazem uma evangelização tão linda lá, né?
1: Faz muito, muito.
0: Uma diferença extraordinária ali naquele espaço evangelizador. E eu quero oferecer também aos nossos padres aqui da nossa paróquia, Nossa Senhora de Fátima, o nosso querido Padre João, o querido Padre Danilo e o Padre Leandro, bem jovenzinho, Padre Leandro. Que Deus abençoe eles na sua missão. Também oferecer para a irmã Emília, minha companheira de comunidade, que vem aqui também nos microfones da rádio, sempre nos auxiliar. oferecer pela irmã Aparecida, que fica na nossa casa, mas é uma doçura de gente que fica ali acolhendo as pessoas, indicando, falando alguma coisa da palavra de Deus para aqueles que passam ali na beira da nossa casa, é adentro os nossos portões e assim por diante. E todos os nossos irmãos e irmãs evangelizadores das nossas paróquias, que a paróquia não existe se não tiver os nossos irmãos leigos, né? Os ministros da Eucaristia, os animadores de acampamentos, de família, catequese, batismo e tantas outras dimensões linda, maravilhosa da pastoral. As pastorais da pessoa idosa, né? Coisa bonita. E aí a gente vai indo. Então nós vamos rezar a nossa dezena, colocando você também que nos ouve. Você, sua família, está aqui na nossa, nas nossas mãos a partir do nosso rosário. Estão escutando aqui, ó, o barulho do nosso rosário, né? Ó. Vamos rezar
1: Rosário. E vamos oferecer também para a família capital, que aqui esse pessoal é uma família muito abençoada.
0: Maravilhosos, né?
1: E um ajudando o outro.
0: Na coordenação do senhor Reginaldo, da Andréia, né?
1: Andréia, Ana Patrícia, Claudemir Daniel, toda a família capital.
0: Toda a família capital. E agora nós juntas também,
1: nós
0: né?
1: Aqui.
0: Muito bem, então vamos lá. Pai nosso que estais no céu,

0: céu.
1: O pão nosso de cada dia nos dai hoje. Perdoai as nossas ofensas, assim como nós perdoamos a quem nos tem ofendido. E não deixei cair em tentação, mas livrai-nos do mal.
0: Ave Maria, cheia de graça, o Senhor é convosco. Bendita sois vós entre as mulheres. Bendito é o fruto do vosso ventre, Jesus.
1: Santa Maria, Mãe de Deus, rogai por nós, pecadores, agora e na hora de nossa morte. Amém.
0: Ave Maria, cheia de graça, o Senhor é convosco. Bendita sois vós entre as mulheres. Bendito é o fruto do vosso ventre, Jesus.
1: Santa Maria, Mãe de Deus, rogai por nós, pecadores, agora e na hora de nossa morte. Amém.
0: Ave Maria, cheia de graça, o Senhor é convosco, bendita sois vós entre as mulheres, bendito é o fruto do vosso ventre, Jesus.
1: Santa Maria, Mãe de Deus, rogai por nós, pecadores, agora e na hora de nossa morte. Amém.
0: Ave Maria, cheia de graça, o Senhor é convosco, bendita sois vós entre as mulheres, bendito é o fruto do vosso ventre, Jesus.
1: Santa Maria, Mãe de Deus, rogais por nós, pecadores, agora e na hora de nossa morte. Amém.
0: Ave Maria, cheia de graça, o Senhor é convosco. Bendita sois vós entre as mulheres. Bendito é o fruto do vosso ventre, Jesus.
1: Ave Maria, cheia de... Santa Maria, Mãe de Deus, rogai por nós, pecadores, agora e na hora de nossa morte. Amém.
0: Ave Maria, cheia de graça, o Senhor é convosco. Bendita sois vós entre as mulheres. Bendito é o fruto do vosso ventre, Jesus.
1: Santa Maria, Mãe de Deus, rogai por nós, pecadores, agora e na hora de nossa morte. Amém.
0: Ave Maria, cheia de graça, o Senhor é convosco. Bendita sois vós entre as mulheres. Bendito é o fruto do vosso ventre, Jesus.
1: Santa Maria, Mãe de Deus, rogai por nós, pecadores, agora e na hora de nossa morte. Amém.
0: Ave Maria, cheia de graça, o Senhor é convosco. Bendita sois vós entre as mulheres. Bendito é o fruto do vosso ventre, Jesus.
1: Santa Maria, Mãe de Deus, rogai por nós, pecadores, agora e na hora de nossa morte. Amém.
0: Glória ao Pai, ao Filho e ao Espírito Santo.
1: Como era no princípio, agora e sempre. Amém.
0: Ó meu Jesus, perdoai-nos, livrai-nos do fogo do inferno, levai as almas todas para o céu e socorrei principalmente as que mais precisarem. Nossa Senhora de Fátima,
1: rogai por nós.
0: Nossa Senhora Aparecida,
1: rogai por nós.
0: Mãe de todas as vocações,
1: rogai por nós.
0: Muito bem, meus irmãos e irmãs, aqui rezados estamos, confiando essa missão no coração da nossa mãe, Maria Santíssima. Então, queremos continuar com você. O meu abraço, meu carinho especial a todos vocês que nos ouvem pelos microfones da Rádio Capital. A você e sua família, o meu carinho, o meu abraço, o nosso país e bem. E quero continuar aqui nesse momento com uma belíssima canção de Nossa Senhora, para que você, junto com Maria, nossa mãe, você possa cantarolar, você possa elevar até seu coração, até Nossa Senhora, até Jesus, dizendo para ela que você a ama. É como essa mulher grande, essa mulher que faz ainda muitos milagres em nossas vidas. Cantando então com Maria.

0: Muito bem, meus irmãos, então retornando aí com esta canção belíssima pelas manos de Maria. É uma canção italiana que nos... é um aconchego para os nossos ouvidos. Existe ela em português, mas eu quis trazê-la em italiano porque ela é belíssima, essa canção que mostra a dimensão de Nossa Senhora, as mãos de Maria, o olhar de Maria, os pés de Maria, e assim vai mostrando a humanidade de Nossa Senhora em nossas vidas. Meus queridos irmãos, então o nosso tema, como ainda estamos, né, aí no mês de setembro, lembrando que nessa dimensão de que nós somos filhos e filhas do Deus que é Pai misericordioso, esse último domingo, já é, olha só como passa rápido o tempo, né? Último domingo de setembro. E a gente celebra as Sagradas Escrituras com São Jerônimo, que é o grande autor da Palavra de Deus, né? A Bíblia foi feita na língua vernácula. Então, São Jerônimo, ele que veio abrir as Palavras de Deus para que nós possamos compreendê-la, cada uma na sua linguagem, no seu país. E também São Jerônimo que pôs em evidência essa Palavra de Deus. E nós, como irmãos e irmãs franciscanos e franciscanas, queremos assim, logo logo falo com a Dona Lourdinha sobre a questão da palavra. Mas eu vou fazer uma abertura linda aqui de São Francisco, ainda sobre a questão da Palavra de Deus. Nós, como franciscanos, e esse programa é da espiritualidade franciscana, não podemos deixar de falar sobre essa riqueza da Palavra de Deus na vida de Francisco de Assis, né? Na espiritualidade franciscana. Então, São Francisco de Assis, que vivia essa dimensão tão linda da Palavra de Deus, nessa espiritualidade da palavra, que brota diretamente da escuta da sua vivência radical da Palavra de Deus no cotidiano da sua vida. Então, o Evangelho como regra de vida, né? O Santo Evangelho como uma regra de vida na vida de São Francisco de Assis, a palavra não era um objeto nas mãos de Francisco. Era um estudo acadêmico, mas é uma pessoa viva para ser imitada na pobreza e na humildade e na fraternidade. Então, esse evangelho como regra de vida na vida de São Francisco era para ser imitada ali na risca, né? Na palavra de Deus, na pobreza e na humildade e na fraternidade. São três dimensões na vida de Francisco que também para nós, como filhas de São Francisco, vivenciar essas três dimensões: pobreza, humildade e fraternidade. Viver essa pobreza que Francisco viveu, Jesus viveu essa pobreza, porque ele nasceu na manjedoura, no meio dos animais, lá no curral, né, Dona Lourdinha?
1: No curral.
0: Jesus nasceu no curral.
1: Curral, não tinha.
0: E Francisco quis levar essa dimensão para lembrar que Jesus era pobre. Então, nós como franciscanos e franciscanas devemos viver do necessário, não do exagero, nessa dimensão da pobreza. Viver também nessa humildade, não ser uma pessoa arrogante, nariz muito em pé, mas ser uma pessoa simples. Isso não serve só para nós como irmãos franciscanos, mas para todo o cristão. A pessoa que vive o evangelho na sua radicalidade, ela tem que ser humilde, ela não pode ser arrogante, não pode maltratar as pessoas, não pode querer passar por cima do outro. Tem que acolher, ser humildes e mansos de coração como Jesus. E viver essa fraternidade. A fraternidade é ser irmãos e irmãs. A fraternidade é a gente querer bem um do outro, na dimensão de ser irmãos e irmãs. Viver essa fraternidade também com o cosmo, aquilo que Deus criou para nós, o universo, o céu, a terra, a mãe terra, viver essa dimensão com as criaturas, né, os animais, e abraçar todo esse universo que o Senhor criou para nós. Francisco de Assis também viveu com intensidade essa palavra de Deus, na pura letra. Diz assim, a pura letra. Francisco exclamava com alegria ao escutar os textos sagrados, adotando o preceito evangélico de ir pelo mundo sem luxo e sem acúmulos, como um peregrino. Então, nós precisamos carregar caminhões de coisa atrás de nós quando nós mudamos, dona Lourdinha. Como as famílias, né? As famílias constituem ali sua família, o seu clã ali, né? E quando ela muda, ela carrega seus bens. Às vezes vende seus bens e carrega. Antigamente o povo carregava o porco, a galinha em cima do caminhão, o cachorro, a vaca, né? Tudo em cima do caminhão. E junto com os seus pertences de casa, né?
1: Sim.
0: E nós, consagrados e consagradas, quando mudamos de nossas casas, nós não carregamos nada, somente a nossa roupa. Sabia?
1: Só a sua malinha.
0: Só a nossa malinha de roupa. E isso é a dimensão do consagrado. Se o consagrado de Deus, principalmente o franciscano, quer carregar mais coisa, ele já está fora da regra franciscana. Ele já está vivendo a dimensão do apego. E quando a gente vive essa dimensão fora da regra de vida, que é o evangelho que está colocando isso, nós estamos vivendo já no pecado. Sabia? Nosso coração já está num apego extraordinário. Então, quando você vê o religioso carregando muita coisa, você pode perceber que ele já está fora do contexto do evangelho. Porque às vezes acontece, né? A pessoa ela está meio desregulada dentro dela, que acontece isso, né? O humano, ele invade mais do que o espiritual. E nós temos que trabalhar esse espiritual para que nós possamos viver segundo as regras do evangelho. Por isso que Francisco nos ensina vivermos como peregrinos. Depois, Francisco também tinha essa, na questão da fraternidade universal, ele louvava, né, em tudo e em todo o tempo, né, o céu, a terra, os animais, o sol e a lua, as estrelas e assim por diante. Depois ele tinha uma dimensão bonita da palavra de Deus, que era o louvor e a gratuidade. É isso que nós estamos falando agora, né, do agradecimento. E ele tinha um salmo inspirador, que está no Novo Testamento, a oração franciscana, que transforma-se no hino constantemente de louvor e ação de graças. Ele reconhecendo que todo o bem vem de Deus e a ele deve ser devolvido com gratidão. Então, Francisco tem assim vários salmos de louvor a Deus, né? Louvai o Senhor porque ele é bom, cantai a Deus porque é suave, ele é digno de louvor, ele o merece. O cântico de Daniel, ele coloca também na vida dele como um salmo de louvor. Francisco também lembrava com tanta veemência, com tanto carinho, essa maravilha e dimensão da qual ele foi chamado, né, no evangelho, escutando o evangelho de nosso Senhor Jesus Cristo, que o pôs nessa relação de filho com o Deus que é Pai. E quando ele fez a conversão dele no meio da praça de Assis, que seu pai estava cobrando dele todos os bens, ele tira tudo dele, né, arranca toda a roupa. E aí ele fala pro pai dele, né, o Pedro Bernardone: hoje eu não te pertenço mais como filho, e sim ao Deus que é meu pai. Aí ele começa: Pai nosso que estais nos céus, que é meu pai. E devolve tudo pro pai dele, da terra, aquilo que era, que o pai tava reclamando, né, que eram os bens. Ele falou assim: então eu te devolvo até a roupa. E ficou nu diante do povo, porque ele falou assim: do jeito que eu vim para o mundo, eu retorno para o mundo do meu Deus, né? Que é essa nudez para poder assumir uma nova vida espiritual em Deus. Que bonito é a missão de quem encarna a palavra de Deus na sua vida, né, Dona Lurdinha?
1: É muito bonito
0: essa. Viver essa dimensão do evangelho nas nossas vidas, minha gente, muitas pessoas acham que é muito difícil. É difícil para quem é fraco, né, Dona Lurdinha?
1: É difícil para quem é fraco mesmo.
0: Porque Deus nos dá um sustento tão lindo pela palavra, né?
1: É, não cobra nada da gente. Né,
0: não
1: gente?
0: Cobra nada, olha
1: não
0: que lindo.
1: Cobra nada da gente.
0: É gratuito,
1: graça,
0: né?
1: Gratuito.
0: É. E como que a senhora vive, Dona Lurdinha, essa dimensão da palavra na sua vida? A senhora costuma rezar com a palavra de Deus lá na sua casa? Como é que é?
1: Olha, eu vivo rezando. Eu vivo rezando porque eu fico em casa a manhã inteira sozinha, aí vou lá cuidar da minha bencinha lá, da minha vizinha, e a minha Heloísa vai pra escola, depois vem comigo, e eu vivo rezando. Aí eu rezo, quando levanto cedo já falo, Nossa Senhora São José, vamos comigo. É isso aí, vamos comigo, vou lá pra fora, vamos comigo São José, vamos comigo Nossa Senhora, e vou rezando. E meu rádio ligado na capital e tô rezando.
0: Que bonito, né?
1: Aí eu tenho um rosário, o nome de toda a minha família, meus netos, meus genros.
0: É o rosário da família.
1: É o rosário da família.
0: Então o seu coração está sempre conectado com esse Deus.
1: Com Deus e minha família e todo o povo brasileiro, do mundo inteiro.
0: Que coisa
1: Porque
0: boa.
1: Porque o mundo inteiro precisa de Deus. E nós temos que ver sempre a imagem e semelhança de Deus no próprio irmão.
0: Exatamente.
1: Pra gente ser mais feliz ainda.
0: Mais feliz, né?
1: É.
0: E só quem é cristão vive essa palavra na dimensão de Deus, que a gente tem essa unidade, né? A partir de dentro de casa, como a senhora está falando, eu rezo o tempo todo pros meus filhos, que é o rosário da família, e também para aqueles que estão fora da sua família, que é a família do povo de Deus, né?
1: Do povo de Deus, é verdade. Então, a gente, sempre eu peço, sempre eu falo, mãe, pai, vó, paciência com os filhos, com os netos, porque a gente pedindo para Deus, Deus dá tanta força que passa assim que a gente nem vê. Criei minha meia dúzia de filhos, meia dúzia de netos, parece que estou começando hoje.
0: E é uma família sagrada da Dona Lurdinha.
1: Graças
0: eu estive lá na casa dela duas vezes, uma família linda, maravilhosa. Aqui fora, nas dependências da Rádio Capital, está o esposo dela, o senhor Cícero, um casal muito querido. E eles são muito unidos, o casal, viu, minha gente? É bonito isso para quem está aí casado, viver essa simplicidade, né, Dona Lurdinha?
1: É.
0: Nada de muito luxuoso.
1: Não, não.
0: Deixar Deus agir na vida.
1: Deixa Deus agir.
0: O seu Cícero estava me contando um pouco da sua espiritualidade, tão simples, né? Deus age, gente, na simplicidade do humano. Não adianta a gente querer ser muito cheio de si mesmo, que não tem espaço para Deus, né, Dona Lurdinha?
1: Não tem, não tem.
0: Então, viver essa dimensão da simplicidade é sentir essa doçura do abraço, do amor, do beijo de Deus a cada dia, né?
1: Cada dia que passa e cada hora que passa, né?
0: É então, maravilhoso, né?
1: É maravilhoso. Então, quando a gente tem muita fé em Deus, a gente não tem medo de nada.

0: festa, nas atividades, né?
1: É.
0: Lá o Padre César exige bastante de vocês a participação nas festas, né? Ajudar no trabalho, né?
1: Nós temos um grupo lá, que nós falamos que é o grupo do pastel. Nós fazemos as novenas, nosso grupo, né? Mas eu acho que nós não temos dificuldade, não. Tal dia, tal hora, estamos tudo
0: junto. Lá.
1: Você deve ver, então... Pelo, eu acho que pela nossa turma ali, ele não tem dificuldade não, mas sempre tá todo mundo ali. Precisar de ir lá ajudar outro grupo, a gente vai dar uma carreirinha lá, vem cá, é assim.
0: Que coisa boa. É, então, olha, pra vocês verem, minha gente, a pessoa que é aberta, né, tem o coração aberto pra acolher a palavra de Deus encarnada na realidade. Quando se fala de palavra de Deus, não é viver com a Bíblia na mão. É viver essa dimensão da escuta da palavra.
1: Sim.
0: Pela voz do pastor, né? O pastor nosso de cada dia, nossos padres, né? E o padre vive buscando conexão com o bispo. O bispo se conecta com o Papa. Então, sim, nós estamos ligados ao Papa, que é o nosso pastor. Vindo de Pedro e Paulo, né? De São Pedro, o nosso irmão Pedro, que recebeu as chaves da mão de Jesus. Jesus falou assim: você tem o poder de abrir e fechar. Você vai ser a pedra que vai construir a igreja. E depois de Pedro, os nossos papas, né? Os papas que começam a dividir o trabalho nas dioceses para os bispos. E os bispos dividem para os seus padres, e nós somos os continuadores, né? Dessa história.
1: Membros.
0: Mas muito bem, dona Luginha, então nós vamos ficar agora com a canção também, bonita, que fala da palavra de Deus nessa dimensão, né? De semeadura, nessa dimensão de obediência da palavra, a palavra de Deus que vai além do altar da igreja, do altar da palavra, na vida do povo fazendo pastel. Né? Você disse que trabalha na igreja com a equipe do pastel.
1: Sim.
0: Né? Então, fazer aquele pastel com gosto,
1: nossa,
0: né? É saboroso.
1: Nós cantando, nós rezando, pastel. É. Ah, olha.
0: Fazer a dimensão da palavra de Deus também no grupo da terapia ocupacional. Dona Ludinha é muito alegre, muito despojada, assim, no meio do pessoal. Ela trabalha os crochês que a gente tem para vender. Depois nós vamos fazer propaganda das nossas atividades, né, Lurdinha?
1: Nós somos mesmo.
0: Depois nós vamos fazer propaganda disso daí. Mas muito bem, gente, então vamos ficar aí com a canção da palavra de Deus, que é luz para os nossos pés.

0: Muito bem. Então, dona Lourdinha, a gente falava assim de fazer propaganda da nossa terapia ocupacional, né? A partir da palavra de Deus, o que nós fazemos. Quando a gente se reúne, dona Lourdinha, ali na terapia ocupacional, que é o grupo de todas as segundas-feiras, de senhoras, que se reúne aqui no salão ao lado da Rádio Capital, aqui em Cianorte. Ele é aberto para todos, né? Quem quiser vir fazer parte do nosso grupo, se tiver senhores, também pode vir. Não tem nenhum senhores ainda, mas se você que está em casa não sabe o que fazer, venha para cá rezar conosco, fazer alguns alongamentos, alguns trabalhinhos, participar conosco de outras atividades, aquilo que você sabe fazer. Nós estamos aqui então ao lado, aqui em Cianorte, ao lado da Rádio Capital, o Salão João Paulo II. E estamos abertas a te acolher. Não tem custo nenhum, né, dona Lourdinha?
1: Não tem custo nenhum, não. Só a boa vontade de vir. E quando vem, gosta e
0: participa conosco,
1: Participa conosco. Não tem religião, não. É qualquer
0: religião.
1: Qualquer religião pode vir participar com nós.
0: Tínhamos aqui uma senhorinha que era de outra religião. Ela não está vindo por conta de problema de saúde. Mas ela gosta muito. Dona Lindaura. Dona Lindaura andou participando algumas vezes.
1: Mas ela anda bem, ela não está bem de saúde.
0: É debilitada, né?
1: Mas
0: isso é aberto, então, para todas as religiões. Então, você que está ouvindo aí a Rádio Capital, seja bem-vindo aqui no nosso grupo. O grupo de terapia ocupacional, todas as segundas-feiras, a partir da tarde, das 14 horas até as 16 horas. E nós estamos aí de braços abertos para te acolher. Eu coordeno esse grupo e a gente tenta fazer o melhor para que você sinta-se feliz. E a dona Lourdinha faz parte já faz tempo conosco, né, dona Lourdinha?
1: Sim.
0: A senhora é uma das primeiras, é isso?
1: Eu sou uma das primeiras ainda. Eu, o padre João, quando lançou na missa, avisou na missa, a minha netinha Heloísa estava na missa, chegou em casa, vó, nós precisamos ir lá. E eu fui enrolando a minha neta. Aí um belo dia ela chegou da escola, vamos, vó. Eu tava com tanta roupa pra lavar, eu falei, fia, quando a avó morrer, não vou lavar roupa lá no céu, não.
0: Que é isso?
1: Larguemos tudo pra trás, viemos, não faltei mais.
0: Olha aí.
1: Muito bom, muito bom.
0: É gostoso, né? É uma tarde diferente, né?
1: É uma tarde diferente, por isso que eu falo. Quando uma criança te chamar pra uma coisa boa, vai. Vai que a gente fica mais feliz ainda.
0: E é interessante que essa menininha, ela tem o quê? 10 anos. Ela cativou todas as pessoas ali no grupo, ela gosta de vir, todo mundo gosta dela. Muito querida, Heloísa. Um abraço carinhoso, viu, Heloísa? Para você, seu papai e sua mamãe também. Dona Lourdinha, então falando da terapia ocupacional, nós estamos com um projetinho desenvolvendo nele para a gente fazer um projeto de passeio, né?
1: Isso.
0: Nós estamos querendo ir aonde mesmo?
1: Em Curitiba.
0: Olha que chiqueza!
1: No Natal do Padre Reginaldo.
0: Olha aí, se Deus quiser, nós vamos desenvolver esse projeto e vamos lá, né?
1: Vamos lá.
0: E para isso, minha gente, é tudo custo da terapia ocupacional. Nós estamos produzindo trabalhos manuais, né? As nossas colaboradoras que participam ali já faz parte da terapia, né? Crochê, costura, pintura, essas coisas tudo, né? Aquilo que a pessoa sabe produzir, produz bem e traz pra gente depois. Nós vamos fazer, se Deus quiser, depois nós vamos voltar aqui, dona Lourdinha, pra falar o dia do nosso bazar, para que as pessoas venham participar e comprar, né?
1: Sim.
0: Para nos ajudar nesse projeto, né?
1: Projeto, é.
0: Não é um passeio só, gente, é um momento de espiritualidade.
1: Sim.
0: É porque estar unido com a igreja a nível de Paraná.
1: É.
0: Porque o Padre Manzotti está aqui no Paraná e ele faz tão bem, né? Para tantas as pessoas na rádio,
1: sim,
0: até na nossa Rádio Capital tem o momento do Padre Reginaldo Manzotti, né?
1: 6 horas da manhã, né? A Ave Maria dele. E depois 10 horas, né?
0: O programa dele
1: também.
0: De espiritualidade, né?
1: Espiritualidade, é.
0: Muito lindo. Então, lá em Curitiba ele tem o Natal dele lá, né? Que ele faz com o pessoal. É muito lindo. Eu já participei, acho que, de 2 ou 3 natais. muito lindo, e fiz uma proposta para essas abençoadas companheiras da terapia ocupacional, elas toparam. Então vão, minha irmã.
1: Vão,
0: irmã. E para isso nós temos que trabalhar e angariar fundos, né?
1: Isso, tem que ganhar fundo, nós vamos, sim. Com fé em Deus, e a irmã montou esse projeto e nós vamos levar em frente para todo ano, nós estamos lá visitando.
0: Aliás, se alguém gostaria de nos ajudar, nós já estamos com os produtos nas mãos, né? Você pode falar assim, eu gostaria de colaborar com vocês. São tapetes, suplá, aquele suporte de pratos, né?
1: Isso.
0: Bolsas de crochê, tapetes de tecido. Então, é muito bom ter esses pequenos, como é que fala, mimos dentro de casa,
1: sim.
0: Que você pode dar de presente, você pode usar também, e não é tão caro, é bem baratinho, tá?
1: Baratinho.
0: Nada de R$1.000.
1: Não, jeito nenhum. Tem também aquele suportinho de levar os pratos, churrasco,
0: exato.
1: As festas da igreja, que
0: muito
1: a gente,
0: lindo.
1: Né, que tem que levar os talheres, pratos.
0: E é bonito, gente, porque é produzido por elas mesmas, são senhoras, que às vezes escondidas lá na sua casa, que nós nem conhecemos, né, dona Lurdinha?
1: É isso.
0: Que as próprias companheiras do grupo falam assim, irmã, tem uma senhorinha que ela não pode sair de casa e ela gostaria de estar fazendo algo, né, pra colaborar. Aí elas levam lá o barbante, elas produzem, fazem. Essa semana passada eu estive na casa de uma amiga minha, uma senhorinha de idade, e o filho dela trabalha com tear, fazendo tapetes.
1: Uhum.
0: E ele falou assim, pode trazer aqui, irmã, eu faço pra senhora.
1: Nossa.
0: Olha que coisa bonita, né?
1: Coisa
0: e vai estendendo.
1: Mesmo.
0: Assim, porque alguma coisa que eu tô fazendo em casa é uma terapia.
1: É uma terapia.
0: Então, uma hora dessa eu chamo ele pra ensinar vocês o tear também.
1: Olha,
0: porque é uma coisa gostosa de fazer,
1: então,
0: não é difícil.
1: Não é não.
0: Né?
1: Então
0: é um colaborando com o outro pra construção do reino.
1: Sim.
0: E isso é viver a palavra de Deus.
1: É viver um pouquinho de São Francisco de Assis.
0: Exatamente.
1: É
0: o livro aberto da vida. Porque a palavra de Deus é nós, sabia? Cada um de nós somos o evangelho vivo andando por aí. Pregando, falando de Deus, sorrindo, não entristecido, e se tiver triste também consolar aquele que está triste, porque a oração de São Francisco diz isso, né?
1: Uhum.
0: Consolar aquele que está em tristeza, amar o que não é amado, né? Então, é essa a dimensão da palavra de Deus de Francisco. Mas muito bem, vivendo essa dimensão da palavra, minha gente, é viver essa gostosura de viver em fraternidade. Como diz a dona Lourdinha, não vejo a hora de chegar segunda-feira. Para viver essa fraternidade, né?
1: É.
0: E tem que trazer mais gente lá da Misericórdia para cá.
1: Tem mesmo.
0: Fazer a propaganda lá, né?
1: Propaganda lá, é verdade.
0: É, da Misericórdia. Gente, a Misericórdia é a paróquia dela.
1: Assim não, né?
0: Né? A Divina Misericórdia, né?
1: Formar um grupinho lá, qualquer coisa também,
0: a dimensão,
1: né?
0: Lá, isso.
1: A dimensão lá.
0: Olha aí que bonita a ideia dela, formar um grupo lá, da terapia ocupacional. E eu irei com muito gosto dar assistência.
1: Então.
0: Né? Que coisa boa. Muito bem, gente, então vamos ficar aí com mais uma canção, nesta beleza do nosso bate-papo aqui com a dona Lourdinha. Tão bom estar perto de alguém que acolhe a palavra de Deus a partir dessa abertura do coração, da mente, deixar Deus falar em ti. Deixa Deus falar em ti, né?
1: É
0: essa canção que nós vamos ouvir.

0: Ok, minha gente, já estamos na reta final do nosso programa. Foi tão bom estar com você. Deus seja louvado e glorificado pela tua vida, meu irmão, minha irmã. Quero deixar para você o meu contato. As pessoas não estão ligando para mim, não sei porquê. Acho que estão entojados de mim, dona Lourdinha.
1: Tá nada. Não estão, não. É.
0: Mas pega aí, minha gente, anota no seu celular o número do meu telefone, que você pode entrar em contato. Irmã, como é que é mesmo essa terapia ocupacional, né? É, se você precisar aqui na nossa cidade, lógico, quiser saber como que é, vem aqui participar conosco, depois a gente pode montar aí na sua paróquia uma extensão da nossa terapia ocupacional aí na sua paróquia. Será um prazer muito grande eu poder levar para você trabalhar aí na sua paróquia esse projeto de Deus na vida da sua paróquia, como como é que fala? É um galho da árvore,
1: um
0: né?
1: Galho da árvore.
0: É, aqui é o tronco da nossa árvore, né? Que nasceu
1: sim,
0: aqui.
1: Sim.
0: Então vamos fazer lá na sua paróquia uma dimensão do galho dessa terapia ocupacional. Você viver aí os frutos da terapia. É muito bonito. A gente reza, a gente canta. Agora nós vamos começar, né, dona Lourdinha? A ensaiar a música para o Natal.
1: Sim.
0: É, vamos mesmo. O canto nos ajuda nos conectar com Deus. Nada de coisas, como é que fala? É mundana, mas é tudo dentro de uma espiritualidade que nos eleva até Deus também. Então já vamos pensando no Natal, porque nós estamos próximo.
1: Tá.
0: Só falta 2 meses.
1: Verdade.
0: Outubro e novembro. E dezembro já começa a sentir o cheiro do Natal, né?
1: Quem canta, reza duas vezes.
0: E encanta, né? Também,
1: encanta,
0: né?
1: Encanta também.
0: Então, se Deus quiser, nós vamos fazer. Quem gostaria de entrar no coralzinho nosso de Natal, pode vir pra cá também. Nós vamos fazer tipo de um coralzinho de canto de Natal pra gente apresentar aí na nossa paróquia e na outras paróquias, quem quiser também a presença das nossas lindas idosas cantando. Meus irmãos e irmãs, eu quero agradecer você que está aí do outro lado da nossa rádio, que nos acompanha, ouvindo a Rádio Capital. Outro dia, conversando com a minha irmã lá no Mato Grosso, sabe, Lourdinha? Lá em Simão, no Mato Grosso, para lá de Sinop. Para lá de Sinop, 300 quilômetros para lá de Sinop, ela ouve a Rádio Capital, através do celular. As mídias sociais é uma maravilha nessa dimensão. É só a gente saber usar.
1: Saber usar. Olha, eu tava no Divino Pai Eterno, lá dentro da igreja lá, do santuário, ouvindo a Rádio Capital.
0: Olha aí,
1: ouvindo
0: em Goiás.
1: Capital, em Goiás.
0: Eita,
1: aí
0: coisa boa.
1: Aí nós veio pra Minas Gerais e eu ouvi na Rádio Capital.
0: Gente.
1: Aí o pessoal ficava tudo encantado. Falei, gente, olha, é a Rádio Capital. Tô aqui no programa da Andréia. Andréia é uma pessoa muito abençoada por Deus, essa mulher, tá? É uma missionária de Deus.
0: Que coisa boa, né? Então agora a senhora vai falar assim, ó. Ouve a Rádio Capital nos domingos a partir da 1 hora, que é a irmã da nossa igreja.
1: Ouve a Rádio Capital, gente, a partir da 1 hora.
0: Também.
1: A irmã, nossa irmã Sônia aqui, da nossa Rádio Capital, tá? Então, a nossa Rádio Capital não para.
0: Não para, é maravilhosa,
1: né? É maravilhosa.
0: Isso. Então, meu irmão, minha irmã, um abração carinhoso pra você. Se meus irmãos estiverem ouvindo, meus irmãos biológicos, minhas irmãs, a minha irmã Valtenira lá do Mato Grosso, minha irmã Consola lá de Rondônia, que elas ouviram, já ouviram algumas vezes o programa. O meu carinhoso abraço. A irmã Ornelina, que está em Curitiba, ela gosta sempre de ouvir a Rádio Capital, ela liga e fala assim, o programa repetiu. Tem vezes que às vezes eu não ouço porque eu tô em outra atividade, ela fala assim, o programa repetiu. Eu falei assim, pois é, mas vou fazer o quê, né? Já repetiu. Né? Mas é assim mesmo, então, meu abraço carinhoso. Deus abençoe cada um de vocês e vamos fazer a nossa oração final, pedindo a graça de Deus sobre a sua vida, sobre a sua história, a sua semana, que seja muito abençoada, muito agradecida a Deus. E louve e bendiga a Deus. Meu irmão, estamos terminando o mês de setembro, mas não para seu manusear a Bíblia. Continue com a Bíblia na mão, como diz o Dom Orlando, no coração e o pé na missão. A partir dessa da palavra de Deus na sua mão, você vai continuar a sua missão. Então nós vamos fazer uma oração bonita agora do Onipotente e Eterno. É uma oração de São Francisco de Assis. Onipotente e Eterno, justo e misericordioso Deus, dai-nos míseros por causa de vós fazer o que sabemos que irais e sempre querer o que vos agrada, para que interiormente purificados, interiormente iluminados e abrasados pelo fogo do Espírito Santo, possamos seguir os passos do vosso dileto Filho, nosso Senhor Jesus Cristo, e unicamente por vossa graça chegar a vós, ó Altíssimo, e em Trindade perfeita, unidade simples, viveis e reinais, e sois glorificado como Deus onipotente por todos os séculos dos séculos.
1: Amém. Amém.
0: Meu querido irmão, minha querida irmã, vamos ficar aí com a canção franciscana, de que ele possa assim tocar no seu coração para viver essa unidade com Deus. Uma canção franciscana que nos eleva até Deus. Um abraço, um beijo, o meu paz e bem para você.
1: Um abraço e um beijo para todos, ouvintes, um paz e bem para todos vocês. Continuo convidando, vem gente, vem todo mundo para o nosso encontro na segunda, a partir das 14 horas, tá? Paz e bem para todos.
0: Muito bem, um beijo no coração e um beijo no seu rosto, o ósculo da paz. Paz e bem.

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0: Hora certa, capital.
13: 2:21.

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0: Hora certa, capital.
5: 2:59.

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1: Ó sangue e água que jorraste do coração de Jesus, como fonte de misericórdia para nós, eu confio em vós. Ó sangue e água que jorraste do coração de Jesus, como fonte de misericórdia para nós, eu confio em vós. Ó sangue e água que jorraste do coração de Jesus, como fonte de misericórdia para nós, eu confio em vós. Querido irmão, querida irmã, devotos da misericórdia divina, mais uma vez somos convidados a estarmos aqui unidos para clamar a misericórdia do Senhor neste programa A Hora da Misericórdia, nesta hora abençoada. E é com muita fé e confiança que novamente nos reunimos em nome do Pai, do Filho e do Espírito Santo. Amém. Querido Jesus, mais uma vez somos convidados a nos aproximarmos do seu coração, da sua graça, da sua bênção e da sua misericórdia. E estamos aqui, Senhor, com o coração aberto para te pedir, para te implorar, para te suplicar, Senhor, esta misericórdia, não só por nós, mas para todos os nossos irmãos, para toda a igreja, para todos os povos. Senhor Jesus, todos somos filhos do mesmo Deus, todos fomos salvos pelo seu sangue redentor e todos sofremos as consequências dos pecados, dos nossos pecados. Mas confiamos na sua misericórdia, Senhor, e por isso estamos aqui, para clamar, para pedir, para implorar a sua infinita misericórdia em favor de todos nós, pobres pecadores. Somos convidados, Senhor Jesus, a estar sempre contigo e a trabalhar pelo reino. Quantas vezes ouvimos o teu chamado e dizemos sim, mas na metade do caminho, a dor, o cansaço, o desânimo, a falta de fé faz com que interrompamos o nosso serviço e a nossa resposta ao teu chamado. Queremos te pedir nesta hora da misericórdia que sejamos como este filho que, mesmo relutante, mesmo com dificuldade, não querendo muitas vezes seguir e viver o teu chamado, mas com o teu olhar e com a fé despertada no coração, caminha trabalhando, servindo e sendo fiel ao teu chamado e à tua graça. Porque vós, Senhor Jesus, é que chama e que dá força. Por isso te pedimos nesta tarde, nesta hora abençoada, nesta hora da misericórdia, que venha nos chamar cada dia, cada hora, cada minuto, cada segundo, para que assim nós possamos, sempre ouvindo a tua voz, seguir os teus passos, seguir no teu caminho, seguir na tua luz e te servir, Senhor, para que quando chegar o momento definitivo, nós possamos nos aproximar para receber a tua graça, para receber a recompensa que tens para cada um de nós que permanecermos fiéis e que servirmos o reino de Deus aqui nesta terra. Dai-nos, Senhor, a tua graça. Dai-nos, Senhor Jesus, a tua força. Aumente em nós a fé, a confiança e o amor, para que assim possamos viver e testemunhar em nossa vida a sua sua misericórdia. Assim seja. Amém. Amém. E assim, querido irmão, querida irmã, ouvindo o convite de Jesus que nos chama a trabalhar na sua vinha, nós aqui estamos para mais uma vez abrir o coração, a mente e o espírito para ouvir a tua palavra, para ouvir o teu chamado e para responder o nosso sim. Nos preparemos para ouvir a voz de Deus, a sua palavra, através desta canção.

0: Proclamação do Evangelho de Jesus Cristo segundo Mateus.
1: Glória a vós, Senhor.
0: Jesus disse aos sacerdotes e anciões do povo: que vos parece? Um homem tinha dois filhos. Dirigindo-se ao primeiro, ele disse: filho, vai trabalhar hoje na vinha. O filho respondeu: não quero. Mas depois mudou de opinião e foi. O pai dirigiu-se ao outro filho e disse a mesma coisa. Este respondeu: sim, senhor, eu vou. Mas não foi. Qual dos dois fez a vontade do pai? Os sumos sacerdotes e os anciãos do povo responderam: o primeiro. Então Jesus lhes disse: em verdade vos digo que os cobradores de impostos e as prostitutas vos precedem no reino de Deus. Porque João veio até vós num caminho de justiça e vós não acreditastes nele. Ao contrário, os cobradores de impostos e as prostitutas creram nele. Vós, porém, mesmo vindo isso, não vos arrependestes para crer nele. Palavra da salvação.
1: Glória a vós, Senhor. Querido irmão, querida irmã, mais uma vez somos convidados a meditarmos na palavra de Deus e abrirmos bem o nosso coração e a nossa alma para não só ouvirmos, mas para compreendermos, aceitarmos e vivermos esta palavra em nossa vida. Às vezes a palavra de Deus nos parece um pouco difícil de entendimento. Às vezes temos um pouco de dificuldade de discernir o que Jesus está nos mostrando e nos falando, porque o nosso coração se encontra banhado, envolvido pela linguagem, pelo chamado, pelo costume do mundo. Mas Jesus fala na linguagem do céu. E aqui ele dá este exemplo, neste evangelho que é escrito por Mateus, que aliás, entre os quatro evangelistas, só Mateus que escreve este texto. Tem esse texto escrito, né, somente no evangelho de São Mateus. Alguns dizem que é porque ele era cobrador de impostos, então ele cita aqui, mas nós não sabemos. O que sabemos é que nos traz uma mensagem, um convite, um chamado e um envio, que é o que Jesus sempre traz na sua palavra. A revelação do reino vem aqui nos mostrar a vontade do Pai e um convite a vivermos em nossa vida e realizarmos em nós e naqueles que amamos a vontade e a palavra de Deus. E ele fala, então, aqui diz que ele diz aos sacerdotes e aos anciãos, que eram, vamos dizer assim, as pessoas que eram respeitadas naquela época, né? Os sacerdotes que falavam em nome de Deus, os anciãos que já tinham a sua experiência, a sua vivência e podia dar testemunho da presença e da realização de Deus na vida deles e na vida do povo. E diz assim: o que vos parece? Jesus, normalmente, ele conta uma parábola. E aí as pessoas fazem perguntas para ele, esclarecimento, dúvidas, tira dúvidas. E aqui não, aqui começa com Jesus fazendo uma pergunta para eles: o que vos parece? O que vocês entendem? O que vocês acham? E ele conta então esta parábola dizendo que um homem tinha dois filhos. E aqui, nesses dois filhos, nós podemos ter várias interpretações, mas uma que gosto muito de ter em meu coração, que é o bem e o mal. Dois caminhos, dois passos, duas situações, dois chamados, duas respostas. E de continua Jesus dizendo: ele dirigiu-se ao primeiro e disse: filho, vai trabalhar hoje na vinha. E o filho automaticamente, talvez revoltado, cansado, talvez até já esgotado, ele diz: não, eu não vou. É aberto, fala, eu não vou. É primário, imediato. E o outro diz: eu vou. E aqui Jesus conta a estes sacerdotes e a esses anciãos que o primeiro disse que não ia, mas depois ele pensou bem, se arrependeu da sua resposta repentina e do que tinha feito, falado e como tinha agido com o pai, e mesmo sem dizer para o pai: ó, pai, eu falei que não ia, mas eu vou, ele não falou nada disso. Ele só pegou os instrumentos de trabalho e foi. Foi trabalhar. Ouviu o chamado. O segundo disse que ia, de pronto, de imediato. Mas certamente pensou: o pai nem vai saber se eu vou ou não. E não foi. E ele continua fazendo a sua pergunta. O pai dirigiu seus filhos. Um disse que não ia, mas foi. Outro disse que ia e não foi. E Jesus faz novamente a pergunta: qual dos dois fez, realizou na sua vida a vontade do Pai? E os sacerdotes e os anciãos respondem: o primeiro. Querido irmão, querida irmã, nós somos esses filhos. Jesus nos convida a viver o amor, a viver a misericórdia, a viver na graça de Deus, a seguir o caminho, o projeto e a luz de Deus. Ele nos mostrou e nos indicou aonde está a vinha. E ele nos chama, nos convida, nos pede para trabalharmos nesta vinha, para levarmos a palavra, para vivermos o amor, para estarmos com Deus, para nos colocarmos sobre a sombra do Altíssimo e caminhar na nossa vida, vivendo aquilo que Deus espera, projetou e deseja de nós. Nos ensina, nos dá o conhecimento, nos capacita e nos dá coragem e vontade para realizar o projeto de Deus em nossa vida. Basta abrirmos o nosso coração. Basta conhecermos a vontade de Deus e sabermos que mesmo com o sacrifício, mesmo com as perseguições, mesmo com as dores, nós podemos realizar a vontade e o projeto de Deus em nossa vida. E afinal de contas, Jesus, ele não conquistou a vida eterna para nós com festas, com alegrias, com risos, com felicidades. Ele conquistou para nós a vida eterna e um lugar no céu, derramando o seu sangue na cruz, amando-nos até as últimas consequências e realizando em tudo, até as vírgulas e os pingos, a vontade de Deus, para que nós fôssemos salvos, para que nós fôssemos libertos, para que nós fôssemos lavados das culpas e dos pecados. E Jesus ainda continua falando a esses sacerdotes, continua aqui no seu evangelho dizendo: em verdade eu vos digo que os cobradores de impostos e as prostitutas vos precedem no reino de Deus. Porque João veio até vós num caminho de justiça e vós não acreditastes nele. Ao contrário, mas os cobradores de impostos e as prostitutas creram nele. Mas vós, mesmo vendo isso, não vos arrependestes e nem crestes nele. Querido irmão, querida irmã, nós podemos ver aqui nesta palavra de Jesus os cobradores de impostos e as prostitutas trazer para a nossa vida, que são aqueles cobradores de impostos que só querem lucros, aqueles que lutam atrás de riqueza, de dinheiro, de fortunas, mas quando ouvem a palavra de Deus, quando abrem o coração, se convertem profundamente e deixam esta vida e deixam as coisas do mundo, os tesouros, para valorizar, para buscar, para estar com Jesus, assim como fez Mateus. As prostitutas, nós podemos também meditar na nossa vida quando aquelas pessoas trocam o amor de Deus pelas promessas e pelas ilusões deste mundo, pelas riquezas, pelos prazeres, pelo poder. Mas quando se dão conta que na sua vida só tem o vazio, a dor, a solidão, que não conseguem saciar a sua alma, não conseguem ter paz nem alegria, porque existe um vazio profundo que nada preenche, porque não é de Deus, e se volta para Deus, se converte profunda e verdadeiramente, e o seguem e o servem, sem se importar com o que falam, com o que dizem, mas dando testemunho da mudança de vida, da busca em Deus, da realização do projeto e da vontade de Deus na sua vida, de uma conversão sincera, profunda e verdadeira. E podem experimentar assim o amor e a misericórdia de Deus, a graça e o perdão. Também vão saber se perdoar pelos pecados e pela vida torta que viveram, pelas coisas erradas que na sua vida permitiu, e que daquele momento em diante, tudo está para trás, tudo está abandonado, porque ali encontrou o verdadeiro tesouro e encerrou a sua busca, e o vazio se foi, porque agora o seu coração se preenche com a luz e com a graça de Deus. Quando nós nos tornamos uma pessoa amarga, uma pessoa que trai, que engana a Deus, deixamos-nos prostituir pelos prazeres, pelas riquezas, pelas orgias, pelas coisas deste mundo, cometemos o pecado e nos afastamos de Deus. Mas quando nos voltamos para Deus e alcançamos a sua graça e vemos a sua luz e nos convertemos verdadeiramente, aí está aspergida em nós a sua misericórdia pelo seu sangue redentor. E não mais temos a necessidade de viver as coisas do mundo, porque teremos tudo, o tudo que é Jesus. Querido irmão, querida irmã, este evangelho é profundo, e as palavras que ouvimos de cobradores de impostos e de prostitutas não é só no sentido da vida humana, mas no sentido de nos deixarmos ser prostituídos pela ganância, pelas falsidades desse mundo, de sermos cobradores de tesouros, de riquezas, de coisas que na maioria das vezes, na grande maioria das vezes, nos afasta de Deus. Que nós possamos nos converter verdadeiramente e sermos como este filho, deixar cair em nós a realidade e ver que tantas vezes nós falamos não para Deus, mas que podemos voltar e o servir e o buscar e o amar e o testemunhar. E Ele vem a cada dia mais nos mostrar que está disposto a nos perdoar, que está disposto a derramar sobre nós o seu amor, a sua graça e a sua misericórdia. E Ele veio tantas e tantas vezes anunciar e falar isso para Santa Faustina, aonde Ele se mostra abertamente, sem mistério nenhum, mostra o seu coração e derrama sobre todos nós a sua graça e a sua misericórdia. E numa dessas vezes, já nos últimos tempos de Santa Faustina, nos últimos meses da sua vida, ele vem e ela deixa escrito aqui no seu diário, falando desse amor e desta graça, mostrando para nós o quanto Jesus nos quer, o quanto Ele nos ama. Lá no mês de junho do ano em que ela morreu, de 1938, e Ele diz assim para Santa Faustina. Ela diz assim: vejo algumas vezes ciladas que me são armadas por almas que não deveriam fazer isso. Eu não me defendo, pois eu confio firmemente em Deus e confio ainda mais. Este Deus que vê o meu interior, e vejo como estas almas nelas se enredam e se afastam, mas outras se voltam e se encerram em seu coração. Porque Deus é bom, é justo. Ó Deus, como sois justo, como sois bom. E neste momento, Jesus vem até a mim e disse-me: escreve, minha filha, que sou 3 vezes santo e abomino o menor pecado que seja. Não posso amar uma alma manchada pelo pecado, mas quando esta alma se arrepende, minha filha, não há limites para minha generosidade para com ela. A minha misericórdia envolve, a minha misericórdia justifica. Com a minha misericórdia, eu persigo os pecadores em todos os seus caminhos. E o meu coração se alegra quando eles voltam a mim. Então, minha filha, esqueço as amarguras com que alimentaram o meu coração e alegro-me profundamente com a volta deles. Filha, diz aos pecadores que ninguém escapará ao meu braço. Se fogem do meu misericordioso coração, então hão de cair nas mãos da minha justiça. Diz aos pecadores que sempre espero por eles, que eu presto atenção ao pulsar dos corações deles, para ver quando batem por mim. E basta um pulsar. Escreve que falo a eles pelos remorsos da consciência, pelos malogros e sofrimentos, pelas tempestades e raios. Falo pela voz da igreja. E se me menosprezarem todas as minhas graças, então começarei a me zangar com eles, deixando-os a si mesmos. E então dou-lhes o que desejo. Querido irmão, querida irmã, um pouquinho longo o que Jesus fala a Santa Faustina, mas importantíssimo. Porque aqui nós podemos ver que a medida do amor de Jesus para com cada um de nós, quando nós nos voltamos a Ele, nos arrependemos, nos afastamos das coisas deste mundo que nos afasta dEle. E quando reconhecemos os nossos pecados, as nossas faltas, as nossas misérias, Ele profundamente se lança em nós com a sua misericórdia. E aqui Ele diz: eu os persigo com a minha misericórdia, observando, prestando atenção ao pulsar do coração, para ver se há uma batida, um pulsar do coração que seja por mim. E então eu tomo posse, eu tomo conta e derramo sobre ele, e derramo sobre ela, e derramo sobre este coração a minha graça, a minha misericórdia, o meu amor. Querido irmão, voltemo-nos para Jesus com o coração aberto, com o coração sincero, e peçamos a Ele: Jesus, vem até nós. Vem até nós, Senhor Jesus, com o Seu amor, com a Sua misericórdia, com o Seu olhar, Senhor. Olhe para o mais profundo do nosso coração. Veja, Senhor Jesus, que um pulsar sequer eu possa dar, possa permitir que seja por Vós. Olhe o pulsar do meu coração, Senhor, que neste momento clama pela Sua misericórdia, que arde de amor por Vós, Senhor, que deseja Te servir e Te seguir, que deseja realizar na minha vida a Tua Santíssima vontade, que deseja responder: sim, Senhor, eu vou para a Sua vinha, e realmente ir com fé, com confiança, com dedicação. Senhor Jesus, cuide, Senhor Jesus, do nosso coração. Cuide da nossa alma, cuide da nossa vida. Cuide do nosso pensamento, do nosso existir. Cuide dos nossos sentimentos, Senhor Jesus. Cuide de nós, para que nós não nos afastemos um segundo sequer da Sua vontade e do Seu coração. Que nós possamos viver constantemente, Senhor, para depois perpetuamente gozar da Sua glória e da Sua graça. Que possamos viver aqui neste mundo segundo a Sua vontade, ouvindo o Seu chamado, Senhor, e fazendo com que o coração pulse por Vós. Cuide, Senhor Jesus. Afaste o meu coração das coisas e dos desejos deste mundo. Afaste a minha alma, Senhor Jesus, das ciladas e das armadilhas do demônio que quer fazer-nos perder. Cuide de nós, Senhor. Peça a Sua Mãezinha Santíssima, a nossa Mãe, a qual nós começaremos a homenagear neste mês que se inicia, como nossa padroeira, como nossa rainha, como nossa defensora, nossa protetora. Cuide, Mãe Santíssima, da vida, da saúde espiritual e da alma de todos os Teus filhos, de nós brasileiros. E que nós possamos sempre servir e amar o Teu Filho Jesus. Que nós possamos sempre testemunhar a Sua misericórdia, falando a todos os que encontrarmos e para o mundo inteiro, gritando com fé e com amor, pedindo a Jesus que não se afaste de nós, que fique conosco e que nos mostre o caminho para o céu, falando, testemunhando e gritando: Jesus, eu confio em Vós.

0: E assim, meu irmão, minha irmã, com a graça de Deus, nós vivemos neste momento em que Jesus está conosco, nos chamando, nos enviando a receber e a viver a sua misericórdia e também a levar aos nossos irmãos. E é por isso que com toda a fé e confiança, queremos neste momento colocar as nossas intenções, como de costume, colocamos as intenções da nossa igreja espalhada pelo mundo inteiro, as intenções do Santo Padre, o Papa, dos bispos, dos sacerdotes religiosos, de todos os consagrados, de todos aqueles que trabalham na igreja, anunciando e levando o reino de Deus, trabalhando na vinha do Senhor. Para todos aqueles que disseram sim e estão trabalhando, aqueles que disseram sim e estão com dúvida, estão com dificuldades de trabalhar na vinha do Senhor, que possam ouvir novamente o chamado de Deus que tanto os ama e que deseja a sua presença e o seu serviço no reino de Deus. Pedimos as intenções do Santo Padre, o Papa, nas intenções de todos os bispos, os sacerdotes, os religiosos, os consagrados, pedindo de um modo especial pelo bispo que Deus está preparando para nós aqui na nossa diocese. Colocamos aqui a alma de Dom Pedro Fedalto, arcebispo de Curitiba, que tanto trabalhou, que tanto lutou por aquela igreja e ontem foi chamado para a glória de Deus. Que ele seja recompensado por todo o bem que ele realizou. Pedimos também por todas as almas que neste momento estão agonizando, que elas possam neste momento se lançar com confiança nos braços de nosso Senhor Jesus Cristo. Pedimos por todos os enfermos, todos aqueles que estão internados nos hospitais ou nas suas casas, nos leitos, que possam se sentir amados e acolhidos no coração de Deus e oferecer o seu sofrimento pela salvação das almas. Colocamos aqui também a alma da avó do J. Júnior, esposo da Luciana, que é apóstola da misericórdia, que faleceu no dia de ontem, a Maria da Luz, que Jesus a tenha em seu reino. A Fátima, hoje peço por todos os enfermos e os que estão em tratamento e hospitalizados, especialmente os que estão fazendo tratamento de câncer, e por todas as almas do purgatório. O João, hoje peço com muita confiança pela libertação do Brasil neste momento decisivo. Que Jesus derrame as suas bênçãos sobre todo o Brasil e o povo brasileiro. A Ana, peço por todos os doentes, pelos agonizantes e pelas almas do purgatório. Também peço ao Espírito Santo que nos ilumine no dia da eleição para escolhermos as pessoas certas que lutem pelas famílias, pela igreja e pela pátria. A Terezinha, peço hoje pelo nosso país. Temos ainda a Narimã, que pede por todos os enfermos e por todas as crianças. A Lídia, peço pela conversão da minha família, de todas as famílias e por todas, e conversão de todos os pecadores. Que Jesus olhe por eles com misericórdia.
1: A Fátima, mãe da Adriana, diz aqui para nós: boa tarde, Vera, e a todos os ouvintes do programa Hora da Misericórdia. Peço oração para todos os doentes e para minha sogra Nair. Também para minha mãe Sebastiana e toda a família. E também nos pede oração a Maria de Lourdes, está pedindo pelo seu esposo Oswaldo e pelo seu cunhado Salomão, que está com embolia pulmonar. E a Isauri também pede aqui pelo Marcelo, a Maria Júlia, e que Deus estabeleça a saúde deles. E a Maristela, nossa amiga aqui dos apóstolos da Divina Misericórdia, peço pela alma de Maria da Luz Sherbay, falecida ontem. Eu também quero aqui pedir pelo acampamento Ignis, um aprofundamento para jovens que ocorrerá lá na paróquia Divina Misericórdia no final de outubro, início de novembro. Peço que Deus possa estar preparando os sacerdotes, os pregadores, toda a equipe de trabalho, a coordenação, que Jesus possa abençoar e tirar todo e qualquer empecilho que possa impedir o bom caminhamento desse encontro.
0: Nós também queremos rezar hoje em ação de graças a Deus por todas as filhas da caridade, por todos os padres da missão, os vicentinos, aquelas pessoas que seguem o ensinamento e o caminho de São Vicente de Paulo, que hoje nós celebramos o dia de São Vicente de Paulo. São Vicente de Paulo é o único santo que tem o coração vivo. O coração dele, depois de mais de 450 anos, o coração dele está vivo dentro de uma redoma, e todo dia 27 de setembro de cada ano, o coração volta a pulsar. E é considerado na igreja o santo que tem o coração mais parecido com o coração misericordioso de Jesus. Que ele possa nos ensinar esta vida de amor e de caridade, de entrega e de serviço a Jesus Cristo na pessoa do nosso irmão. E é também pedindo pelas irmãs aqui, as irmãs do recanto, né, dos velhinhos, que são filhas da caridade, são desta família vicentina e que servem a nossa cidade há mais de 50 anos aqui na nossa cidade, né? E muitos nem conhecem o trabalho delas lá no recanto, porque é escondidinho, a gente quase nunca vê elas na rua, né? Porque elas cuidam lá de 32 idosas naquele recanto, lá escondida no silêncio e no amor. Que Jesus derrame muitas bênçãos e graças sobre a vida e a vocação de todas as filhas da caridade. E também aqui a Ilza e o Paulo, que está rezando conosco hoje, e pelo Valentim, que não pôde estar aqui, mas está rezando conosco também. Por cada um de vocês, ouvintes da Rádio Capital, ouvintes do programa A Hora da Misericórdia, que possam ser atingidos pelos raios da misericórdia de nosso Senhor Jesus Cristo, e que ele possa, neste momento, ouvir o pulsar do seu coração que bate por ele, e o proteger, o amparar e o dar a recompensa por vocês estarem aqui conosco há tanto tempo, há tantos anos, fiéis e rezando com cada um de nós. E com esta fé e com esta confiança, iniciamos novamente a nossa novena perpétua da misericórdia, feita todos os domingos aqui no programa A Hora da Misericórdia. Rezemos com confiança o primeiro dia da nossa novena.

0: amor que vos une ao Pai e ao Espírito Santo. Eterno Pai, olhai com misericórdia para toda a humanidade encerrada no coração compassivo de Jesus, mas especialmente para os pobres pecadores. Pela sua dolorosa paixão, mostrai-nos a vossa misericórdia, para que glorifiquemos a onipotência da vossa misericórdia pelos séculos dos séculos. Amém. Amém.
1: E com toda a fé e confiança do nosso coração, nos coloquemos mais uma vez. Vamos pedir, meu irmão, minha irmã, também pela nossa paróquia, que dia 13 agora completa 70 anos da nossa paróquia, a primeira paróquia de Cianorte, a paróquia mãe, Nossa Senhora de Fátima. São 70 anos de serviço, 70 anos de atendimento, 70 anos de acolhimento, 70 anos de oração, 70 anos de fé, 70 anos em que a nossa comunidade se consagrou como filhos de Nossa Senhora de Fátima. Queremos pedir a esta Mãe Santíssima que venha acolher as necessidades e os pedidos dos seus filhos e os apresente ao coração misericordioso do seu Filho Jesus. Que nós possamos louvar e bendizer a Deus por termos uma casa, e não simplesmente uma casa, mas uma casa acolhedora, uma casa de mãe que sempre nos apresenta e nos leva até o coração do seu filho. Que nós possamos, gratos por esta casa, louvar e bendizer a Jesus por tantos milagres, por tanta proteção, por tanto amor, por tanta misericórdia derramada sobre o povo cianortense, sobre esta paróquia e as outras paróquias que surgiram a partir dela, e que ela sempre acolhe como mãe. Que Nossa Senhora abençoe e proteja cada um de vocês, e sabendo que também dessa rádio, ela é a rainha e protetora, porque é a Fundação Nossa Senhora de Fátima que constituiu esta rádio, aonde se leva a palavra do Filho, o amor do Filho, a graça do Filho e da sua misericórdia. E com esta fé e com esta certeza, nós queremos dizer: Pai nosso que estais nos céus,

como no céu. O pão nosso de cada dia nos dai hoje. Perdoai as nossas ofensas, assim como nós perdoamos a quem nos tem ofendido. E não nos deixeis cair em tentação, mas livrai-nos do mal. Amém. Ave Maria, cheia de graça, o Senhor é convosco. Bendita

0: hora da nossa morte. Amém.
1: Creio em Deus Pai Todo-Poderoso, Criador do céu e da terra, e em Jesus Cristo, seu único Filho, nosso Senhor, que foi concebido pelo poder do Espírito Santo, nasceu da Virgem Maria, padeceu sobre Pôncio Pilatos, foi crucificado, morto e sepultado, desceu à mansão dos mortos, ressuscitou ao terceiro dia, subiu aos céus, está sentado à direita de Deus Pai Todo-Poderoso, de onde há de vir a julgar os vivos e os mortos. Creio no Espírito Santo, na Santa Igreja Católica, na comunhão dos santos, na remissão dos pecados, na ressurreição da carne, na vida eterna. Amém. Eterno Pai, eu vos ofereço o corpo e o sangue, a alma e a divindade de vosso diletíssimo Filho, nosso Senhor Jesus Cristo, em expiação dos nossos pecados e dos do mundo inteiro.

0: pela sua dolorosa paixão,
1: tende misericórdia de nós e do mundo inteiro.
0: Pela sua dolorosa paixão,
1: tende misericórdia de nós e do mundo inteiro.
0: Pela sua dolorosa paixão,
1: tende misericórdia de nós e do mundo inteiro.
0: Pela sua dolorosa paixão,
1: tende misericórdia de nós e do mundo inteiro.
0: Pela sua dolorosa paixão,
1: tende misericórdia de nós e do mundo inteiro.
0: Pela sua dolorosa paixão,
1: tende misericórdia de nós e do mundo inteiro.
0: Pela sua dolorosa paixão,
1: tende misericórdia de nós e do mundo inteiro.
0: Pela sua dolorosa paixão,
1: tende misericórdia de nós e do mundo inteiro.
0: Pela sua dolorosa paixão,
1: tende misericórdia de nós e do mundo inteiro.
0: Pela sua dolorosa paixão,
1: tende misericórdia.

0: nosso Senhor Jesus Cristo, em expiação dos nossos pecados e dos do mundo inteiro.
1: Pela sua dolorosa paixão,
0: tende misericórdia de nós e do mundo inteiro.
1: Pela sua dolorosa paixão,
0: tende misericórdia de nós e do mundo inteiro.
1: Pela sua dolorosa paixão,
0: tende misericórdia de nós e do mundo inteiro.
1: Pela sua dolorosa paixão,
0: tende misericórdia de nós e do mundo inteiro.
1: Pela sua dolorosa paixão,
0: tende misericórdia de nós e do mundo inteiro.
1: Pela sua dolorosa

0: pela sua dolorosa paixão.
1: Tende misericórdia de nós e do mundo inteiro.
0: Pela sua dolorosa paixão.
1: Tende misericórdia de nós e do mundo inteiro.
0: Pela sua dolorosa paixão.

0: Filho, nosso Senhor Jesus Cristo, em expiação dos nossos pecados e dos do mundo inteiro,
1: pela sua dolorosa paixão,
0: tende misericórdia de nós e do mundo inteiro.
1: Pela sua dolorosa paixão,
0: tende misericórdia de nós e do mundo inteiro.
1: Pela sua dolorosa paixão,
0: tende misericórdia de nós e do mundo inteiro.
1: Pela sua dolorosa paixão,
0: tende misericórdia de nós e do mundo inteiro.
1: Pela sua dolorosa paixão,
0: tende misericórdia de nós e do mundo inteiro.
1: Pela sua dolorosa paixão,
0: tende misericórdia de nós e do mundo inteiro.
1: Pela sua dolorosa paixão,
0: tende misericórdia de nós e do mundo inteiro.
1: Pela sua dolorosa paixão,
0: tende misericórdia de nós e do mundo inteiro.
1: Pela sua dolorosa paixão,
0: tende misericórdia de nós e do mundo inteiro.
1: Pela sua dolorosa paixão,
0: tende misericórdia de nós e do mundo inteiro.
1: Eterno Pai.

0: Nosso Senhor Jesus Cristo, em expiação dos nossos pecados e dos do mundo inteiro,
1: pela sua dolorosa paixão,
0: tende misericórdia de nós e do mundo inteiro.
1: Pela sua dolorosa paixão,
0: tende misericórdia de nós e do mundo inteiro.
1: Pela sua dolorosa

0: pela sua dolorosa paixão.
1: Tende misericórdia de nós e do mundo inteiro.
0: Pela sua dolorosa paixão.
1: Tende misericórdia de nós e do mundo inteiro.
0: Pela sua dolorosa paixão.
1: Tende misericórdia de nós e do mundo inteiro.
0: Pela sua dolorosa paixão.
1: Tende misericórdia de nós e do mundo inteiro.
0: Pela sua dolorosa paixão.
1: Tende misericórdia de nós e do mundo inteiro.

0: nosso Senhor Jesus Cristo, em expiação dos nossos pecados e dos do mundo inteiro,
1: pela sua dolorosa paixão,
0: tende misericórdia de nós e do mundo inteiro.
1: Pela sua dolorosa paixão,
0: tende misericórdia de nós e do mundo inteiro.
1: Pela sua dolorosa paixão,
0: tende misericórdia de nós e do mundo inteiro.
1: Pela sua dolorosa paixão,
0: tende misericórdia de nós e do mundo inteiro.
1: Pela sua dolorosa paixão,
0: tende misericórdia de nós e do mundo inteiro.
1: Pela sua dolorosa paixão,
0: tende misericórdia de nós e do mundo inteiro.
1: Pela sua dolorosa paixão,
0: tende misericórdia de nós e do mundo inteiro.
1: Pela sua dolorosa paixão,
0: tende misericórdia de nós e do mundo inteiro.
1: Pela sua dolorosa paixão,
0: tende misericórdia de nós e do mundo inteiro.
1: Pela sua dolorosa paixão,
0: tende misericórdia de nós e do mundo inteiro.

inteiro. Jesus, eu confio em vós. E assim, meu irmão, minha irmã, encerramos mais um programa Hora da Misericórdia, pedindo a Deus a graça de estarmos aqui no próximo domingo. Peçamos então que Deus Todo-Poderoso nos abençoe. Em nome do Pai, do Filho e do Espírito Santo. Amém.

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Boa tarde, família Amor Exigente. Boa tarde, família Capital. Como vai você? Espero que cada vez melhor. Eu, Elizabeth Souza, cumprimento e agradeço a sua audiência. Hoje abordaremos o nosso nono princípio, grupo de apoio. Mas antes de falarmos do nosso princípio de amor exigente, vamos ouvir uma música, tranquilizar a nossa alma para com calma nos aprofundarmos nesse princípio.

Voltamos para estarmos falando do nosso princípio, grupo de apoio, amor exigente. O que é grupo de apoio? Como ele funciona? Como funciona o amor exigente? Há tempos atrás, era raro ouvirmos falarmos em grupo de apoio ou terapêuticos. Às vezes, tudo parecia meio vago. Alguns viam os grupos com receio de se expor, de vergonha, de achar que, né, aquilo seria passado adiante. Mas com o passar do tempo, com os novos problemas sociais que enfrentamos, esses grupos passaram a ser cada vez mais procurados. Pesquisas sérias começaram a mostrar a importância e eficiência dos grupos. E quais seriam esses novos problemas sociais? Problemas comportamentais de adolescentes, com o uso excessivo de álcool e até ilícitos, fazendo com que muitos de nós parássemos para refletir. O que está acontecendo, gente? O que mudou? E, infelizmente, na maioria das vezes, o grupo só é procurado no auge do problema, quando, né, o adolescente já está lá usando álcool de forma abusiva e, como eu disse anteriormente, muitas vezes até ilícitos. Eu acho que até pela falta de informação, por pensares que o grupo só serve para quem já está enfrentando o pior, o alcoolismo, a drogadição, as pessoas não procuram esses grupos. Mas o amor exigente, por exemplo, também trabalha na prevenção. Como isso acontece? Nós, o amor exigente, trabalhamos com princípios que resgatam valores, que nos ajudam a nos resgatar, a recuperar a nossa autoridade de pai e de mãe, sem confundir com autoritarismo. E também trata os nossos sentimentos, nossas emoções, que muitas das vezes, gente, eu acho que quase sempre, nós, pais e mães agora da atualidade, a gente entra no modo sobrevivência, vivendo no automático, apagando incêndios do dia a dia, sem entender, sem resolver a raiz do problema. Certo? Hoje, se eu perguntar para você, quem é você? Qual o objetivo para sua vida? Você faz planos? Traça metas? E por que eu pergunto isso? É dessa forma que nós, o amor exigente, trabalhamos. Como coordenadores, a gente leva a pessoa a uma reflexão. Porque, como eu disse, muitas vezes ficamos apagando incêndio, mas não vamos na raiz do porquê aquilo está acontecendo. A gente trabalha questionando, fazendo-nos refletir sobre a dinâmica da nossa família. Como está hoje a minha família? Se eu continuar da forma que estou, os meus filhos, teremos bons resultados? Sim, a nossa família, ela é como uma plantação. Temos que cuidar, temos que adubar para que conseguimos uma boa colheita. Como está o relacionamento conjugal? Vocês se apoiam? Ou vocês estão no jogo de culpa? Porque é outra questão. Hoje, para nós educarmos os nossos filhos, ensinarmos algo a ele, a gente precisa estar em harmonia dentro de casa. Porque é uma troca. O relacionamento com os filhos é de troca de carinho, amor, mas também responsabilidades. E quando o pai e a mãe entram, não é porque você faz isso, é porque você faz aquilo. É um tentando achar o erro no outro, dizer que é a responsabilidade do outro. Já está tudo errado, porque a responsabilidade é de ambos. A educação dos filhos, as responsabilidades deles nas escolas, dos materiais, não é só da mãe, é do pai também. Porque a vida que o nosso filho leva na escola, a forma que ele encara as responsabilidades dele, já tem ali pequenos reflexos do adulto que ele será. Mas como ele está em formação, a gente tem essa vantagem. Ah, o meu filho não está querendo fazer as tarefas, ele não gosta muito de estudar. O seu filho, ele está em formação. Ele está aprendendo. Aí é a hora da gente inserir nele que ele tem responsabilidades. Mas não um só. Os dois. Ah, ele não fez a tarefa porque você não colocou para fazer. Ah, mas você também não veio embora para colocar fazer a tarefa. É importante que pai e mãe se alinhem nisso. E não um bombardeando o outro. Por quê? As crianças, desde muito pequenas, e eu posso falar isso embasada. Eu trabalhei na educação infantil 8 anos e agora estou no fundamental. A criança, com 1 ano e meio, 2 anos, eles têm percepção de quem dá o que eles querem, de quem protege, de quem estoura mais fácil
certo? E muitas vezes o pai, ele não tá ali muito envolvido nas atividades, na educação, aí ele dá aquele estouro, a criança fica com medo, ele fala, ah, mas ele me obedece. Não é que ele obedece, porque quem delega as funções é sempre a mãe. É a mãe que tem que estar cobrando, é a mãe que tem que estar ajudando. Então, quando o pai dá aquele esturro, ele simplesmente tem medo. Mas ele não está obedecendo, até porque o pai não está ali colocando ele para fazer as tarefas, não está acompanhando a rotina dele. Então, isso não é obediência, é medo. É preciso que se crie uma rotina de obediência entre pai e mãe. O que é prioridade na sua vida hoje? Como você tem se cuidado? A saúde, a espiritualidade, aonde você tem buscado forças para enfrentar as batalhas diárias? Qual a sua motivação? E eu pergunto isso por quê? Eu, antes do amor exigente, era como salva-vidas. Eu resolvi o agora. Hoje deu certo. Mas eu não olhava o contexto, como seria o amanhã. Eu não assimilava que os comportamentos dos meus filhos viram hábitos. E isso se torna a realidade deles. Eles são os comportamentos. Eu sou os meus comportamentos. São eles que me definem. Quem me conhece, se você perguntar, ai, como é a Elizabeth? Do que ele vai falar? Da forma que eu ajo, como eu faço as coisas, se eu trabalho, não é? Então, esses são os meus comportamentos, os meus comportamentos me refletem. A mesma coisa aos nossos filhos, por isso que eu falei. Mas os nossos filhos estão em formação. Então, é hora de corrigir os comportamentos para que lá na frente não se tenha problemas. Aí você vai falar, ah, mas você está falando de criança, da idade entre 2 e 10 anos, mas e a pré-adolescência? Quem já está com problema na pré-adolescência ou na adolescência? O amor exigente também trabalha na área do resgate. É que eu estou querendo deixar claro aqui da prevenção, né? Antes que as coisas piorem, mas se já tiver acontecido, o amor exigente também trabalha no resgate. Mas para que eu possa resgatar o meu filho, para que eu possa mudar uma situação, vem algo muito difícil, mas que é real de encarar. Nada muda se eu não mudar. Eu sou a mãe dessa casa. Eu sou a regente dessa casa. Se eu e meu marido não estivermos alinhados, primeiro eu vou ter que trabalhar na área do alinhamento, ali com ele, para depois passar para os filhos. Porque se eu e ele estivermos em conflito, eles vão usar disso para manipular e para acabar fazendo do jeito que eles querem fazer. E a partir daí, desse ponto de vista, que como eu disse, quando eu entrei no Amor Exigente, eu não tinha. Por que eu disse que eu era salva-vidas? Eu trabalhava para prover, eu educava, claro, os meus filhos, ensinava, né, princípios, levava à escola, cobrava tarefa, mas eu não parava para pensar. Peraí, dessa forma que eu tô fazendo, tá dando certo? Os meus filhos estão bem? Será que eles vão conseguir crescer com responsabilidade, disciplina? E o meu futuro? Eu não pensava nem em aposentadoria, para vocês terem uma ideia. Era uma coisa assim, salva vidas mesmo e apagar incêndio. Eu não pensava no amanhã. Ah, a conta a gente trabalha e paga. Mas vai chegar uma hora que o corpo tá cansado, que a idade chega, a gente já não tem mais as mesmas motivações. Por isso eu disse do plano familiar, que tudo ao seu tempo. Hoje, na fase da minha vida que eu me encontro, eu não me imagino mais quando eu cheguei ao amor exigente, a pessoa que eu era. Eu tinha uma energia, eu tinha uma disposição, uma alegria, assim, incalculável. Era bom? Era, mas era irresponsável, porque eu não assimilava comportamentos, eu não assimilava consequências, eu não pensava no futuro, que hoje eu assimilo tudo isso e penso. E graças a Deus, né, a eu ter entrado no amor exigente, hoje, os meus dois filhos, que eram crianças, quando eu entrei, um está com 19 e o outro está com 26. E graças a Deus deu tudo certo. Deu tudo certo para eles. E agora eu estou na luta com a de 9 anos, naquela mesma. E por isso que eu falo, a energia, as coisas. Hoje eu já não tenho mais aquela visão. Hoje eu me preocupo mais. Eu tenho mais responsabilidade
na questão das responsabilidades dela, que eu isentava muito os meus filhos. Ah, não, deixa isso que eu faço. Não, isso aqui eu resolvo. Eu não integrava as atividades da casa. E hoje eu sei o quanto isso é importante para o psicológico deles, para a formação de caráter, para que eles tenham empatia, né? Porque senão eles crescem achando que a vida é para servi-los. E não é. A vida lá fora não é fácil. A gente que é adulto, a gente sabe que o mundo não é fácil, o mundo não vai passar a mão na cabeça dos nossos filhos como nós fazemos. Se o meu filho não arruma a cama, ah, eu vou lá, eu arrumo. Ah, o meu filho não fez a tarefa, vem cá, fulaninho, pega, faz a tarefa e cobra. É preciso a gente estipular horários, é preciso a gente colocar limites para que eles entendam isso como responsabilidade. E foi nisso que o Grupo Amor Exigente, além de me ajudar ali nas metas, na partilha, que é uma coisa maravilhosa, porque a gente cansa, tem dia que a gente tá cansada, a gente tá exausta, a gente já tá sem esperança. E aí nós chegávamos no momento da partilha, uma mãe falava da meta dela da semana passada, como ela aplicou e como foi difícil no começo, mas que depois as coisas foram acontecendo. É aí que o grupo entra, nesse apoio, nessa ajuda. E quando não conseguia também, receber a esperança de que muitas vezes foi preciso repetir uma meta 3, 4 vezes para se chegar ao objetivo. O acolhimento do grupo. E quanto àquilo que eu comentei lá no começo, do medo de se expor, da vergonha, o grupo de partilha, o grupo de apoio, ele tem um princípio ético de não se comentar tudo que eu falo, que eu escuto, aqui fica. Né? É o princípio ético do sigilo. Então jamais uma pessoa que vai ao Amor Exigente vai ser exposto de alguma forma. A não ser que quando ele alcance os objetivos dele, ele queira partilhar, ele queira fazer uma palestra, falar de como ele trabalhou os princípios e como ele alcançou os seus objetivos. Aí é com ele. Então eu faço esse convite para vocês. Venham conhecer o Amor Exigente. E não pré-julguem. Teve uma situação que eu vivi que depois que foi me cair a ficha que eu entendi. Porque eu falo que eu participo do Amor Exigente com muito orgulho. Porque eu conheço o cerne de Amor Exigente. Eu sei por que eu entrei. E no fim, eu entrei por um motivo e encontrei outros motivos, que era eu mesma, os meus filhos, né? E não saio, não troco por nada. Quando eu tenho dificuldade, eu pego uma literatura de Amor Exigente, eu dou uma olhada nas minhas primeiras fichas de meta lá de anos atrás e vejo quanto eu evoluí para que eu consiga continuar, que eu não desista. E aí eu peguei e falei com muito orgulho que eu era coordenadora de Amor Exigente. Aí passou uns minutos, uma pessoa me chamou e falou assim: eu posso te perguntar uma coisa? Eu falei, claro. Aí ela falou assim: você é alcoólatra? Você já largou de beber? Aí eu falei assim, não, por quê? Não que se eu fosse tivesse algum problema, né, gente? Porque se a pessoa era alcoólatra e se tratou e tá ali em recuperação, era não, né? Porque o alcoolismo, infelizmente, é uma doença que não tem cura. Você trata, você rompe com a bebida, mas a pessoa vai sempre ser alcoólatra. Ela sempre vai correr o risco se ela não se cuidar de recair. Aí, só essa chave pra explicar. Aí eu peguei e falei, não, por quê? Ah, não, é porque você falou que era do Amor Exigente, daí eu pensei, né? Que você entrou lá para largar de beber, alguma coisa assim. Eu falei, nossa, gente, por mais que nós falemos de Amor Exigente, por mais que a gente divulgue, há sempre alguém que ainda não tem o conhecimento. O grupo de Amor Exigente é de auto e mútuo ajuda. É sim para quem está com problema de alcoolismo, drogadição, principalmente para as famílias, porque a pessoa que é alcoólatra ou está com problema de drogadição, ele vai para o AA ou para os Narcóticos Anônimos. E nós, do Amor Exigente, geralmente se trabalha mais com as famílias. Porque a família precisa ter o conhecimento sobre manipulação, sobre adicção, várias outras cenas que englobam, né, o alcoolismo e a drogadição, para que elas consigam lidar com o ente querido delas que está enfrentando esse problema. Então, assim, vamos parar de mito, vamos parar de achismo e venham conhecer o Amor Exigente. Todos nós precisamos cuidar de nós mesmos, ter esse cuidado com a gente, é um carinho.
E fica aí o meu convite. Quer conhecer mais? Quer realmente saber como é Amor Exigente? Como a gente trabalha os nossos princípios, as nossas metas? Venha participar da reunião que acontece toda quinta-feira, às 7h30, aqui no Salão São João Paulo, ao lado da Rádio Capital. Fica aqui o meu sincero convite. Um bom resto de domingo para vocês, uma tarde maravilhosa, que Deus os abençoe e que você se cuide cada vez mais.

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12: Hora certa, capital. 4

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0: Hora Certa, Capital. 5 e 6.

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7: Hora certa, Capital.
8: 6:02.

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0: anjo anunciou a Maria, e ela tornou-se mãe de Deus. Sendo mãe de Cristo, ela é a mãe celestial dos homens. Homens que, através do seu trabalho do campo, da indústria ou do comércio, extraem diariamente o seu sustento material. Agora pare para reverenciar a Virgem Santíssima e contemplar as suas virtudes. Pois ela que acompanhou seu filho Jesus desde o nascimento até a morte na cruz, nos legou um modelo de força, de bondade, de desprendimento e de amor entre os homens.
1: Louvado seja nosso Senhor Jesus Cristo, para sempre seja louvado. Olá, eu sou o Padre João Mendes, pároco da paróquia Nossa Senhora de Fátima e Santuário Eucarístico Diocesano de Cianorte. Convido você a rezar junto comigo. Em nome do Pai, do Filho e do Espírito Santo. Amém. O anjo do Senhor anunciou a Maria, e ela concebeu do Espírito Santo. Ave Maria, cheia de graça, o Senhor é convosco. Bendita sois vós entre as mulheres, e bendito é o fruto do vosso ventre, Jesus. Santa Maria, Mãe de Deus, rogai por nós, pecadores, agora e na hora de nossa morte. Amém. Eis aqui a serva do Senhor, faça-se em mim segundo a vossa palavra. Ave Maria, cheia de graça, o Senhor é convosco. Bendita sois vós entre as mulheres, e bendito é o fruto do vosso ventre, Jesus. Santa Maria, Mãe de Deus, rogai por nós, pecadores, agora e na hora de nossa morte. Amém. E o Verbo se fez carne e habitou entre nós. Ave Maria, cheia de graça, o Senhor é convosco. Bendita sois vós entre as mulheres, e bendito é o fruto do vosso ventre, Jesus. Santa Maria, Mãe de Deus, rogai por nós, pecadores, agora e na hora de nossa morte. Amém. Rogai por nós, Santa Mãe de Deus, para que sejamos dignos das promessas de Cristo. Amém. Oremos. Infundi, Senhor, em nossas almas a vossa graça, a fim de que, conhecendo pela anunciação do anjo a encarnação de Jesus Cristo, vosso Filho, cheguemos pelos merecimentos da sua paixão e morte na cruz à glória da ressurreição. Pelo mesmo Cristo, Senhor nosso. Amém. Hoje, dia 27, domingo, dia do Senhor. Aleluia, aleluia, aleluia. Minhas ovelhas escutam a minha voz. Minha voz estão elas a escutar. Eu conheço então minhas ovelhas que me seguem comigo a caminhar. Aleluia. Proclamação do Evangelho de Jesus Cristo segundo Mateus. Glória a vós, Senhor. Naquele tempo, Jesus disse aos sacerdotes e aos anciãos do povo: que vos parece? Um homem tinha dois filhos. Dirigindo-se ao primeiro, ele disse: filho, vai trabalhar hoje na vinha. O filho respondeu: não quero. Mas depois mudou de opinião e foi. O pai dirigiu-se ao outro filho e disse a mesma coisa. Este respondeu: sim, senhor, eu vou. Mas não foi. Qual dos dois fez a vontade do pai? Os sumos sacerdotes e os anciãos do povo responderam: o primeiro. Então Jesus lhes disse: em verdade vos digo que os cobradores de impostos e as prostitutas vos precedem no reino de Deus. Porque João veio até vós num caminho de justiça e vós não acreditastes nele. Ao contrário, os cobradores de impostos e as prostitutas crerão nele. Vós, porém, mesmo vendo isso, não vos arrependestes para crer nele. Palavra da salvação. Glória a vós, Senhor. Meditando a palavra de Deus para este domingo, até mesmo como ouvimos nas missas e nas celebrações, acatemos esta mensagem do Senhor. No Evangelho deste domingo, encontramos a parábola dos dois filhos, exclusiva de Mateus, sem paralelos em Marcos e Lucas, dirigida aos sacerdotes e aos anciãos do povo. A parábola é emoldurada por duas interrogações que prendem a atenção dos interlocutores de Jesus. Em seguida, lê-se uma explicação que retoma o tema da autoridade de Jesus e do batismo de João Batista. Os líderes judaicos criticados amplamente por Jesus no Evangelho de Mateus pensam que servem a Deus com sua rigorosa e legalista fidelidade à lei mosaica. No entanto, não a obedecem. Por outro lado, aqueles considerados distantes de Deus e desobedientes à lei escutaram tanto a João quanto a Jesus, pondo em prática os mandamentos de Deus. Por isso, os cobradores de impostos e as prostitutas vos precedem no reino de Deus. Possivelmente, estes simbolizam os gentios convertidos ao cristianismo nascente. Eles se converteram, mudaram de vida, e não estes, os filhos que com a própria vida se puseram a trabalhar na vinha do Pai e entraram primeiro no reino. Jesus é o justo por excelência. Esta mensagem se coaduna com a primeira leitura de Ezequiel. Assim como o ímpio que se arrepende conserva a vida, aqueles que mudam de atitude e praticam a vontade de Deus participam do reino. Que esta mensagem neste domingo nos fortaleça para iniciarmos uma santa semana abençoada por este domingo, dia do Senhor. Que o Senhor vos abençoe e vos guarde, volve o seu olhar sobre vós e vos conceda a sua paz, em nome do Pai, do Filho e do Espírito Santo. Amém. Fique com Deus e tenha uma boa noite.
0: Encerramos esta nossa reflexão alimentados na fé e protegidos pelas bênçãos e graças celestiais. Voltamos às nossas atividades na família, no trabalho e na sociedade, conscientes de nossa responsabilidade por um mundo melhor, mais justo e mais humano. Uma boa noite a todos.

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1: 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Hora certa, capital. 6:16.

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3: Olha o retorno, retorno. 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
6: Hora certa, capital.
7: 6:58.
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boa noite. A paz de Jesus e o doce amor de Maria estejam com todos nós nessa noite. Irmãos e irmãs aqui presentes e a todos que nos acompanham pela Rádio Capital e pelas mídias sociais, sejam bem-vindos à Matriz Paroquial Nossa Senhora de Fátima e Santuário Eucarístico Diocesano desse Anorte. Nesse 26º domingo do Tempo Comum, a Palavra de Deus nos convida a olhar não apenas para aquilo que dizemos, mas para a forma como respondemos ao seu chamado. Deus nunca desiste de nós. Sua misericórdia sempre nos oferece a possibilidade de reconhecer nossos caminhos, mudar nossas atitudes e recomeçar. Peçamos nessa Eucaristia a graça de uma verdadeira conversão, para que o nosso sim a Deus não fique apenas nas palavras, mas se transforme em vida. Irmãos e irmãs, chamados a renovar a nossa resposta de fé, coloquemo-nos de pé e com alegria acolhamos o presidente desta celebração, Padre Danilo, assistido pelo diácono Nelson, juntamente com a equipe litúrgica, cantando.

0: Em nome do Pai, do Filho e do Espírito Santo.
1: Amém.
0: Que a graça de nosso Senhor Jesus Cristo, o amor do Pai e a comunhão do Espírito Santo esteja convosco.
1: Bendito seja Deus que nos reuniu no amor de Cristo.
0: Caríssimos irmãos e irmãs em Cristo, boa noite.
1: Boa noite.
0: Sejam todos bem-vindos e bem-vindas a esta celebração eucarística, onde colocamos diante do altar do Senhor todas as nossas intenções, todas as nossas necessidades. Neste último domingo do mês de setembro, dedicado como o Dia Mundial da Bíblia, da Palavra de Deus. E para que celebremos os santos mistérios com dignidade, peçamos a graça do perdão e da misericórdia de Deus. De modo especial, neste dia da Bíblia, pelas vezes em que não fui evangelho vivo, pelas vezes que não vivi aquilo que a palavra nos diz. Peçamos o perdão de Deus cantando.

0: Deus Todo-Poderoso, tenha compaixão de nós, perdoe os nossos pecados e nos conduza à vida eterna.
1: Amém.
0: Glorifiquemos a Deus com nosso hino de louvor.

0: Oremos. Ó Deus, que mostrais vosso poder, sobretudo no perdão e na misericórdia, derramai em nós a vossa graça, para que, correndo ao encontro das vossas promessas, mereçamos participar dos bens celestes. Por nosso Senhor Jesus Cristo, vosso Filho, que é Deus, e convosco vive e reina na unidade do Espírito Santo, por todos os séculos dos séculos.
1: Amém. A palavra de Deus hoje nos chama a uma conversão verdadeira, que nasce no coração e se manifesta em nossas escolhas. Escutemos com atenção aquilo que Deus deseja falar ao nosso coração.
2: Leitura da profecia de Ezequiel. Assim diz o Senhor: vós andais dizendo, a conduta do Senhor não é correta. Ouvi, vós da casa de Israel, é a minha conduta que não é correta, ou antes é a vossa conduta que não é correta? Quando um justo se desvia da justiça, pratica o mal e morre. É por causa do mal praticado que ele morre. Quando um ímpio se arrepende da maldade que praticou e observa o direito e a justiça, conserva a própria vida. Arrependendo-se de todos os seus pecados, com certeza viverá, não morrerá. Palavra do Senhor.
1: Graças a Deus.

0: Leitura da carta de São Paulo aos Filipenses. Irmãos, se existe consolação na vida em Cristo, se existe alento no mútuo amor, se existe comunhão no Espírito, se existe ternura e compaixão, tornai então completa a minha alegria. Aspirai a mesma coisa, unidos no mesmo amor. Vivei em harmonia, procurando a unidade. Nada façais por competição ou vanglória, mas com humildade cada um julgue que o outro é mais importante, e não cuide somente do que é seu, mas também do que é do outro. Tende entre vós o mesmo sentimento que existe em Cristo Jesus. Jesus Cristo, existindo em condição divina, não fez do ser igual a Deus uma usurpação, mas esvaziou-se a si mesmo, assumindo a condição de escravo e tornando-se igual aos homens. Encontrado com aspecto humano, humilhou-se a si mesmo, fazendo-se obediente até a morte, e morte de cruz. Por isso, Deus o exaltou acima de tudo. Ele deu o nome que está acima de todo nome. Assim, ao nome de Jesus, todo joelho se dobre no céu, na terra e abaixo da terra. E toda língua proclame: Jesus Cristo é o Senhor, para a glória de Deus Pai. Palavra do Senhor.
1: Graças a Deus.

0: Do Santo Evangelho de Jesus Cristo segundo Mateus.
1: Glória a vós, Senhor.
0: Naquele tempo, Jesus disse aos sacerdotes e aos anciãos do povo: que vos parece? Um homem tinha dois filhos. Dirigindo-se ao primeiro, ele disse: filho, vai trabalhar hoje na vinha? O filho respondeu: não quero. Mas depois mudou de opinião e foi. O pai dirigiu-se ao outro filho e disse a mesma coisa. Este respondeu: sim, senhor, eu vou. Mas não foi. Qual dos dois fez a vontade do pai? Os sumos sacerdotes e os anciãos do povo responderam: o primeiro. Então Jesus lhes disse: em verdade vos digo que os cobradores de impostos e as prostitutas vos procedem no reino de Deus. Porque João veio até vós num caminho de justiça e vós não acreditastes nele. Ao contrário, os cobradores de impostos e as prostitutas creram nele. Vós, porém, mesmo vendo isso, não vos arrependestes para crer nele.

0: Podemos nos assentar. Queridos irmãos, queridas irmãs, como o padre já disse no início, então hoje, último domingo já do mês de setembro, então celebramos o Dia Mundial da Bíblia, encerrando esse mês que a igreja nos propôs a leitura, o estudo do livro de Daniel. E hoje nós vimos então a liturgia da palavra, essa palavra tão rica. Então pensamos que o Espírito Santo de Deus nos conduza nesta reflexão, para que assim, desta palavra, nós encontremos luzes e a direção para a nossa vida. A liturgia de hoje, começando ali pelo salmo tão lindo, que onde o salmista diz: recordai, Senhor meu Deus, vossa ternura e compaixão. Este Deus que é ternura e compaixão. Palavra de Deus hoje gira em torno desta temática. Mostra um Deus que está sempre aberto, um Pai, Abba Pai, né, o papaizinho. Mostra um Pai que está sempre aberto para acolher os publicanos e os pecadores, mas sempre ajudando-os a viverem o verdadeiro arrependimento, a verdadeira conversão. Da parte de Deus, há sempre abertura, porém, Ele sempre respeita a liberdade do ser humano. Ele coloca nas nossas mãos, a decisão é nossa: continuar no erro, continuar no pecado, ou se converter ou mudar de vida. No desenrolar da reflexão, Padre vai nos ajudar a refletir sobre isso. Na primeira leitura, a leitura do profeta Ezequiel. Ezequiel que convida os israelitas exilados na Babilônia a viverem com coerência o sim dado ao Senhor e à aliança. Ser coerente ao sim que um dia deram ao Senhor e à aliança que fizeram com o Senhor. Viver na coerência é viver aquilo que eu falo, é viver aquele sim que eu dei um dia diante do Senhor. Isso é a coerência. E o profeta diz, bem nos dois últimos versículos, né, que quando um ímpio, ele se refere a um pecador, se arrepende da maldade que praticou e observa o direito e a justiça, conserva a própria vida. Conserva a própria vida. Quando ele, mesmo sendo pecador, mas se arrepende, se dispõe à conversão, se dispõe à mudança de vida, diz a palavra, diz o profeta, ele conserva a sua própria vida. Não por causa do mal que fez, não por causa do bem que praticou, mas diz a palavra, por causa do seu arrependimento, com certeza viverá. Então aqui na primeira leitura o profeta já mostra um Deus que é Pai e que está sempre nos esperando, sempre nos esperando, mas Ele deixa-nos em nossas mãos a liberdade. Eu posso escolher aderir à vontade de Deus ou não. Eu posso escolher agir com justiça, agir como justo, agir como ímpio. Porém, isso nos traz consequências. Não é castigo, mas é consequência do pecado. Todo pecado, ele traz junto um pacote de consequências. Um pacote de causas, de coisas ruins, vem junto com o pecado. Então isso nós temos que ter muita clareza. E às vezes acontece coisas na nossa vida, a primeira coisa que vem em minha mente: ai, por que que Deus me abandonou? Ai, por que que Deus está fazendo isso? Muitas vezes é consequência daquilo mesmo que eu plantei, do pecado que eu causei, do pecado que eu estou dentro. Então, isso é muito importante termos a consciência. Deus é misericordioso, Deus é amor, Deus é compaixão, Deus é ternura, como diz o Salmo. Mas eu também tenho que fazer a minha parte. A minha parte. Depois vem a segunda leitura, essa leitura tão bela da carta de São Paulo aos Filipenses. Todos nós sacerdotes, no dia da nossa ordenação, temos que escolher um lema sacerdotal. É uma frase, é um versículo que te acompanha no seu ministério até a morte. E o meu que me acompanha é desse trecho, é dessa leitura. Eu escolhi como lema da minha ordenação sacerdotal Filipenses 2, versículo 5. Tende entre vós os mesmos sentimentos que existem em Cristo Jesus. Que desafio, né? A gente lembra aquela canção do Padre Zezinho. Amar como Jesus amou, sonhar como Jesus sonhou, pensar como Jesus pensou. Tende em vós os mesmos sentimentos de Cristo Jesus. Nessa leitura, que é tão bela, Paulo apresenta o exemplo de Jesus Cristo para nós, mostrando que Jesus se despoja da sua condição divina para assumir a condição humana e assim dizer sim à vontade do Pai até a morte de cruz. Olha que bonito, né? Cristo que se esvazia da sua condição divina e assume a humanidade para assim conseguir dizer sim ao projeto do Pai, dizer sim à vontade do Pai até o fim, até a morte de cruz. Queridos irmãos, aqui mostra a importância, a dimensão da humildade, né? Da humildade. Cristo que em tudo foi humilde. E aqui cabe então o grande exemplo para nós, como o padre diz que São Paulo destaca, né? Um grande exemplo para nós. Só se reconhece pecador, só se reconhece necessitado da misericórdia de Deus, só enxerga suas fraquezas, só enxerga sua podridão, aquele que é humilde, aquele que tem o nariz empinado, aquele que se acha autossuficiente, é incapaz de reconhecer-se necessitado do amor e da misericórdia de Deus. É incapaz de achar que precisa da graça de Deus na luta contra o pecado. Não. Ele se acha autossuficiente e acha que dá conta na luta e no combate do mal e do pecado. Então hoje São Paulo nos dá o exemplo de Jesus para que assumamos a humildade como um norte de vida, né? Sermos mais humildes, reconhecer os nossos erros, a nossa fragilidade, as nossas limitações. E aí sim, nos aproximarmos desse Deus que nos fala o Salmo, que é ternura e compaixão. Deus está lá, de braços abertos nos esperando, mas somos nós que temos que ir até Ele. Ele respeita a nossa liberdade, como o Padre disse, como nos mostra o Evangelho que eu adentro nele agora. No Evangelho aparece uma parábola tão simples e tão compreensível, de fácil compreensão. A parábola dos dois filhos. Então o Padre vai recapitular um pouquinho para que nós possamos compreender melhor esta palavra e ligar com o tema, né, da liturgia de hoje. Então a parábola conta que Jesus primeiramente se aproxima dos sacerdotes e dos anciãos e pergunta para ele: que vos parece? Né, que vos parece, ele está perguntando, o que vocês entendem disso? Né? Faz uma pergunta desse sentido para eles. E daí ele conta esta parábola. Um pai que tinha dois filhos. E ele pede para o primeiro: filho, vai trabalhar hoje na vinha? O filho dá uma resposta totalmente negativa e contundente: não quero. Mas depois mudou de opinião e foi. Quem tem filhos já, talvez já meio crescidinhos, adolescentes ou até jovens, essa parábola vem lembrar um pouquinho quando você dá uma ordem para o seu filho: filho, vai lavar louça. Não vou. Dali a pouco ele está lá lavando louça. Fala não, mas vai, né? Mas cumpre. Pensa direito, reflete direito e acaba indo, né? E acaba indo. Esse é o primeiro filho. O segundo filho, ele diz a mesma coisa: filho, vai trabalhar hoje na vinha. E o filho responde de uma forma dócil, de uma forma meiga gentil e até mesmo reconhecendo a autoridade do pai. Sim, Senhor, eu vou, mas não vai. E aí diz a palavra, mas não foi. Aqui nós vemos que Jesus nos coloca diante de duas situações. E nós somos muitas vezes esses dois filhos. Muitas vezes temos a característica do primeiro e também às vezes temos a característica do segundo. De um lado, um filho que responde negativamente de cara, não vou. Parece que até bravo, mas reflete melhor e diz até a própria palavra. Depois mudou de opinião e foi. Do outro lado, uma pessoa meiga, dócil, que tem palavras tão bonitas em sua boca, discursos tão bonitos, mas só fica no discurso. Sim, eu vou, mas não vai. E aí então, queridos irmãos, diante dessa parábola eu trago três reflexões fundamentais para a nossa vida. A primeira dela é que as coisas nem sempre são o que parecem ser. As coisas nem sempre são o que parecem ser. Para Deus, diante de Deus, importante não é só falar, mas o fazer, o agir. Nós vimos ali na parábola, que é tão forte, quando no final Jesus diz: em verdade eu vos digo que os cobradores de impostos e as prostitutas vos precedem no reino de Deus. As prostitutas e os publicanos precedem os sacerdotes e os anciãos do povo no reino de Deus, diz Jesus. De uma forma tão incisiva e tão dura. Porque, queridos irmãos, os escribas eram os especialistas em lei. O nome de Deus estava sempre no lábio deles. Eram mestres na lei, entendiam de tudo da lei. Os sacerdotes do templo ficavam louvando o Senhor no templo, às vezes até sem descanso. Nas suas bocas estavam grandes salmos, louvores a Deus. Porém, nem sempre era aquilo que praticavam. Entendiam muito da lei de Deus, mas na prática não faziam nada daquilo que pregavam. Os sacerdotes cultuavam a Deus, tinham palavras bonitas na boca, mas na prática não faziam aquilo que pregavam. Diziam: sim, Senhor, eu vou, sim, Senhor, eu vou. Mas lá fora fazia tudo diferente. Então, queridos irmãos, hoje Jesus usa essa parábola para que nós também reflitamos sobre a nossa vida. O padre disse que tem horas que talvez eu também digo: sim, Senhor, eu vou, com palavras bonitas, pregações bonitas, com uma espiritualidade bonita. Eu venho à missa, padre, todo domingo, eu rezo meu terço, eu faço quaresma de São Miguel, tá bom, mas e lá fora? Talvez a primeira oportunidade que tem humilha as pessoas. Talvez a primeira oportunidade que tem passa pelos outros e só falta pisar em cima. Queridos irmãos, é isso que Jesus está nos pedindo: coerência. Coerência. Coerência naquilo que eu falo e naquilo que eu faço. É preciso pregar, é preciso anunciar a palavra, sim. Mas muito mais do que isso, é preciso viver. É preciso viver. Se eu tenho uma espiritualidade profunda, eu faço quaresma de São Miguel, eu faço isso, eu faço aquilo. Ótimo, perfeito, que bom que faz isso. É necessário, mas só isso não basta. É preciso ser lá fora aquilo que eu faço aqui dentro. Eu não posso ter vida dupla. Eu não posso ser um padre Danilo aqui dentro e ser um outro padre Danilo depois que eu saio da porta para fora desta igreja. E assim todos nós que aqui estamos. É isso que o Senhor nos pede hoje, a graça da coerência. O outro ponto que o padre destaca do evangelho, que eu acho tão lindo, quando o segundo filho, aliás, quando o primeiro filho diz: não quero, aí diz o evangelista Mateus: mas depois mudou de opinião e foi. Que é isso? Mudar de opinião. É converter-se, é mudar de vida. Olha bem, ele foi até um pouco rude, um pouco grosso, um pouco até desrespeitoso com o pai. Mas ele refletiu em seu coração, mudou de opinião e deu o braço a torcer. Queridos irmãos, quantas e quantas vezes nós também precisamos dar o nosso braço a torcer. Até para com Deus. Né? Falar, meu Deus, eu errei. Né? Eu não estou sendo coerente com o meu ser lá fora. Mas eu preciso mudar de opinião e aí sim me aproximar da misericórdia de Deus. Lembra que o padre disse? Deus é amor, Deus é misericórdia, Deus é compaixão, é ternura. Mas, como esse filho, nós precisamos nos converter. Nós precisamos mudar de opinião. Nós precisamos dar o braço a torcer. Nós precisamos passar por cima, muitas vezes, do nosso orgulho, da nossa prepotência. E a nos aproximarmos da misericórdia, desse Deus que é amor e ternura. E o último ponto que o padre destaca, que também já refletimos um pouco sobre isso, é um risco de nos instalarmos numa falsa religião, de uma religião de aparência, de andarmos com o terço no pescoço, mas como um amuleto, de nos mostrarmos como santinhos, como tão piedosos, tão devotos, mas na realidade, no dia a dia, não viver essa devoção, não viver essa piedade que eu tenho. Então, queridos irmãos, às vezes saem palavras tão lindas e belas da nossa boca, porém, só são apenas palavras. E como eu disse, diante de Deus é mais importante o fazer do que o falar. Então peçamos esta graça, que esta palavra hoje possa adentrar em nossos corações e produzir esses frutos de conversão, que nós tenhamos a graça desse primeiro filho, de voltar atrás, de mudar a opinião, de reconhecer, Senhor, eu sou fraco, Senhor, eu tenho essa fraqueza, eu tenho essa fragilidade, mas estou aos teus pés, necessito e reconheço que preciso do teu amor e da tua misericórdia, a humildade. Que esta palavra de Deus nos faça ser mais coerentes e mais humildes, para que assim consigamos identificar aquilo que em nós nos torna frágil, aquilo que em nós nos torna como os anciãos e como esses sacerdotes, distantes da misericórdia do Senhor. É tão lindo, né, quando Jesus diz que a prostituta e os cobradores de impostos irão primeiro para o reino do céu do que vós. Aqui nós lembramos daquela prostituta que cai aos pés do Senhor e lava os seus pés e os enxuga com os cabelos. E Jesus os perdoa, a perdoa dos seus pecados. Aqui nós lembramos de Zaqueu, cobrador de impostos, né, que saqueava os outros, que roubava os outros, que então sobe a árvore para ver o Senhor, e o Senhor vai à sua casa jantar com Zaqueu, e Zaqueu se converte. Por isso Jesus diz àquele povo, né, vocês viram João Batista e não acreditaram, porém as prostitutas e os pecadores e os cobradores de impostos acreditaram, viram e creram nele. Que o Senhor nos dê essa graça, que nós possamos ter a graça da fé, né? Alimentar o dom da nossa fé com esta palavra e com essa Eucaristia, e sermos cada vez mais coerentes com as nossas palavras e o nosso fazer. Louvado seja nosso Senhor Jesus Cristo.
1: Para sempre seja louvado.

0: professemos a nossa fé. Creio em Deus Pai, Todo-Poderoso, Criador do céu e da terra, e em Jesus Cristo, seu único Filho, nosso Senhor, que foi concebido pelo poder do Espírito Santo, nasceu da Virgem Maria, padeceu sob Pôncio Pilatos, foi crucificado, morto e sepultado, desceu à mansão dos mortos, ressuscitou ao terceiro dia, subiu aos céus, está sentado à direita de Deus Pai Todo-Poderoso, de onde há de vir a julgar os vivos e os mortos. Creio no Espírito Santo, na Santa Igreja Católica, na comunhão dos santos, na remissão dos pecados, na ressurreição da carne, na vida eterna. Amém. Irmãos e irmãs, fomos alimentados pela palavra do Senhor. Elevemos a Ele as nossas preces confiantes. Nós vos rogamos, Senhor, ouvi-nos.
1: Para que sempre mais dócil ao Espírito Santo, a Igreja se deixe renovar na sua capacidade de ouvir, acolher e transmitir a palavra do Deus vivo. Rezemos ao Senhor.
2: Nós vos rogamos, Senhor, ouvi-nos.
1: Para que as sementes do Verbo possam germinar nas diversas situações do mundo, principalmente nas realidades conflitivas, nas realidades periféricas geográficas e existenciais, e onde a dignidade humana não é valorizada, rezemos ao Senhor.
2: Nós vos rogamos, Senhor, ouvi-nos.
1: Para que nós que celebramos esta liturgia dominical tenhamos a graça de Deus ao assumir o nosso sim com autenticidade e compromisso diante do Pai, rezemos ao Senhor.
2: Nós vos rogamos, Senhor, ouvi-nos.
1: Para que mediante o anúncio do Evangelho a nossa comunidade saiba oferecer às novas gerações razões sempre novas de vida e de esperança, rezemos ao Senhor.
2: Nós vos rogamos, Senhor, ouvi-nos.
0: Estas são as nossas orações e pedidos. Ouvi-nos, ó Pai de bondade, por Cristo nosso Senhor.
2: Amém. Com o pão e o vinho, coloquemos sobre o altar também o nosso coração. Apresentemos ao Senhor nossas resistências, nossas escolhas, nossos erros e também o desejo sincero de recomeçar.

0: Orai, irmãos e irmãs, para que o meu e o vosso sacrifício seja aceito por Deus Pai Todo-Poderoso.
1: Receba o Senhor por tuas mãos este sacrifício, para a glória do seu nome, para o nosso bem e de toda a sua santa Igreja.
0: Concedei-nos, Deus de misericórdia, que vos agrade esta nossa oblação e que ela nos abra a fonte de toda a bênção, por Cristo nosso Senhor.
1: Amém.
0: O Senhor esteja convosco.
1: Ele está no meio de nós.
0: Corações ao alto.
1: O nosso coração está em Deus.
0: Demos graças ao Senhor nosso Deus.
1: É nosso dever e nossa salvação.
0: Na verdade, é digno e justo, é nosso dever e salvação dar-vos graças, sempre e em todo lugar, Senhor Pai Santo, Deus Eterno e Todo-Poderoso, pois pelo sangue do vosso Filho e pela força do Espírito, quisestes congregar de novo os vossos filhos dispersos pelo pecado, para que a Igreja, povo reunido na unidade da Trindade, seja reconhecida como corpo de Cristo e templo do Espírito Santo, para o louvor da vossa imensa sabedoria. Por isso, unidos aos coros dos anjos, nós vos louvamos e cantamos alegres a uma só voz.

Na verdade, vós sois santo, ó Deus do universo, e tudo o que criastes proclama o vosso louvor. Porque por Jesus Cristo, vosso Filho e Senhor nosso, e pela força do Espírito Santo, dais vida e santidade a todas as coisas. E não cessais de reunir para vós um povo que vos ofereça em toda parte, do nascer ao pôr do sol, um sacrifício perfeito. Por isso, ó Pai, nós vos suplicamos, santificai pelo Espírito Santo,

Do mesmo modo, no fim da ceia, ele tomou o cálice em suas mãos, pronunciou a bênção de ação de graças e o deu a seus discípulos, dizendo: tomai todos e bebei. Este é o cálice do meu sangue, o sangue da nova e eterna aliança, que será derramado por vós e por todos para a remissão dos pecados. Fazei isto em memória de mim.

0: Mistério da fé.
1: Anunciamos, Senhor, a vossa morte e proclamamos a vossa ressurreição. Vinde, Senhor Jesus.
0: Celebrando agora, ó Pai, o memorial da paixão redentora do vosso Filho, da sua gloriosa ressurreição e ascensão ao céu. E enquanto esperamos sua nova vinda, nós vos oferecemos, em ação de graças, este sacrifício vivo e santo.
1: Aceitai, ó Senhor, a nossa oferta.
0: Olhai com bondade a oblação da vossa Igreja e reconhecei nela o sacrifício que nos reconciliou convosco. Concedei que, alimentando-nos com o corpo e o sangue do vosso Filho, repletos do Espírito Santo, nos tornemos em Cristo um só corpo e um só Espírito.
1: O Espírito nos una num só corpo.
0: Que o mesmo Espírito faça de nós uma eterna oferenda para alcançarmos a herança com os vossos eleitos. A Santíssima Virgem Maria, Mãe de Deus, São José, seu Esposo, os vossos santos apóstolos e gloriosos mártires e todos os santos que não cessam de interceder por nós na vossa presença.
1: Fazei de nós uma perfeita oferenda.
0: Nós vos suplicamos, Senhor, que este sacrifício da nossa reconciliação estenda a paz e a salvação ao mundo inteiro. Confirmai na fé e na caridade a vossa Igreja que caminha neste mundo, com o vosso servo, o Papa Leão, e o nosso Bispo João, com os bispos do mundo inteiro, os presbíteros e diáconos, os outros ministros e o povo por vós redimido. Atendei propício às preces desta família que reunistes em vossa presença. Reconduzi a vós, Pai de misericórdia, todos os vossos filhos e filhas dispersos pelo mundo inteiro.
1: Lembrai-vos, ó Pai, da vossa Igreja.
0: Acolhei com bondade no vosso reino os nossos irmãos e irmãs que partiram desta vida e todos os que morreram na vossa amizade. Unidos a eles, esperamos também nós saciar-nos eternamente da vossa glória. Por Cristo, Senhor nosso, por Ele dais ao mundo todo o bem e toda a graça. Por Cristo, com Cristo e em Cristo, a vós, Deus Pai Todo-Poderoso, na unidade do Espírito Santo, toda honra e toda glória por todos os séculos dos séculos.
1: Amém.
0: O Senhor nos comunicou o Seu Espírito com a confiança e a liberdade de filhos e filhas. Digamos juntos: Pai nosso,
1: que estais nos céus, santificado seja o vosso nome. Venha a nós o vosso reino. Seja feita a vossa vontade, assim na terra como no céu. O pão nosso de cada dia nos dai hoje. Perdoai-nos as nossas ofensas, assim como nós perdoamos a quem nos tem ofendido. E não nos deixeis cair em tentação, mas livrai-nos do mal.
0: Livrai-nos de todos os males, ó Pai, dai-nos hoje a vossa paz. Ajudados pela vossa misericórdia, sejamos sempre livres do pecado e protegidos de todos os

0: perigos, enquanto aguardamos a feliz esperança e a vinda do nosso Salvador Jesus Cristo.
1: Vosso é o reino, o poder e a glória para sempre.
0: Senhor Jesus Cristo, dissestes aos vossos apóstolos: eu vos deixo a paz, eu vos dou a minha paz. Não olheis os nossos pecados, mas a fé que anima a vossa igreja. Dai-lhe, segundo o vosso desejo, a paz e a unidade. Vós que sois Deus, com o Pai e o Espírito Santo.
1: Amém.
0: A paz do Senhor esteja sempre convosco.
1: O amor de Cristo nos uniu.

0: Lembrai-vos, Senhor, da vossa palavra a vosso servo, pela qual me destes a esperança. Ela me consolou em minha aflição. Eis o Cordeiro de Deus, o que tira o pecado do mundo.
1: Senhor, eu não sou digna de que entreis em minha morada, mas dizei uma palavra e serei salvo.

Ao nos aproximarmos da mesa do Senhor, acolhamos Jesus, que se faz alimento para nos fortalecer na fé e no amor. Que esta Eucaristia renove em nós a esperança e a fidelidade à vontade de Deus. Iniciando pelos últimos bancos, com duas procissões em cada corredor, aproximemo-nos para receber a Santa Eucaristia.

0: Peçamos a intercessão da Virgem Maria para que o corpo do seu filho que nós acabamos de receber nos ajude no nosso fazer, nos ajude a sermos mais coerentes entre aquilo que falamos, entre as palavras que saem da nossa boca e o nosso fazer. Que essa Eucaristia nos ajude também a sermos mais humildes, para que assim reconheçamos nossas fraquezas, a nossa dependência, a nossa necessidade do amor e da misericórdia de Deus. Que a Virgem Maria interceda por nós. Ave Maria, cheia de graça,
1: o Senhor é convosco. Bendita sois vós entre as mulheres, e bendito é o fruto do vosso ventre, Jesus. Santa Maria, Mãe de Deus, rogai por nós, pecadores, agora e na hora de nossa morte. Amém.
0: Oremos. Fazei, Senhor, que este sacramento celeste renove inteiramente a nossa vida, para que, anunciando a morte de Cristo, possamos participar de sua herança gloriosa. Ele que vive e reina pelos séculos dos séculos.
1: Amém.
0: Podem sentar-se para os avisos. Temos alguns avisos bem importantes. O primeiro deles é que terça-feira, nós faremos o encerramento da quaresma de São Miguel. Então tem muitas pessoas fazendo, Frei Gilson, irmãs do Instituto Hesed, enfim, Padre Danilo, um monte de gente fazendo por aí, né? A quaresma de São Miguel. Então nós vamos rezar terça-feira, né, que é o dia dos Santos Arcanjos, a missa às 3 da madrugada, com o encerramento da quaresma de São Miguel. Tá? Então, de modo especial, é lógico, para as pessoas que rezaram a quaresma, que já fizeram o sacrifício de acordar às 4 horas durante os 40 dias, um dia a mais, acordar às 3 não vai dar diferença, né? Então que vocês possam não deixar o padre aqui sozinho, hein? Rezar essa missa, às 3 da madrugada, espero vocês para nós encerrarmos. As orações da quaresma serão rezadas durante a missa, então na missa nós rezaremos o último dia da quaresma de São Miguel, todas as orações. Santa Missa votiva a Santa Teresinha e também celebração dos 31 anos de dedicação da nossa igreja. Então, dia 1º, dia de Santa Teresinha. Tem várias pessoas, né, fazendo novenas e tudo mais. E no dia de Santa Teresinha, então, tem que participar da Santa Missa, né? Se faça a novena a ela, como que no dia dedicado a ela? Então, no santuário nós teremos 2 missas, 7 da manhã e 18h30. As 2 missas com a bênção das rosas, tá bom? Se alguém vier despreparado ou já quiser se programar, nós teremos rosas também para a venda ali na entrada do santuário, tá bom? Tanto de manhã, na missa das 7, quanto na missa das 18h30, bênção das rosas. Domingo é dia de São Francisco de Assis. Então, assim como nós fizemos o ano passado, a bênção dos animais de estimação. Então, às 14 horas, né, o padre vai estar ali de frente o coreto para abençoar o cachorrinho, o porco, o gato, o peixe, o cabrito, a vaca, o cavalo de estimação, não importa. Né, nossos irmãos bichos, como dizia São Francisco, né, pedindo a intercessão de São Francisco para a bênção do seu animalzinho de estimação. Então traga, domingo, às 14 horas, ali em frente ao coreto, nós faremos a bênção dos animais de estimação, tá bom? Nossos irmãos bichinhos, como dizia São Francisco, né? Cerco Mariano, então nós teremos a 2ª edição do Cerco Mariano, clamando aí, com Maria as muralhas cairão. Nós tivemos a 1ª edição ano passado, né? Foi no início do ano. Esse ano nós vamos fazer para que termine próximo à padroeira do Brasil, Nossa Senhora Aparecida. Então será de 5 a 11 de outubro, tá bom? De 5 a 11 de outubro. Teremos vários pregadores diferentes, intercalando aí Tiago Brado, Álvaro e Daniel, Dago Soares, cada dia um pregador diferente, com a celebração do Cerco Mariano, implorando a intercessão da Virgem Maria, para que derrube as muralhas da nossa vida, que nos afasta aí da graça de Deus. Então, coloquem aí, faça o compromisso, de 5 a 11 de outubro. E no dia 12, dia de Nossa Senhora Aparecida, temos aí às 6 da manhã a caminhada para Vidigal, você que já tem o costume, o hábito, já vai se preparando. Depois, às 9 da manhã, missa aqui no santuário. Às 10, Santa Missa lá em Vidigal. Às 15 horas, missa aqui também no santuário. E às 18 horas, Santa Missa e também encerramento do acampamento Imaculada. Tá bom? No dia 12, às 18 horas. Jubileu de Platina. Além de toda essa programação no mês de outubro, nós temos esse dia que é importantíssimo. Nossa paróquia, no dia 13 de outubro, completa os 70 anos. Então, esse dia é fundamental. Todo paroquiano tem que estar aqui, não é nem convite, é convocação. É convocação. Imagina, é uma data que nunca mais vai se repetir. 70 anos a paróquia nunca mais fará. Nosso bispo estará conosco, estamos preparando uma celebração bem linda, para que nós celebremos com grande júbilo e alegria esses 70 anos da nossa paróquia. Não deixe, mesmo que vamos vir aí de bastante compromisso, o Cerco Mariano, o dia de Nossa Senhora Aparecida, o acampamento Imaculada, mas coloque na programação de vocês dia 13, para vivermos juntos esse momento tão histórico para a nossa paróquia. Eu estou aqui, só vai fazer 2 anos ainda, mas tem gente aqui que faz parte dessa paróquia há 30, 40, 50, 60 anos, é uma vida doada, faz parte da história, não pode deixar de celebrarmos juntos esse dia tão bonito e importante. Também os vicentinos pedem a nossa colaboração para aqueles que têm menos do que nós, traga sua doação aí no próximo final de semana ou também na secretaria paroquial. E o pessoal da comunidade Betânia também estão lá na entrada com a venda dos pães, bolos, doces e tudo mais. Quem puder, colabore, que a ajuda será muito bem-vinda. Fiquemos em pé para a nossa bênção final, pedindo a bênção e a proteção de Deus para a nossa semana. Amanhã começamos tudo de novo com a graça de Deus, que Deus nos capacite, nos fortifique para encararmos os desafios que a vida nos propõe. O Senhor esteja convosco.
1: Ele está no meio de nós.
0: Por intercessão da Virgem Maria, desça sobre vós a bênção de Deus, que é Pai, e Filho e Espírito Santo.
1: Amém.
2: Provai e vede como o Senhor é bom, saudai-vos uns aos outros e ide em paz, e o Senhor vos acompanhe.
1: Graças a Deus.
2: Nossa Senhora de Fátima,
1: rogai por nós.

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2: Hora certa, capital.
3: 8:15.

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1: Hora certa, capital.
2: 8:47.